0: É, agora o Marcinho cobrando o pênalti. Ele faz muito isso, né? Nos intervalos do jogo lá do Galo Futsal, lá em Dois Vizinhos, no Teodorico Guimarães, né? Teve a oportunidade de fazer aqui, não decepcionou. E é bonito ver essa atenção do Falcão com todo mundo, sabe? É, essa
1: a humildade que nós falávamos, né, Alex?
0: Exatamente, né?
1: Pessoa, um ser humano fantástico.
0: Renato, é bom de se frisar isso, sabe? A gente vê que essa humildade é uma coisa do Falcão mesmo, sabe? Não é aquela coisa forçada, sabe? É aquela coisa de uma pessoa realmente humilde, né? Que curte esse momento, sabe? Que tem esse amor pelo futsal e consegue transmitir para todo mundo em quadra e também para todo mundo que está assistindo.
1: Exatamente, bem frisado pelo Alisson, é algo espontâneo, é algo do craque mesmo, né? Do ser humano. E que bacana, hein? Né? Mas o Falcão tá vendo ele de perto aqui, tá em forma, né? Poderia estar jogando ele no profissional sem problema, viu?
0: Reclamou agora que não passou a bola pra ele.
1: Olha só, ele e o Marcinho dialogando por ali, claro, tudo brincadeira. Faltando pouco mais de 5 minutos pro fim da partida. Ó, o Marcinho continua no jogo, vai lá, vai em cima. Busca espaço por ali o Marcinho. Olha o contragolpe agora da equipe da GT, sinalização, sobrou lá com o camisa número 10, o Alex. Bola pro Falcão. Falcão de calcanhar para conclusão, não defendeu. É. Chegou para concluir agora ali o camisa número 8, o Alessandro, mas o goleirão saiu para defesa.
0: Saiu para defesa, né? Tá 12 a 11 o jogo. O Chape de sinalização não quer ceder ao empate.
1: Vem, pode pintar o dele. De Lambreta de novo para fora. Ele tá insistindo aí no gol de Lambreta. Não saiu nenhum dele ainda. De Lambreta, né? Olha o Diniz, bola lançada na frente, lá pro Falcão, bateu no peito. Olha agora, de bicicleta o Falcão conclui agora no travessão, explodiu. E a torcida explodiu junto, vem de novo a equipe do Esperança e marcou mais um. Aliás, GT sinalização, lá na frente o camisa número 99, o Charles marcando o 13º gol. 13 a 11 é o placar, Alisson.
0: É isso aí, mais um gol da equipe da Chape GT Sinalização. Estou aqui com o Cassir, que é um dos apoiadores, um dos organizadores do evento. Cassir, como é que está sendo participar desse evento? Boa noite.
2: Boa noite. Cara, isso é uma sensação que é única, na verdade. O cara que tem a oportunidade de jogar aí junto com o Falcão, cara, tem que aproveitar, porque essa é uma oportunidade que ninguém pode perder, sabe? É, o cara é diferenciado, ele toque da bola, o jeito de bater, não existe, né, cara? É, o homem é desumano mesmo.
0: Como é que foi participar dessa organização, desse evento, ajudar a acontecer, né? Muita gente, até o Alex falava, duvidou, né, que poderia acontecer, mas hoje está acontecendo aqui em Nova Esperança.
2: É, no começo eu até não acreditei muito, né? Mas daí o Alex me convenceu e mandou o Falcão gravar um vídeo falando aí do meu nome, falando do nosso pessoal ali, do evento em si. Daí que eu fui acreditar. E hoje, assim, vendo o evento acontecer, cara, a gente fica muito realizado, sabe? Então, por exemplo, tá acontecendo um evento desse tamanho aqui em Nova Esperança. E agradecer ao povo que tá participando, né? Agradecer o Alex, a Cris aí também, que estava organizando, ajudando a organizar tudo, tá sempre tiver à frente. E vocês também pela parceria de sempre aí.
0: Obrigado, Cassi, pela participação. Falcão nesse momento saiu de quadra, né? Ele que também agora parece que vai descansar nesse finalzinho de jogo.
1: Falcão agora
0: vai atender o pessoal aqui, né?
1: Tá atendendo o pessoal, autografando tênis, autografando camiseta, autografou até uma capa de celular. Faltando 3 minutos para o fim da partida. O jogo está acontecendo, mas a torcida está ligada agora no atendimento aí do Falcão. Falcão atendendo a todo o pessoal que está aí, né? Que quer autógrafo, que quer foto. Está atendendo todo mundo aí.
0: Tá tudo acontecendo nesse momento. O jogo rolando em quadra. Falcão aqui sendo tietado pela criançada, né? Enfim, é um espetáculo que acontece aqui em Nova Esperança do Sudoeste. O pessoal tá contando pra gente como é que tá a experiência, né? Eu não tenho dúvidas que vai ficar para sempre gravado na memória esse dia aqui em Nova Esperança do Sudoeste, com certeza. O pessoal vai contar para os amigos, vai contar para os filhos, para os netos, enfim, vão sempre lembrar com muito carinho desses momentos vividos aqui.
1: E quem não viu vai poder continuar vendo lá no YouTube da Independência. É isso mesmo, todas as imagens desse grande show aí de apresentação do Falcão, né, gravados lá no YouTube da Independência. Estamos transmitindo ao vivo, fazendo toda a cobertura deste evento, além, né, do Grupo Maria ser patrocinador, estar aí no know-how, né, junto aí, como disse o Alex, ajudando a acontecer. O veículo oficial, né, veículo de comunicação oficial do evento. Mais um gol marcado ali agora pela equipe do Esperança, né? Isso, o gol do Esperança, né? Eu olhei daqui, parecia que o Júnior tinha batido, mas eu olhei no replay aqui, realmente gol do Esperança. 13-11.
0: Vamos ver agora, né, Renato? Se o pessoal aí vai querer continuar no clima amistoso, né?
1: Olha a bola trabalhada pela equipe do Esperança de novo, vai chegando lá pela esquerda, sai o goleirão para tirar. Isla Rock defende lá atrás. Vai tocando aqui na ala direita, com camisa número 14 às costas, que é o Vitor. Vitor toca no meio, recebe. Triângulo, gol de calcanhar, mais um golaço! Gol do Esperança! Fernando, camisa número 11, 14-11. Vai ampliando, aí realmente vai tomando uma distância agora a equipe do Esperança.
0: Com menos de um minuto para acabar.
1: Vai acabar, hein? Vai acabar. Menos de um minuto. Bola trabalhada lá pela ala direita com a equipe da GT Sinalizações. A conclusão por ali, saiu o goleirão para defesa. O Esperança quer jogo, hein? Bola trabalhada lá pela esquerda, passou o Islã. Não chegou até ele, quase contra o patrimônio. De novo por ali a equipe da GT Sinalização. A bola sobra aqui na esquerda, bate e rebate, toque de calcanhar, de cabeça, por ali com o camisa número 11, o Senin. Senin recebe, levou lá para direita, fuzilou, golaço do Senin! Gol! Senin, camisa número 12. Pessoal, quer jogo, Alisson?
0: Pessoal, quer jogo, né? Mesmo com 10 segundos para acabar a partida, 14-11. Aqui o jogo em Nova Esperança do Sudoeste, acredito que 14-12 agora, né? Mas nessa altura, né? Falcão já se retirou aqui de quadra também.
1: Exato.
0: Enfim, provavelmente, né?
1: Fim de papo, fim de jogo, 14-1. O pessoal já nem marcou mais no final, já zerou o placar. O placar era o último que importava aí, meu caro Alisson.
0: Vamos lá. Fica à vontade. Diniz, conversar com a gente? Você falou pra mim, cantou a pedra antes do jogo e executou, né? Passou a faixa pro Falcão. Como é que foi participar dessa partida? Boa noite.
3: Ah, foi incrível, cara. A gente que pegou da geração do Falcão, acompanhou muito o Salão, não tem ideia do grandioso que ele é, Salão. É o Pelé do futsal, bota Messi, bota todos os jogadores, isso é... Não tem como não falar, então pra mim é uma honra. E aí, pô, o cara é uma lenda, não vou dar a faixa pro cara jogando pra nós? Não tem nem como. E ainda me deu uma moral, não sei se vocês pegaram na gravação, deu uma moral, porra, agora sim. Tá louco isso aí, não tem preço pra gente.
0: Diniz, é bacana ver como você falou, né? É um craque que a gente viu jogar no seu auge, né? Mas ver essa criançada toda, né? Que provavelmente não viu ele no seu auge aí, né? Só vê os vídeos pela internet, enfim, né? É muito bacana ver esse carinho todo.
3: Ah, sem dúvida. Falcão é um dos maiores do século. Não tem como não. Então a criançada, você vê, o bonito é isso, a criançada que não viu ele, tipo o Ronaldinho Gaúcho, e que idolatra, sem ter visto jogar, tu vê a grandiosidade que ele é. Então pra nós é uma honra, de Nova Esperança, estar participando disso. Eu falei pra ele que era uma honra estar passando e uma honra estar jogando lá dele usando o nome do Esperança, que é o principal, e acho que tá de parabéns a festa, todo mundo, acho que deu pra curtir a galera.
0: Vai ficar pra sempre na memória.
3: Ah, vai, eu já falei pra uns 10 aqui, eu falei, viu, pega a foto, o passe que eu dei, vou pegar o melhor ângulo, eu vou fazer um quadro, não tem como, né?
0: Obrigado, Diniz, camisa 10 do Esperança, aqui com a gente na nossa transmissão. Fala também aqui com o Semin, né? Semin, conversar com a gente, né? Atuou bastante ali com o Falcão, bonitos passes, enfim, conta pra gente como é que foi essa experiência aos seus olhos. Boa noite.
4: Rapaz, boa noite. Ainda a ficha não caiu, o que aconteceu hoje aqui. Quando eu entrei na quadra, minha perna tava tremendo, cara, nem um jogo de profissional aconteceu isso comigo. de tremer as pernas de jogar do lado do homem, mas, cara, fiquei muito feliz de contribuir, né, dar passe para ele, ele dar passe para mim fazer gol. É, foi uma festa bonita, parabéns a todos que organizaram, né, essa festa bonita, encheu, né, o ginásio aqui em Nova Esperança. É uma noite para ficar para a história, cara. Eu muito privilegiado de ter feito parte dessa história, né, de jogar do lado da lenda, né, do rei de todos os tempos do nosso esporte, que é o futsal. E aproveitar, agradecer o Cacir que me fez o convite para estar aqui, né. Vim lá de Guarapuava aqui, né, para fazer parte desse evento, e foi magnífico, e só tenho a agradecer, e parabéns para vocês pela transmissão.
0: Obrigado, Semin, pela participação. Camisa 12 também da equipe da Chape, né, GT Sinalização, aqui em Nova Esperança do Sudoeste. Vamos ver se a gente consegue falar com mais alguém aqui na nossa transmissão. Renato, faz o seguinte, pega uma palavra aí também do nosso diretor, né, agora no final.
1: Perfeitamente.
0: Né, ele que, além de nos proporcionar, né, dá todo o aparato para a gente transmitir. Né? Humberto, que também, né, foi um apoiador, foi um divulgador do evento.
1: Exatamente.
0: A palavra dele também.
1: É colocado, inclusive, pelo Alex, né, como uma das peças importantes aí dentro da realização, né, que além de auxiliar na busca dos patrocínios, ajudar na organização, ainda a cobertura oficial, Humberto, depois de realizado, aí, como é que ficou a sensação?
5: Só faltou dar o passe para ele fazer o gol, né?
1: Oh, tava esperando vestir a camisa.
5: Não, tava ali acompanhando ali de perto, o homem é craque mesmo, né? Parabenizar o Alex aí, agradecer também em nome dele todos os patrocinadores, os apoiadores, o pessoal que teve aí. É um evento histórico em Nova Esperança, creio que o primeiro e o último que vem aqui na cidade com o Falcão. E foi um show à parte aí, o pessoal vai acompanhar logo mais os vídeos nas redes sociais aí, a live vai ficar gravada, então vai dar para assistir bastante os lances aí.
1: Agora, para o Grupo Maria de Comunicação também, a consolidação de um trabalho sério para a comunidade aqui em Nova Esperança.
5: Com certeza, Renato, a gente sempre está aí apoiando, cobrindo os jogos, né, levando informação e fazendo esse trabalho aí necessário, né, tanto no digital como na nossa boa e velha sintonia da 94.1 no rádio aí, que alcança o sudoeste inteiro do Paraná.
1: O rádio, ele se reinventou, ele é multimídia hoje, minha gente. Hoje o rádio se reinventou e, acima de tudo, faz a diferença. Mas faz a diferença com grupos de comunicação, com pessoas sérias, com pessoas comprometidas. Realmente, parabéns, Humberto, pelo trabalho e especialmente pela cobertura.
5: Fechou, valeu, Renato, parabéns vocês aí também pela transmissão e vamos pra frente.
1: Vamos lá, vamos pra cima. Alisson, mais alguma informação
0: aí
1: de baixo?
0: Vamos trazer aqui o Bibo, né, participar com a gente. Bibo, que ajudou na organização, é um dos professores da escola da Chapecoense, Polo de Salto do Lontra. Qual que foi a sensação de participar, de ajudar a organizar, de ver esse evento acontecer, Bibo? Boa noite.
6: Boa noite a todos aí que estão nos ouvindo. É, a satisfação é muito grande, né, é uma alegria estar trazendo aqui para Nova Esperança, né, um craque como o Falcão, né, que jogou aí o mundo afora, né, e ele veio aqui para fazer um show, e o show foi maravilhoso. Eu acho que quem veio não se arrependeu, né, o show dele é um espetáculo, ele brinca de jogar, né, a gente estava até comentando ali, observando ele, é a mesma coisa que a gente vai brincar com as nossas crianças em casa, né, a gente faz de conta que não joga, e aqui ele é a mesma coisa, né, ele brincou de jogar, fez de conta que não jogava e acabou fazendo uns lances maravilhosos,
0: né. Bibo, conta pra gente como é que é pra você, como professor dessa meninada aí, né? Como é que é ver esse talento dele ultrapassar gerações, né? Porque a gente vê aí o Falcão com fãs de todas as idades.
6: Ah, sim, né? Igual eu falei, as crianças, né, não viram ele em quadra, né? Os mais pequenininhos, né? Tipo meu sobrinho aqui. Mas se espelham nele, já vê falar quem que foi, vem pra ver ele, né? Por tudo que ele fez, por todas as magias que ele tem fazendo, né, no mundo afora aí. E isso aí é bom porque incentiva as crianças, né? Acabam querendo se espelhar e acabam tentando fazer as mesmas jogadas, os mesmos lances, né? Próprio treino a gente vê, às vezes, né, tentando fazer. Ah, eu vi o Falcão fazer isso, eu vou tentar fazer. E a gente só tem que incentivar para que amanhã depois possa sair outros grandes jogadores no Brasil e na nossa escola também.
0: E que venham, né, Bibo, outros eventos desse tamanho, né, para ajudar, continuar ajudando essa molecada, né, incentivando a prática esportiva.
6: Ah, sim, é sempre bem-vindo, né, tanto no futsal como no campo, né. Eu vejo essa empolgação enorme no Alex, no Cacir aí, em trazer esses eventos. E eu acho que logo, logo vem outros eventos aí, assim, e isso é bom para incentivar o esporte, né? Que além de tirar crianças da rua, né? além de formar atletas, mas formam cidadãos, pessoas de bem, né? Então isso é muito bom e muito importante para a nossa região.
0: Obrigado, Bibo, pela sua participação, sempre nos auxiliando. O prefeito de Nova Esperança está aqui fazendo uma foto, vamos pegar uma palavrinha dele também. Pós o evento, né, a gente falou da expectativa dele no início da nossa transmissão. Agora ele fazendo uma foto com o pessoal do Esperança, né? Ele sempre acompanhando muito o esporte esperancense. Prefeito, com a gente aqui agora, fazendo a sua declaração pós o evento, né? Muito bem organizado, enfim. Qual que é a impressão que fica aí para a comunidade de Nova Esperança e para todo o país, de certa forma, né? Que acompanha o craque Falcão por onde ele anda.
7: Ah, para nós é uma alegria estar aqui. Foi maravilhoso, tu viu as criançadas, a alegria e a gente poder proporcionar isso aqui no nosso município com a ajuda dos patrocinadores, do município, do nosso Esperança e de toda a equipe também da imprensa que vem aqui divulgar. É uma alegria, tu viu como é importante essa cultura, esse esporte que nós temos no coração do Esperança, que é o futebol aqui no nosso município. E para nós é uma alegria, cada vez a gente vai aprendendo mais, que nós temos que investir mais e aprendendo com isso, melhorar e às vezes dar oportunidade para mais pessoas poder participar e trazer mais atleta para mostrar como é importante isso para nossas crianças, para os nossos jovens, né, para os nossos adolescentes que estão nessa fase de crescimento e com muita dificuldade, que tem que encarar a vida. Então a gente fica muito feliz, foi um espetáculo hoje.
0: Prefeito, aproveitando, né, para falar que, né, exatamente nesse ponto, né, na medida do possível, claro, a administração municipal aqui de Nova Esperança vai continuar trabalhando para proporcionar outros momentos assim para a população.
7: Com certeza, isso é um começo, nós já temos feito muita inovação, muitas coisas boas e a gente vai aprendendo com isso a fazer mais coisas boas que envolvem a nossa sociedade, os pais, mãe, vô, crianças, para nós poder divulgar e se reunir mais, né, para valorizar a vida do dia a dia do nosso município.
0: Festejar mesmo numa noite de segunda-feira, né, prefeito?
7: Festejar numa noite de segunda-feira. Tu já pensou? Nós tivemos sexta-feira uma final aqui emocionante, né? Hoje, na segunda, esse evento, casa cheia, então é uma alegria. Só agradecer.
0: Obrigado, prefeito de Nova Esperança, Jaime Stank, também ele, prefeito de Nova Esperança, um dos apoiadores do evento que aconteceu. O pessoal já começa a se retirar aqui. Clóvis Antunes, também conversar com a gente? Está escutando a história ali? Vem aqui falar com a gente na nossa transmissão. Falar sobre esse momento especial, mais um grande momento aqui no município de Nova Esperança do Sudoeste. Boa noite.
8: Boa noite, boa noite. Não, é evidente, né? É, para o nosso município receber essa lenda do futebol, né? Um dos maiores jogadores do mundo de futsal, receber no nosso município aqui, é um privilégio muito grande. Isso, além da parte festiva, também tem a parte de motivação da nossa gurizada, das nossas crianças, que por si só o futebol de campo, futsal, já é uma tradição muito forte do nosso município. É, nós temos o lazer como a nossa maior, o futebol, o esporte, como a nossa maior fonte de lazer. E essa noite foi uma noite especial que provavelmente na mente, na mentalidade das crianças, vai ficar eternamente por muito tempo, né? Evidente que não foi um jogo competitivo, mas a gente pôde ver um pouco daquilo que o Falcão praticava na sua vida de atleta. Então, assim, só gratidão, agradecer por quem organizou, pelos patrocinadores, pela imprensa que também cobriu e divulgou. E, assim, eu sempre falo assim, que o município ele não vive somente de obras. Nós tivemos sexta-feira uma grande final que lotou o ginásio, tivemos esses dias atrás a corrida, tivemos esse evento. Isso motiva a nossa população, motiva a nossa juventude, motiva as nossas crianças, porque hoje uma grande dificuldade é tirar as crianças das redes sociais e trazer elas para a prática do esporte. E o município está tentando fazer isso de todas as formas, com escolinha, com programas, para trazer essa juventude, que isso fortalece elas no crescimento. E a administração não pode ficar de fora. Então, parabenizar todo mundo, todos os envolvidos, e com certeza é uma noite que vai ficar para a história de Nova Esperança do Oeste.
0: Clóvis, a gente já via o Falcão fazer bonito, né, pelos vídeos, né? É mais bonito ainda ver pessoalmente, né?
8: Sim, sim. A gente estava comentando com o prefeito, né? Tem pessoas que têm talento para uma coisa, tem pessoas que têm talento com outro, né? Às vezes o que ele faz com os pés, nós não conseguimos fazer com a bola, a gente não consegue fazer, imaginar com a cabeça. É diferenciado, Deus deu esse dom para ele também. Eu estava comentando para o prefeito naquela, acho que se não me engano, uma final de Copa do Mundo, que ele jogou com paralisia facial, né? Foi um momento muito marcante na carreira dele, que fez gol, foi decisivo. Então é um atleta assim que juntamente com o Manuel Tobias, Choco, com grandes atletas, e deixou a história no futsal. Brasil por muito tempo reinou como o principal time do mundo, né? E a gente acostumava ver aquelas jogadas que você achava impossível. Então imagina ele, quanto ele foi decisivo, quanto ele foi respeitado, não somente no Brasil, quanto fora do Brasil. E por isso que eu digo da importância e do tamanho de um evento desse. Em Nova Esperança do Oeste, uma cidade com 6 mil habitantes, você receber uma pessoa ilustre, né? A gente sempre fala, não é somente político, não é só religioso, não é somente cantor. No esporte também tem, né? Até amanhã a gente vai ter uma janta aqui com o Gabiru. Com o Gabiru não, com o Perdigão, que foi um personagem também numa conquista do título mundial pelo Internacional. Então isso é muito importante. Eu acredito que eles também se sentem gratificados por compartilhar com um público simples, um público do interior, e que também ama eles, que respeita eles, que conhece a história deles, por tudo aquilo que eles fizeram, uns pelo seu clube, outros pelo país. Então hoje é só uma noite de alegria que foi, eu acho, as crianças, principalmente as crianças, né? De ver aquilo, tudo que você falou, a gente via na televisão, mas a gente não imaginava que tinha essa plasticidade tão bonita. Então, temos agraciados essa noite aqui na Nova Esperança do Oeste.
0: Obrigado, Clóvis, pela sua participação aqui com a gente. Já se encerrando os trabalhos, algumas pessoas aqui presentes ainda no Centro Esportivo Prefeito Norberto Guedert. A gente também, Renato, vai finalizando nosso trabalho. Deixa eu falar aqui.
1: Vai lá.
0: Olha, deixa eu falar aqui.
1: Vai lá que dá tempo ainda.
0: Vamos lá. Guilherme, vem falar aqui com a gente. Em nome da InfoService, tentei encontrar o Rodrigo, rapaz, mas acho que ele já foi embora, né? Mas para falar em nome da InfoService, né? Você é que tá sempre do marketing envolvido, né? E a InfoService em mais um grande evento, né? É mais uma vez aí, se tem um grande evento no Sudoeste, a InfoService está ajudando, patrocinando. Boa noite.
9: Boa noite, Alisson. Boa noite aos ouvintes da Independência. Claro, sempre onde tem evento grande tem InfoService. E o Rodrigo acabou de sair, não conseguiu dar palavrinha para vocês, mas viemos aí, prestigiamos um grande evento e parabéns para a organização e InfoService, tudo que você precisa em um só lugar.
0: Internet, inclusive, hoje da nossa transmissão, nesse momento, é da InfoService.
9: Exatamente. Se teve live, se teve transmissão, foi a InfoService que conectou vocês.
0: Para finalizar, Guilherme, o que achou da atuação do Falcão aqui em Nova Esperança?
9: Olha, tem futuro, o Piazão tem futuro. É bom de bola.
0: Tá certo, obrigado, Guilherme, pela sua participação. Parece que um menino de 49 anos tem futuro, Renato, no futsal, né?
1: Viu, mas ele estava comentando com nós aqui há pouco que assim que terminasse o jogo, já ia começar o jogo dele. Mas o pessoal foi embora, o pessoal não esperou o jogo começar. Meu caro Alisson, vamos encerrando por aí, mais alguma informação?
0: Acho que seria isso, né?
1: Renato? Por aí, o pessoal isso, já foi, né?
0: Exatamente, né? Só agradecer a todo mundo que acompanhou a gente nessa transmissão especial, nessa jornada esportiva muito especial aqui em Nova Esperança, no Sudoeste, onde a gente teve esse prazer de ver uma lenda em quadra, né? O Falcão aí, que tem lances plásticos, né? Como diz aí, né? A plasticidade, né? A genialidade, a criatividade, né? Um repertório imenso do Camisa 12, do homem que imortalizou a camisa 12, né, no futsal brasileiro, né? Se tem a 10 no campo do Pelé, tem a 12 no futsal do Falcão, né?
1: Exatamente.
0: Grande abraço, Renato. Prazer pela primeira vez estar dividindo a jornada com você. Um abraço também pro Eduardo Mati, pro Solimar nas imagens também, pro Humberto que nos auxiliou, pro pessoal lá na técnica da rádio, enfim. Se Deus quiser, até a próxima transmissão. Fico muito agradecido, agradeço de coração ao Grupo Maria de Comunicação, Rádio Independência, Clube, enfim, por também acreditar no meu trabalho e eu poder estar nesse momento aqui muito especial. Vou falar que em 15 anos já de transmissão de rádio, né? Tremi na base aqui para entrevistar
1: com
0: o Falcão.
1: Com certeza. Né? Fique tranquilo, meu caro Alisson. São momentos assim que testam, né, os profissionais e que moldam cada vez mais os profissionais. Não foi diferente comigo. 21 anos depois, reencontrar numa quadra aí o Falcão. Exatamente. Pode ter certeza disso.
0: Grande abraço a todos, boa semana e até a próxima. Domingo tem transmissão diretamente do Centro Esportivo, do Sintético Laurindo, aqui em Salto do Lontra, lá em Salto do Lontra, aliás, né? Tem mais uma grande jornada esportiva.
1: Valeu, Alisson, que esteve comigo nas reportagens. Agradecendo também ao nosso cinegrafista, o Eduardo Mati, na central técnica das imagens, do áudio, aqui o Solimar Oliboni. E lá na central de esportes, o Iago, muito obrigado. Mais uma vez, a equipe da Rádio Independência, Grupo Maria de Comunicação. Em nome desta equipe fantástica, em nome da direção geral aí do Humberto, e de toda a equipe do Grupo Maria de Comunicações, Renato Lima deseja a todos uma abençoada semana e até a próxima jornada esportiva.
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10: 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Esse é o Play Sertanejo que segue juntinho de vocês, hein? Levando alegria, levando aqui com certeza a nossa programação sertaneja. O Brasil ama moda sertaneja. E a gente também, né? A gente também. E eles também. Quem canta é Danilo e Davi. 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

0: É pra matar saudades, Gustavo Lima, o nosso embaixador. Eu vou te buscar, hein, pra fechar nossa primeira hora juntos. Essa música dele contou com Hungria. E essa música é do ano de 2017, TBT, na segunda-feira. Ainda teve Juan e Leandro, também teve Murilo Ruf, Deixa Eu. Ainda teve Júnior e César, Cheiro de Culpado. Essa música continua tocando demais, hein? Tá na boca do povo. E a gente abriu a sequência com o Danilo e Davi. Eu Não Sou Terapia. E assim, a gente já fecha aqui a nossa primeira hora juntos nesta segunda-feira, hein? Gratidão pela audiência, gratidão pela companhia. Play Sertanejo volta já já, junto com vocês. Segura aí, moçada!
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0: Fala, meu lindo, minha linda. Que semana gostosa. A gente tá começando, né? Mais uma semana. Eu sempre levo aqui pra vocês essa mensagem de esperança. E eu tenho certeza que vai ser pra você uma semana muito especial. Tenha certeza disso. Bora encarar a semana juntos aqui nessa rádio maravilhosa que todos os dias está junto com vocês. Boa segunda, hein? Bom, a gente começa agora a segunda hora aqui do play e traz um sucesso, gente. Top demais, hein? É o grupo Traia Véia. Eles que lançaram no ano passado a música Lembrança Boa. A letra fala sobre guardar momentos bons mesmo depois que uma relação chega ao fim.
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0: Vou te contar, viu? Essa morena de Goiânia faz muita gente sofrer, hein? Hugo e Guilherme, a participação especial é das gêmeas Maiara e Maraísa. Ainda teve João Bosco e Vinícius, vacilão, hein? A participação especial é da Lauana Prado. Também teve Felipe e Rodrigo. E a gente abriu aqui a sequência, começou a segunda hora de hoje, ao som de Traia Véia, Lembrança Boa. Esse é o Play Sertanejo, levando até você a alegria, levando aqui a nossa boa música sertaneja, o Brasil todinho ligado com a gente nesta segundona, hein? Bora pra cima, gente! Bora curtir o Play que volta já já! Junto com você!
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0: Olha, a dupla Rio Negro e Solimões, eles lançaram a música Coração Tirou o Chapéu. Essa moda, ela conta a história de um peão que se apaixonou de verdade após um beijo. Aô, quem disse que cowboy não se apaixona? Bora de Rio Negro e Solimões aqui no Play!
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1: Ah, Rio Preto! Já diga Arnaldo, Zé Neto e Cristiano junto e misturado, hein?
2: Essa é complicada.
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0: vai só cair água não, viu? Vai cair é um dilúvio. A mulher aceitar que errou, que tá errada? Meu Deus do céu, diga, Arnaldo, Zé Neto e Cristiano. Ei, moda. Moda engraçada também, né? Tá na boca do povo, é sucesso. E o Play Sertanejo toca pra você nesta segundona. Ainda teve a Patrícia e Manuela. Também as gêmeas Maiara e Maraíza. Quem sente saudade sou eu. Essa é chique, hein? Essa é ajeitada, é moda arrumada. Antes teve Lucas e Igor. E a gente abriu a sequência com a dupla Rio Negro e Solimões. Esse é o Play Sertanejo, o seu programa sertanejo de todos os dias, nesta segundona, juntinho de você.
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3: 10 e 11.
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0: Tamo de volta, gente. Aqui é pouca conversa e muita música sertaneja pra você curtir. Você que tá trabalhando com o rádio ligado. Bom trabalho, boa labuta aí, viu? Obrigado pela amizade. É sempre um prazer enorme, um carinho que eu tenho por vocês, que é do tamanho do Brasil. É gigante, viu? Obrigado mesmo aí pela sua amizade e pela sua audiência. Olha, o cantor Leonardo, ele lançou uma versão ao vivo da música Me Dê Um Sinal. Esse sucesso, originalmente gravado por ele lá em 1991, na época de sua dupla com o seu irmão Leandro. Esse lançamento, ele faz parte do projeto Uma História Sem Fim, que resgata grandes clássicos da trajetória sua, né? Em homenagem também a toda a sua história. Aliás, né? São mais de 40 anos de carreira do cantor Leonardo.
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0: Esse é o garotão Felipe Araújo, aqui no Play. O melhor da música sertaneja tá aqui, hein? Ele que é irmão do saudoso Cristiano Araújo. Antes teve Bruno Barreto cantando, também teve Zé Neto e Cristiano, os figuraças do Country Beat Panant. Pam, pam, pam, pam, pam, pam. Essa música teve a participação de MC Daniel, animando a sua segunda, e a gente abriu a sequência com o Leonardo, hein? Me deu um sinal, mais um modão daqueles que emociona. São mais de 40 anos de carreira do presidente do cabaré, ele mesmo, o Leonardo. Bom, já já tem mais play aqui pra você.
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3: 10:25.
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0: É, gente, estamos de volta na segunda-feira mais feliz do rádio. Na segunda-feira mais sertaneja também, hein? A dupla Ed, Brita e Samuel, eles lançaram o sucesso Romance Rosa no projeto Dois Diferentes. E essa música que você vai curtir agora é uma releitura de uma obra famosa do cantor dominicano Juan Luis Guerra, trazendo aí todo o tempero caribenho para o público brasileiro.

0: o que é sucesso.
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0: Desocupa, meu filho. Ou vai ou racha, né? Matheus Vargas e Kleber e Cauã. Antes teve Zezé de Camargo, Irmão da Lua, Amigo das Estrelas. Aquela moda que é uma das músicas mais tocadas no programa sertanejo do Brasil todo aí, nas arenas de rodeio também, né? Antes teve Fernando e Fabiano e a gente abriu a sequência com o Ed, Brito e Samuel. E assim, fechamos a edição desta segunda. Um forte abraço em cada um de vocês. Meu muito obrigado pela audiência. Amanhã já é terça-feira e eu vou estar aqui juntinho de você, levando alegria, levando a nossa música sertaneja também. Até lá, tchau, tchau.
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3: 10:40.
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2: É, ó, que manda! Toca aquela porque meu coração tá machucado.
1: O nosso, né?
2: O nosso.
1: Vamos cantar então pra melhorar?
2: Agora.

0: beijo no coraçãozinho.
1: Obrigada.
0: Obrigado, meu amor. Obrigado.
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0: pra você.
1: Obrigado, gente.
2: Valeu, galera.
0: Valeu, gente. Obrigado.
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Muito obrigado, gente! Obrigado pela presença, obrigado pela energia de vocês, obrigado pelo carinho. Obrigado por estar aqui com a gente em mais um dia especial, mais uma noite especial. Que Deus abençoe nossos fã-clubes, nossos amigos, nossos familiares. Muito obrigado por somar com a gente toda essa noite com a nossa energia. Vamos lá!

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1: Meia-noite 26.

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0: Meia-noite 47.
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6: 5h43 da manhã de terça-feira, bom dia! 5h43 já!

5h46 da manhã já, bom dia Darcy, bom dia Dona Maria de Fátima Gaspar, bom dia Edson, seu amigo Chuchu, bom dia o Daco, bom dia Sérgio, já estão acordados lá em Nova Prata do Iguaçu, um abraço para vocês ali, viu? Tomando um chima já, seu Rosalino Possato. Mas, bicho, velho. Um abraço pra vocês ali, tá bom, guri?

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4: Independência! 5h51 da manhã, bom dia. Bom dia, dona Angélica. Bom dia, Sebastião, lá do 35. 5h51 agora, 5h51. 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

0: 5h55 da madrugada já. Bom dia, Juca. É, Juca. Fartou a luz cedo. Fabiano Fabrício, bom dia. Pedrão, Dona Iria, Luiz Fernandes. Bom dia, bom dia, bom dia. Celso Giraldello também. 5h55 já.
1: Bom dia, bom dia, bom dia. Olha tudo certo, tudo relax, 100%.
0: Viu? Olha, estamos de pé. Só.
1: Temos cedo, hoje temos
0: que
1: uma peleia.
0: O que que deu?
1: Manda uma música boa pra nós, uma do Trio Parada Dura. Beleza, Clóvis? Um abraço, bom dia. Vamos pro mate, né, meu amigo?
0: Mas o que que deu, Sidney, que levantou tão cedo, homem? Essas horas da madrugada, isso aí é inacreditável. Eu fico impressionado, admirado. Com essas horas da madrugada pra você ter já levantado, Sidney. 5h56 da manhã já, 5h56. Olha, durante esse mês aí, gente, já dia 18 de agosto, tá acontecendo a nossa campanha da Gosto de Viver, tá? Dicas de saúde, sempre importante, né? 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
1: Temos que acertar cedo, né? Acertar cedo em trabalhar hoje.
0: Ô, louco.
1: Tem que ir pra peleia, colher umas espigas de milho.
0: Ah, tu vai colher milho. Tá certo. Alguém tem que trabalhar, né, Cid?

Serjão. É uma alegria para todo o povo gaúcho, especialmente para os tradicionalistas desse Rio Grande, desse país afora, ver esse grande cantor paulista, Bilchado.

Creio em Deus Pai Todo-Poderoso, Criador do céu e da terra, e em Jesus Cristo, seu único Filho, nosso Senhor, que foi concebido pelo poder do Espírito Santo, nasceu da Virgem Maria, padeceu sob Pôncio Pilatos, foi crucificado, morto e sepultado, desceu à mansão dos mortos, ressuscitou ao terceiro dia, subiu aos céus, está sentado à direita de Deus Pai Todo-Poderoso, donde há de vir a julgar os vivos e os mortos. Creio no Espírito Santo, na Santa Igreja Católica, na comunhão dos santos, na remissão dos pecados, na ressurreição da carne, na vida eterna. Amém. Ave Maria, cheia de graça, o Senhor é convosco. Bendita sois vós entre as mulheres, e bendito é o fruto do vosso ventre, Jesus. Santa Maria, Mãe de Deus, rogai por nós, pecadores, agora e na hora de nossa morte.

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12: 6:10 da manhã já, gente. 6 horas e 10 minutos.

0: e oh, agosto.
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0: 18 de agosto, meus amigos. 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Tá ali o bicho velho. Carmelindo Antunes de Barra Bonita. Bom dia, Carmelindo.
2: Ô, Bastião, bom dia.
3: Roda aí pra nós, Cláudio. Ah, tu vai correr. O boi tufão. Beleza, amigo?
4: Tá certo. Alguém tem que trabalhar,
0: né? Já tá acordado o Bastião, velho.
5: Bom dia, Cláudio.
0: Bom dia, Bastião. É bom dia, seu João.
5: Eu queria pedir uma música do Pilar Sampaio, Vestido de Seda. E eu contar um negócio pra ti. Quando eu casei, eu tinha 16 anos, minha mulher tinha 13. Meu sogro, pra me dar um presente, pra dar um presente pra filha, deu um relógio daquele despertador da época, do Epa, sabe? Aquele que ficava 2 horas... funcionando. Uhum. E daí eu quebrei tudo. E o Zé já tava lá em Cleveland, o Zé Godinho.
0: Viu, seu João? Na verdade, esses relógios, ele tinha que dar soga, né? Tinha que dar uma soguinha pra ele, né? Eu sei qual que é o relógio ali. Uhum. Tinha que dar uma soguinha pra ele, né? Bom dia, Vande Martins. Tá mateando já, Vande? Um abraço pra ti, bicho velho. Sérgio Alérico, o pessoal do 45, bom dia, Gabriel, família. Dona Neiva Fraga também, bom dia. Toca aquela, se ela me largar, do Coutre Beate. Quem canta essa, meu Deus? Ô, Deja, quem que é esse Coutre Beate, Deja? Tu que é mais inteligente nas músicas aí. Coutre Beate, Coutre. Barbaridade, o inglês é meu fraco, viu? Bom dia, Paulo Alves, também um abraço pra ti ali. Rodrigo Oliveira de Nova Prata do Iguaçu, um abraço, bicho velho, pessoal de Nova Prata. O Silmar de Melo também, bom dia, meu amigo José Carlos e Pimentel, também já tá acordado ali, um abraço pra ti. Tu não sabe, Deja? Eu tô perdido.
6: Bom dia, bom dia. Mas o que que deu com o piazão lá da Ponte Nova lá?
0: Pois é.
6: Ele caiu da cama, né? É cedo ainda. Não tá certo esse negócio aí.
0: Ô, Deja, ele tem alguma coisa pra fazer hoje que tá bem complicado ali, que ele levantou essas horas já, viu? Ô, Deja, pesquisa ali. É Coutre Beate, o nome da música ali. Ou cantor. Procura ali, Deja. Bom dia, Paulo Sérgio. Como é que tamo? Tamo bem? 6h15 da manhã. Turma do Pires já tá acordado, né, Pires? Cedo.
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0: terra dos sonhos, né, gente?
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0: 6:18 agora da madrugada.
1: Da gente.
0: É, Sidney.
2: O Deus tá fazendo um guiteiro embaixo descoberta, de sartar cedo e trabalhar hoje, né? Tem que pular um papelê, né, Cos? O Deus tá embaixo descoberta, só pegou o telefone e largou de volta, tá dormindo.
0: Será, homem de Deus? Tava ouvindo a música ali, Terra do Sonho, né? Onde não tem políticos corruptos. O brasileiro tá de saco cheio desses políticos aí mentirosos, né? Meu Deus do céu, gente, não aguenta mais político ruim, né? Então, e de volta na parada. Começaram a pedir o votinho. Vota em mim. Tô candidato. Eu tô candidato. Barbaridade. A mesma ladainha, gente. Eles não aprendem. E quem não aprende é quem vota pra esses caras aí, né?

0: 6h23 da madrugada já. Bom dia, Jairinho Lima, Vilmar Santos também, Valdir Adance. 6h23, bom dia. 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Os piado leite ali. Bom dia pra vocês aí também. Bom dia, Mauro, o pessoal dos aviários. Quem tá tirando leite já, né, Júnior, da Carmélia. Bom dia, Osíris. Os pintores, os pedreiros. 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Bom dia, seu Cláudio. Bom dia, Dinei. Tá meio parado o movimento lá na Tríplice Fronteira, né, Dinei? O que que tu tá achando?
1: Ô, Clóvis, bom dia.
0: Oi, bom dia. Sai,
1: né, Clóvis?
0: Vamos de novo, né?
1: Estamos na estrada aí, já, na escuta. Vamos de novo, do programa. Positivo, Clóvis?
0: Positivo. Valeu, meu amigo Mitrute. Acelera, piazão. Vamos acelerar com força, garoto. Cleucir, Cassol, bom dia. Piazada da coleta. Já estão acordados? 6h28 agora. Bom dia, Thiago Baldessar, pessoal do Varja Alegre. Um abraço, guri. Ô, Maionese, bom dia. Mas tu escuta nós, não escuta, né? E o seu lindo, o seu Lindomar, o Maionese não escuta nós, viu, seu Lindomar? Não, não escuta, não. Ô, Creitiano, bom dia.

6h34. Ô, Rudimar, bom dia, Taura, velho. Como é que tamo? Vamos pra peleia, né, guri? Vamos se largar. Bom dia, Nilson Martins. Bom dia aí. Um abraço pra ti ali. Tudo bom aí, guri? 6h34 da manhã já. Terça-feira, meus amigos, a partir de amanhã o tempo muda. Tempo muda. Tem um ciclone extratropical trazendo instabilidade, previsão de temporais, eventos fortes, chuva. A partir de amanhã, o tempo muda, principalmente aqui para o sul. Tá bom? Está se formando aí no Uruguai, se formando sobre o Uruguai e vai avançar sobre a região sul e atingir aí praticamente quase todo o Brasil, né? Com mudanças aí no clima. A partir de amanhã, tá bom? 6h35 da manhã, Bozó Materiais de Construção, Rede Bem Viver, o seu amigo de construção, o preço, o atendimento que faz a diferença ali na sua obra. 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Bom dia aí! Como é que tamo, bicho velho? Um abraço aí. Oh, um abraço para você, viu? Que bom. Gurizão aí, lá de Medianeira. Escreve o nome ali para nós, piazão. Manda o nome ali para nós ali. Pessoal aí de Medianeira. Ontem tinha outro ali. Meu Deus, agora esqueci o nome do vivente ali, mas eu acho que é de Medianeira também, tá ouvindo nós. Que bom. Sebandiamos pra aqueles lados agora, então, guri. Um abraço ali. Agora sarva o nosso número ali pra participar sempre, piazão. Tá bom? Manda o nome ali pra nós lembrar de ti. Ô Zé Laurindo, bom dia, Zé Laurindo. Bom dia, seu Volmir Silva. Bom dia, Celito. Um dia abençoado pra nós, Celito. Vamos de novo.

0: É chicotada neles.
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11: 6h44 da manhã. Algumas nuvens, mas tá pra lá, Santa Isabel. Márcio Manfredini, bom dia. Puxa os casacos, Márcio. Os casacão aí que vai dar frio, Pia. O Creitiano, o Piazão lá no Rio. Mas o seu Lindomar não tá ouvindo, viu? Ver Costanaro tá ouvindo o programa. Né?
12: Bom dia, Costa.
11: Bom dia.
12: Bom. Tá com a música aí pra nós, que vai melogueiro aí.
11: Sem matear no voo?
12: O gaúcho, tanto a pé como a cavalo.
11: Sem matear no voo.
12: Beleza? Olha aí, pô. Do ouvinte da Rádio Independência. Beleza?
11: Beleza, okay. Zé. Mas o Zé acordou mais cedo hoje. Lá no Piracema. Lá pras bandas de Senhora do Carmo. Acorda muito cedo, Zé. Acorda muito cedo já. Muito cedo. Eu acho que acorda muito cedo. O seu Eloy e a Dona Arlete de Rio da Prata, bom dia. Abraço pra vocês aí. Um abraço pros Belus, que moram pros seus lados ali também. Oh, que maravilha! Lindomar. É o Lindomar lá de Medianeira. Nosso amigo Brinquinho. Diz que desperta às 6 horas da manhã já com a nossa oração aqui. Mas isso é uma maravilha, um abraço, viu? Diz que se diverte com as nossas prosas. Continua ouvindo a nós ali, viu, Brinquinho? Um abraço pra você ali, guri.
13: Mas desculpa, mas você é o brabo hoje, Clóvis. Hoje vai sair um porco morto lá hoje.
11: Rapaz, homem, ele não me avisou, mas ele acordou nervoso, então. Ah, louco. Mas só que de cedo, assim, muito de cedo, assim, ele não escuta o programa, né? 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Olha só, até o seu Dioclides acordou cedo hoje.
14: Bom dia, Cláudio. Tranquilo, ótima semana. Boleando aquelas boas ali, tiazinha. Tudo de bom.
11: Pode deixar, então.
14: E o Cláudio, nem vamos falar que nós somos colorados, né? Capaz, que vergonha o nosso time.
11: Mas eu nem ia tocar no assunto, homem. Viu, seu Dioclides? Eu nem ia tocar no assunto. É uma fiasqueira, gente, empatar com o Remo. Eu larguei de mão já faz horas. Assim não dá, gente. Como é que vai ser parmeirense desse tipo, né? Tá louco.

6h51, bom dia, seu Mário. Bom dia, Eliseu. Como é que tá, Eliseu? Bom dia, Ivan. Tá com o carro na rodagem já, o Ivan. Um abraço, viva. O homem da tilápia. O homem é forte no filé da tilápia. Ali tem qualidade, né, piá? Bom dia, Jacir. Um abraço ali, Jacir. Tudo de bom pra você. 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Ô, seu Mário, o seu Dino não veio mais, homem. Ô, Rosimar, bom dia. Rosimar Beltrame. Seu Adão tá dormindo ainda, né? Nem vamos falar dele, né? Que ele tá dormindo. É o

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7: 7:03, bom dia. Ah, seu Dino, bom dia. Vanegar, bom dia. Bom dia, garotão. O Leandro e a Michelle também, bom dia. Lá no varanda. O Delcio e a Lucimar também no varanda. Ô, Nico, bom dia, Nico. Como é que tá aí, bicho, velho? Mas, ah, Nico. O Nico é uma máquina. Gente, daqui a pouquinho tem um Homem à Terra no oferecimento da Copacol. Grande abraço pra você. A partir das 8 da manhã tem o Marcelão aí com o Bom Dia Independência. Valeu? Um ótimo dia, uma ótima terça pra todo mundo.

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7: Olá, amigo, minha amiga, tudo certinho por aí, tudo na paz? Tudo certo? Que beleza, hein? Por aqui também segue tudo tranquilo, graças a Deus. Por isso estamos chegando mais uma vez aí na sua casa, no seu trabalho, trazendo para você, para todo mundo, né? Que sempre tá por aí, mais uma nova edição do programa O Homem e a

0: Aqui na produção e apresentação, tô eu, Amarildo Alba, conversando com você nesta terça-feira de Lua Nova, 18 de agosto de 2026, dia da Revolução Cultural, dia do Estagiário, dia Mundial da Libertação Humana, dia Nacional do Campo Limpo e dia de Santa Helena também. E a gente lembra que amanhã, quarta-feira, né, acontece em Salgado Filho, sudoeste aqui do nosso estado, acontece lá o Dia de Campo sobre biodigestão de resíduos animais, né, que vai mostrar como é possível transformar dejetos de suínos, de bovinos e aves em energia e fertilizantes para uso nas plantações. O trabalho vai ser realizado pelos técnicos, né, lá junto à Cooperativa Copenade, cooperativa, né, do município, que processa o esterco produzido pelas criações de 53 associados, né, produtores associados, produzindo a partir disso biogás e adubo organo-mineral. O agrônomo Erlon de Almeida, extensionista que está envolvido na organização do evento, chega aqui agora para dar mais detalhes para você, para a gente, né, do que vai ser tratado durante todo este dia de campo.
1: Nós vamos fazer uma visita com três estações, uma falando de o que é e como faz a biodigestão, outra estação para explicar como é que se faz a compostagem dos dejetos e camas de aviário, e uma terceira para visitar a parte de fabricação do fertilizante. É um empreendimento de muito sucesso, os produtores estão muito satisfeitos com o resultado. E a visita, o dia de campo, ele vai iniciar às 8 da manhã no Bosque Municipal de Salgado Filho e depois todos em conjunto vão para a propriedade lá da Copenade, que fica muito próxima, e retorna para um almoço e depois, 14 horas, está todo mundo liberado para retornar para casa.
0: Você ouviu aí o agrônomo extensionista Erlon de Almeida falando do dia de campo sobre biodigestão de resíduos animais, evento que acontece amanhã em Salgado Filho, a partir das 8 da manhã. Você que é criador de bovinos, criador de suínos e aves também está convidado a participar, sabendo que tem que fazer inscrição antes em qualquer um dos escritórios do IDR Paraná, antiga Emater, das regiões de Francisco Beltrão, Dois Vizinhos e Pato Branco. Faltam apenas 2 semanas, né, para ser mais exato, 15 dias, né, para o início de um dos maiores eventos técnicos sobre a cadeia produtiva do peixe aqui da América do Sul ou até da América Latina, né, evento que acontece em Foz do Iguaçu entre os dias 2 e 4 de setembro. Estamos falando do IFC Brasil International Fish Congress, que além de debates e palestras, né, vai ter ainda a Feira de Tecnologias e Negócios, feira que a gente vai conhecer agora com mais detalhes, né, o que é que vai ter nesta feira, chamando a participação do médico veterinário Altemir Gregolin, que é o responsável, né, pela organização de todo este trabalho. Vamos ouvir.
2: A Feira de Tecnologias e Negócios, nós temos aí mais de 100 empresas expositoras com tecnologias das mais diferentes áreas, especialmente tecnologias nas áreas de equipamentos, como aeradores, alimentadores automáticos, sondas, aplicativos, né, para monitoramento, para controles, que hoje é cada vez mais uma novidade, a inteligência artificial vindo de forma acelerada para a piscicultura, tecnologias relacionadas à nutrição, que é um ponto importante, mais de 70% do custo de produção é nutrição, e nas áreas de sanidade e sistemas de produção. Então, na feira, o produtor, o piscicultor vai poder conversar com técnicos, conversar com donos de empresas, ver quais são as tecnologias, quais são os equipamentos e quais os preços, as condições. Nós estamos motivando as empresas para que durante o IFC façam preços mais em conta, preços menores, parcelamentos, para que o produtor ele possa ir para o evento, conhecer as novas tecnologias e também fazer negócios.
0: Música. Você ouviu aí o médico veterinário? Altemir Gregolink falou da Feira de Tecnologias e Negócios que acontece durante o IFC Brasil International Fish Congress em Foz do Iguaçu, entre os dias 2 e 4 de setembro, agora que vem, né? Mais detalhes sobre toda a programação desse que é um dos maiores eventos técnicos da cadeia produtiva do peixe, como disse, de toda a América do Sul, você consegue acessando o site, anote o site www.ifcbrasil, escreve tudo junto, né? ifcbrasil.com.br. E agora vamos saber como está o mercado dos principais produtos de nossa agricultura, de nossa pecuária, acessando o relatório com pesquisa de preços, né? Que o Departamento de Economia Rural, que é o DERAL, lá da Secretaria da Agricultura, divulgou na última sexta-feira, dia 14 de agosto. Vamos lá, né? Vamos ver aqui o café. Café beneficiado, bebida dura tipo 6, com mercado estável, produto vendido, então, por R$ 1.567 a saca de 60 quilos. A erva mate em folha, produto entregue lá na indústria, né? R$ 18,38 a arroba. O arroz agulhinha em casca, R$ 97. A saca de 60 quilos, o feijão preto R$ 189 e o feijão carioca R$ 242 a saca de 60 quilos. Milho amarelo R$ 57,50 a saca de 60 quilos. A mandioca, padrão de amido 580 gramas, padrão de referência, né? R$ 562 a tonelada. Soja R$ 126. Trigo para pão, pH 78, R$ 74 a saca de 60 quilos. O boi em pé, com mais uma valorização aí nesta semana que passou. Então, o animal foi vendido por R$ 356 a arroba. A vaca em pé com padrão de corte, R$ 316. E o suíno tipo carne em pé, preço pago aí ao criador independente, né? Aquele criador que não é integrado à indústria, R$ 4,90 o quilo. Esses foram, né, os preços médios praticados nesta última quarta-feira, 14 de agosto, aqui no nosso estado, aqui no Paraná, com valores pesquisados e divulgados pelo Departamento de Economia Rural, que é o DERAL, lá da Secretaria da Agricultura.

0: Para você que temos quatro caminhadas na natureza confirmadas, né, para acontecer aqui no nosso estado neste próximo domingo, dia 23 de agosto. Em Fênix, o circuito Vila Rica del Espírito Santo, com 14 quilômetros e saída marcada para as 7 da manhã, lá da Igrejinha da Serra, né, que fica próxima ao entreposto da Coamo. No município de Mandirituba, teremos a caminhada Circuito das Camomilas, com saída prevista para as 7 da manhã, lá em frente à Igreja Católica da Comunidade Colônia Retiro. Em Palmeira, vamos ter o Circuito Comunidade Correias, com partida marcada para as 8 da manhã, da Igreja Católica da Comunidade Correias. E em Sarandi, a caminhada Circuito Ribeirão Itapuá, que sai às 8 da manhã do Pesqueiro Sete Lagoas. A caminhada de Fênix tem 1.100 vagas, a de Mandirituba 2.000, de Palmeira 999 e a caminhada de Sarandi 3.000 vagas. Era esse, né, o recado que a gente tinha para hoje. Vamos ficando por aqui, desejando a todos vocês uma ótima terça-feira e até amanhã, quando estaremos aqui de volta, né? Nesta mesma emissora, neste mesmo horário, para conversar com você, trazer para você e para todo mundo mais uma nova edição do programa O Homem e a Terra. Forte abraço, fiquem com Deus e até lá!
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10: Olá, como vocês estão? Tudo bem? Bom dia. São 7 horas e 31 minutos, na hora oficial do Brasil, 7h31, na manhã desta terça-feira, 18 de agosto de 2023. Estamos chegando para ficar junto com cada um de vocês em mais um Jornal da Manhã aqui na nossa 94.1.
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10: Hoje no Jornal da Manhã nós vamos conversar com o dentista, o Dr. Diogo Felipe dos Santos, e vamos falar, claro, sobre os cuidados com a saúde bucal e outras informações importantíssimas na nossa campanha Dá Gosto de Viver. Estamos com a nossa campanha aqui na nossa Independência, Dá Gosto de Viver. um mês todo dedicado a orientações relacionadas à saúde. E claro que a saúde bucal é importantíssima também, e por isso está conosco hoje o Dr. Diogo para trazer muita informação, muita orientação a você, ouvinte. Sejam bem-vindos, são 7h32 agora, o sol aparecendo ainda timidamente no começo de mais uma manhã, mas a tendência é que ele predomine no decorrer do dia. A gente vai ter um dia com temperaturas agradáveis, até um pouquinho elevadas durante o período. 7h32 no Jornal da Manhã.
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10: Muito bem, o Dr. Diogo está conosco aqui no Jornal da Manhã para a gente falar então sobre saúde bucal, sobre a qualidade de vida também e outras informações importantes para você, ouvinte. Algo cedo com a gente aí, Dr. Diogo, seja bem-vindo, bom dia.
11: Bom dia Wesley, bom dia a todos os ouvintes da Rádio Independência e a todos os participantes dessa campanha da Gosto de Viver.
10: É um mês dedicado aos cuidados com a saúde e, como a gente fala sempre, né, doutor Diogo, a questão da saúde corporal também passa e muito pela saúde bucal, não é mesmo?
11: É, todo mundo tem aquela velha frase que a boca é a entrada, da alma, né, e o sorriso é a janela, né? Então isso aí tudo vem bem a calhar com o tema da nossa campanha, que é a saúde bucal, a estética bucal, né? E que tudo que você passa pela boca é o que vai nutrir o corpo e, de uma forma indireta também, nutre o corpo e a alma.
10: É essa questão da saúde corporal, mas também a própria saúde mental, a autoestima, essa questão toda por esse lado, como você falou, né, doutor Diogo, da estética, né?
11: É, exatamente. Essa parte da estética bucal é algo que sempre foi muito atrelado, né, à função na odontologia. Você busca melhorar o seu sorriso, não só na mastigação, onde tudo fica atrelado um ao outro. Estética, uma mastigação mais eficiente, né, e que você possa ter uma longevidade nesses tratamentos, que é isso que é muito importante.
10: Doutor Diogo, o básico, né, como a gente diz sempre, que são orientações do dia a dia, mas que às vezes na correria ou enfim as pessoas acabam deixando um pouquinho de lado ou não se atendo a essas questões aí dos cuidados com a saúde da boca. O que daria para a gente trazer de dicas importantes assim que fazem a diferença no dia a dia?
11: A gente vê ao longo do tempo que a odontologia não muda muito nos seus conceitos, né? Mudam tecnologias, mudam alguns materiais, né? Mas o conceito de prevenção ainda é o carro-chefe da odontologia. Então você procurar ir sempre ao seu dentista, procurar uma orientação de profissionais capacitados, qualificados, né? É muito importante, pois ainda a prevenção é o melhor tratamento dentro da odontologia e de uma saúde em geral, né? Sendo ela médica, no ramo nutricionistas, psicólogos, então a prevenção é sempre o melhor caminho.
10: É, como diz o ditado, né, a prevenção é o melhor remédio, né? E às vezes a pessoa cuida da prevenção em outras questões aí da saúde e acaba deixando a saúde bucal de lado, né? Ou não vai ao dentista com frequência, ou só lá quando está com uma dor de dente, então daí é mais complicado.
11: Ultimamente esse conceito tem mudado também.
10: Ainda
11: os pacientes,
10: bem, né?
11: Né, com acesso a mais informação, a internet sempre à mão, muita informação, os pacientes estão vendo essa necessidade. Temos alguns programas dentro da nossa clínica de uma programação de prevenção, onde o paciente fecha um plano de tratamento com retornos programados, né? Porque se você sabe que se você deixar para ir pela sua própria memória, pela sua própria agenda, você acaba ou desmarcando ou esquecendo, que é muito, muito mais comum, né? Então temos um programa de retorno programado dos pacientes, onde a nossa equipe entra em contato com o paciente com antecedência, relembrando o seu retorno e assim facilitando também o seu cuidado com a saúde bucal.
10: É um diferencial da clínica, né? Acaba tendo essa atenção ainda maior, esse cuidado com o paciente, então, com a pessoa que é o cliente aí, né, doutor Diogo? E isso faz a diferença realmente.
11: Principalmente pacientes que fazem tratamentos com implantes dentários, que é o nosso principal carro-chefe de serviço, e as facetas cerâmicas, né? A gente faz esse programa de retorno para que o paciente tenha mais segurança, né? E sempre uma assistência mais imediata no seu tratamento.
10: Essa questão, já que o doutor tocou na questão dos implantes, explica um pouquinho para a gente como que funciona, como que é feito esse tratamento na questão dos implantes aí na sua clínica, doutor.
11: Os implantes são uma espécie de parafuso de titânio, que vai substituir os implantes, os dentes perdidos, né? Então, o implante, ele faz a função da raiz do dente, e aí em cima desse implante substituímos com, né, o dente perdido com uma coroa. Em geral, uma coroa de porcelana, né, uma coroa de cerâmica, que dá mais resistência e uma previsibilidade maior para esse implante.
10: E como que é feito a questão desse tratamento?
11: Muitas vezes a gente analisa alguns exames extraorais, assim como tomografias, radiografias panorâmicas, onde vai nos apresentar a quantidade óssea que o paciente tem, a disponibilidade óssea, né? Algumas vezes a gente tem que lançar a mão de preenchimentos ósseos. Eu já não gosto mais de chamar de enxerto, porque o enxerto você tira de um lugar uma amostra para colocar em outro. E ultimamente essa técnica está modificada, onde eu faço uso do plasma sanguíneo. O plasma sanguíneo faz a coleta dentro do consultório, tem uma máquina que processa todo o sangue do paciente, né? E aí a gente mistura a gente chama de biomaterial, mas como se fosse um osso sintético, né? Forma uma massa que vai fazer esse preenchimento das regiões onde falta osso. Instalamos o implante, fazemos esse preenchimento, e esse é o grande segredo. Tudo em um passo único, um passo cirúrgico único. Instalação do implante, preenchimento ósseo ou enxerto ósseo, como queiram popularmente falar, né? E aí, essa fase que é mais desagradável, que exige mais cuidado, mais paciência, já está eliminada. Depois é só aguardar a cicatrização, substituir um provisório que eventualmente o paciente sai usando do consultório, já sai no mesmo dia usando um provisório, aí substitui pela prótese definitiva de porcelana.
10: Com essa nova técnica, bem menos invasivo, então, bem menos dolorido.
11: A gente chama que é uma morbidade muito menor. Onde antes você tinha que abrir, às vezes, duas vezes essa área para fazer todo esse procedimento, além de uma terceira, que seria a área doadora, né? Agora não. É uma picada exatamente como se faz num laboratório de exames clínicos, né? Faz a coleta de sangue, sai com um curativinho e está resolvida toda a situação em um passo único, com vários cuidados pós-operatórios, para que esse sucesso desse procedimento seja alcançado.
10: Para esmiuçar um pouquinho mais essa questão do plasma, como que é realmente ali o procedimento, então, doutor?
11: O procedimento é muito simples. Coleta de sangue, né? Eu tenho essa habilitação, que a gente chama de venopulsão, né? Faz a coleta do sangue ali mesmo no consultório, uns 5 minutinhos antes de iniciar o procedimento. Eu tenho uma máquina, né, que vai processar esse sangue, separa a parte vermelha da parte branca, né? É uma parte um pouquinho técnica agora, mas é muito simples de se entender. Uhum. Né? O sangue é separado e a parte do plasma, que comumente chamam de células-tronco, que a gente chama de células indiferenciadas, que ainda não assumiram uma função, uhum, elas são separadas, né, nessa máquina. E eu uso apenas essas células, né? A parte vermelha, as hemácias, é descartado, misturado a esse osso sintético, forma-se como se fosse uma massa de modelar. Uhum. Né? E aí essa massa de modelar a gente vai preencher, envolver o implante, devolver esse volume ósseo perdido para o paciente, sem que ele tenha que buscar osso, né, em outras regiões do corpo, da mandíbula, da calota craniana, da bacia, que chamam, né, que a gente chama da crista ilíaca, e aí o paciente ganha esse volume sem se preocupar, né, com uma terceira procedimento cirúrgico, uma terceira região de doação.
10: Olha só que maravilha. E isso, claro, a sua especialização nesse segmento também, com muito estudo, com muita dedicação, né, doutor Diogo, para buscar realmente essa inovação.
11: Eu me orgulho de dizer aí que foi algo que foi a minha mãe que me incentivou nessa parte. Olha, fiz um procedimento nela uma vez que exigiu tirar, né, buscar uma área doadora. E ela perguntou, mas e os pacientes voltam mesmo para fazer a segunda parte? Assim, porque eu sofri demais. Uhum. Eu falei, não, é assim que se faz. E aí eu fiquei com aquele pensamento, né? Falei, poxa vida, né? Realmente é sofrido, né? Se partiu, se esse feedback veio de uma pessoa que realmente quer o meu bem, né? É. E sem dúvida nenhuma, minha mãe é uma grande fã do meu trabalho.
10: Olha aí.
11: Então, eu fui buscar. Realmente havia métodos menos invasivos, mais conservadores, e eu gostei tanto desse procedimento que eu fiz mais de um curso nessa área, sabe? E eu me orgulho de dizer que um dos cursos eu fiz com um cara que é o melhor do Brasil, que é o professor Carlos Saboia, tá? Ele é um dos pioneiros nessa técnica no Brasil. Realmente não foi um investimento barato, mas eu posso ter garantia que esse investimento realmente vale a pena, sabe? Vale a pena mesmo, tanto na modernidade para os procedimentos no consultório, quanto na comodidade para os pacientes.
10: É gratificante, né, ver essa questão que você está falando, né, Diogo? De o paciente não ter, assim, de certa forma, entre aspas, um sofrimento tão, né? Então, com essa nova técnica, com as inovações, você, sem dúvida, no dia a dia, tem esse feedback, e para você deve ser muito gratificante ver que o paciente fica mais contente com esse tratamento, né?
11: É exatamente isso. Esse feedback, esse retorno com a opinião dos pacientes aí é algo que a gente também... sempre controla, né? Não os mais chegados, não aqueles, mas aqueles mesmo que têm um senso crítico, né? Que vão dar opinião se realmente funciona, se não funciona, se é melhor, se não é melhor. Muitos pacientes meus passaram pelos dois tipos de procedimentos e, sem dúvida nenhuma, essa técnica do plasma sanguíneo é uma inovação que veio e eu costumo dizer que revolucionou o consultório. A odontologia da minha clínica.
10: Sem dúvida, né? Essa questão de implantes, então, com novas técnicas, enfim, essa questão toda. E na parte da estética também, porque a sua clínica também tem esse cuidado diferenciado em relação à estética dos pacientes.
11: Exatamente. Os dois procedimentos que a gente mais faz lá na clínica são os implantes, né? Os implantes que a gente costuma dizer implantes em 72 horas, que são os implantes em carga imediata. Além disso, é algo que eu sou muito procurado também para que a gente tenha bastante volume de pacientes, são as facetas cerâmicas, né? Que é essa parte da estética dental. Então, são técnicas que a gente usa de desgaste mínimo dos dentes, né? Onde a gente devolve forma, devolve a estética, uma cor bem harmoniosa ao paciente. Inclusive no meu Instagram tem vários casos já ali publicados que são exemplos de sucesso aí da nossa técnica, né? E onde os pacientes têm esse retorno de uma forma mais imediata.
10: E isso também nessa questão da estética também, né, doutor Diogo, com modernidade, com inovações, com o que há de melhor no momento.
11: Eu costumo dizer assim, que as técnicas mudam pouco, os materiais mudam mais. E essa técnica de facetas, que a gente chama de facetas lentes de contato, né, com as cerâmicas, elas ganharam força com a modernidade das cerâmicas, né? Elas ficaram mais resistentes ao ponto de que alguns desgastes, se a gente faz, tem menos de 0,5 milímetro de desgaste. Então é só um preparo para receber essa parte nova do dente, né, com mínimo desgaste e sem sofrimento para o paciente.
10: E como que é a reação dos pacientes com um tratamento como esse? Como que o paciente chega e como que ele sai lá? Conta pra gente assim, o que que você vê no dia a dia
11: nessa parte da estética. Essa parte é muito interessante, que eu há muito tempo eu já tenho câmeras dentro do consultório e eu já captei vários desses momentos, sabe? O paciente levanta, pega o espelho e a primeira coisa, às vezes eu tenho umas cenas até engraçadas, que a primeira coisa é me dar um abraço. Sabe? A gente pode até, às vezes, parecer mais durão, às vezes algum outro paciente mais brutão, que a gente chama, sim, né? Mas é ali, quando se vê a concretização de um sonho, né? Aquela estética, aquele dente que agora realmente é pertencente daquele paciente, eu acho que não tem coração que não amoleça, né? E a gente sempre se emociona também junto com os pacientes. A realização desse sonho, fazer parte dessa realização desse sonho, e sendo que essa confiança, né, é sempre cada vez mais mais comum lá dentro do consultório.
10: Que maravilha, né? É uma reação, cada um tem a sua reação, mas todas são reações aí de gratidão, né, doutor Diogo, e de felicidade. E em relação ainda a essa parte aí da estética também, tem-se, como você falou, essa questão aí do consultório também cuidar da ida, da volta, vamos dizer assim, gerenciar toda a questão do paciente.
11: Sim, essa parte de retorno, a gente ganhou muita eficiência também com a modernização, né? Temos agentes de inteligência artificial que mantém esse retorno pré-programado do paciente, né? Porque às vezes a gente também falha, né? Se deixar numa memória ou apenas anotado numa agenda, acaba passando, né? É algo assim que ultimamente não tem mais acontecido. Onde esse retorno programado é feito, o paciente retorna para essas consultas, e aí sim, se há algum problema, né, já é facilmente identificado e prontamente resolvido.
10: E ainda falando de estética, da autoestima, sem dúvida, pelas reações que o doutor contou aqui para a gente também, isso conta muito, porque as pessoas hoje no dia a dia, às vezes acabam tendo um estresse, uma correria, ou enfim, e tendo essa questão aí da parte da estética também, essa autoestima elevada novamente, isso contribui muito também na questão da saúde mental, da saúde da cabeça também, né, doutora?
11: Ah, exatamente. Você vê que, eu observo muito também em redes sociais, pacientes do antes e depois. Uhum. Não só antes e depois do sorriso, mas um antes de fazer o tratamento e o depois do tratamento. Você vê não exatamente fotos de sorriso, mas a pessoa sorrindo bem.
10: O dia a dia,
11: né? Exatamente. Uhum. A pessoa não tem mais aquela vergonha de sorrir. A pessoa não tem mais vergonha de falar de perto, onde há aquela preocupação do mau hálito, de outras pessoas que você está nessa interlocução, nessa conversa, notar o seu dente amarelado, o seu dente quebrado, né? As pessoas que têm esse problema, sabe, né? E evitam revelar. Sabe? Mas aí depois que é resolvido esse problema, ou até mesmo dando início no tratamento, as pessoas começam a se soltar mais, né? Os pacientes se soltam mais, sorriem mais, vivem melhor, né? Se animam de fazer uma atividade física, de cuidar bem da alimentação, não é só do sorriso, não é só escovação, sabe? Mas é uma saúde em geral, sabe? Uma felicidade em realmente viver. Realmente dá gosto de viver.
10: É verdade, dá gosto de viver. É o slogan da nossa campanha. E diga-se de passagem que isso aí acaba, sem dúvida também, você deve ter feedback em relação a isso, que acaba sendo compartilhado e estendendo para a família toda, né? Sem dúvida, todo mundo acaba com essa pessoa ficando mais feliz e muda a rotina de todos em volta, né,
11: doutor? Ah, exatamente. Além de você trazer um bem-estar social, né? Você motiva outras pessoas a querer essa busca também, sabe? Seja seu familiar, o seu vizinho, um amigo mais próximo, né? Eu costumo dizer assim que às vezes as famílias chegam lá no consultório, primeiro o marido manda a mulher, né? E depois ele toma coragem, ou quem sabe é até incentivado pela própria esposa.
10: Olha aí.
11: Né? E daí os filhos, pai, mãe, tios, né? E esse é o melhor retorno, né? De propaganda e marketing. É o boca a boca, é uma indicação sincera, né? E real, que é um paciente que já passou por um tratamento e que de fato obteve sucesso.
10: É isso, é investir em você mesmo, né? Às vezes as pessoas investem em alguma outra coisa, ou isso, ou aquilo, enfim, e acaba deixando a própria saúde, a própria autoestima, o próprio sorriso, talvez, de lado. E cuidar dessa questão da estética, de tudo isso que a gente está falando aqui, né, é um investimento próprio, né? Então, isso faz bem, né?
11: Eu digo que não é um gasto, né?
10: É um investimento, claro.
11: É um investimento, sabe? Que você acaba depois gastando menos.
10: E que vale a pena, né?
11: Com tratamentos de mais de urgência, você gasta menos com urgências, né? Você tem uma pré-programação de tudo, né? Não ocorrem mais surpresas, a sua saúde melhora, né? Você acaba economizando também com remédio, com consultas de tratamentos que você não sabe que caminho vai tomar, né? Então você vive melhor, realmente.
10: Sem dúvida. Essa questão também aí, umas dicas bem simples, mas básicas aí para o pessoal que nos ouve, doutor, para o dia a dia também, na escovação, no fio dental, essa parte básica, assim, mas que aproveitando a sua participação aqui para orientar também, para falar um pouquinho sobre isso.
11: Sim, o básico funciona, né? Escovação, fio dental, diário, né? E não é uma vez ao dia, eu costumo dizer assim, se você passa uma ou duas vezes o fio, procure um pouquinho mais, né? Eu tenho uma tática que eu sempre aconselho os pacientes. Comprem duas caixinhas de fio dental, espalha pela casa. Se você está olhando, se você está vendo aquele fio dental, né, não é que você vai usar ali naquele momento, mas você vai lembrar. Tá? E sempre que você lembra, você vai ficar com aquele subconsciente já ativado. Né? E aí você vai ganhando esse hábito, né? E daí isso aí fica algo mais corriqueiro e mais fácil de usar.
10: Uma pergunta que me ocorreu agora aqui, e a gente sabe que tem muitas pessoas que são fumantes, né? E a questão do tabaco, do tabagismo também afeta. A gente fala que o cigarro pode provocar N doenças e também o próprio câncer, e não diga, inclusive o primeiro contato é com a boca, o próprio cigarro. Então aí é complicado também. Eu gostaria de sua orientação em relação a isso, doutor.
11: É algo que a odontologia ainda é muito preocupada, é o câncer de boca, o câncer bucal. E os dois principais fatores causadores do câncer bucal é o cigarro, né, e o etilismo, sabe? O consumo excessivo de bebida alcoólica. São dois fatores que, associados à predisposição de desenvolvimento de lesões cancerígenas, são potencializadores. Sabe? Então, o fumo e o álcool são dois hábitos que, na verdade, além de te trazer esse desconforto, né, social, também traz esse problema para a saúde em geral.
10: Aproveitando a participação do Dr. Diogo para trazer realmente aí, lembrou da parte do álcool também, né? Enfim, tabagismo, essas questões aí, porque a gente está falando de saúde bucal, mas é a campanha nossa aqui, o da Gosto de Viver, e é justamente para isso, para orientar as pessoas e quem eventualmente, né, consiga, e tem tratamento para isso, tem o pessoal aí que tem as redes de apoio também, o próprio Sistema Único de Saúde, o SUS, tem essa questão para as pessoas que querem, que têm essa vontade, que precisam de ajuda para deixar o tabaco e que acaba afetando diretamente, como disse o doutor Diogo aqui, a saúde bucal, câncer bucal, essa questão toda. Doutor Diogo, alguma orientação a mais? Claro que a clínica aí mais do que à disposição, quem está nos ouvindo, essa questão que você falou dos implantes, com essa inovação também, a estética, enfim, é tudo com a última geração também, tecnologia, novas técnicas, e porque mudou realmente também muito, né? A odontologia, com o passar do tempo, também foi inovando, foi melhorando, assim como em outras áreas, e isso a clínica oferece aí as últimas tendências, essa questão toda, né, doutora?
11: Exatamente. Esse ano, eu vou fazer 21 anos de formado, às vezes não parece, mas já passou-se algum tempo e
10: parece
11: eu já vivi...
10: Parece que foi ontem, né?
11: Parece que foi ontem, né? Já participei de vários ambientes aqui da rádio.
10: Exato.
11: Né? E eu sou muito grato aí por essa acolhida aí que a Rádio Independência e toda a equipe do Grupo Maria de Comunicação aí sempre abriu as portas para mim aqui no município de Salto do Lontra. E a gente sabe que tudo ocorre essa modernidade e é para melhor. Né? Então, sempre que possível, né, estou aí buscando novas técnicas, opções mais modernas, né, opções mais práticas, mais baratas também, que a gente sabe que às vezes o investimento na saúde bucal pode ser algo que dispense também um valor um pouquinho mais alto. Né? Então, a gente está sempre atrás de inovações. Né? E dentro dessa linha aí, eu já vivi várias fases da odontologia e eu acredito que essa é a melhor fase para os pacientes cuidarem da boca. Né? Técnicas de carga imediata, que a gente chama com os implantes em 72 horas, técnicas de estética dental com facetas de lente de contato em cerâmica, são tratamentos que duram muito tempo e vale o investimento, sim, sabe? Ah, mas às vezes eu acho que vou gastar demais. Mas se você dividir esse investimento, sabe, ao longo do tempo, né? E você vai ver que realmente é muito barato, né? Pelo benefício que você vai ter e a longevidade desses tratamentos.
10: Maravilha. Doutor Diogo, obrigado pela sua participação, junto com a gente aqui na campanha da Gosto de Viver, na nossa independência, e estamos à disposição, quem queira também aprofundar, tem alguma dúvida, basta procurá-lo, né?
11: Claro, eu costumo dizer que eu gosto muito de conversar, né? Meus pais, meu pai além de militar também é professor, minha mãe é professora, eu acho que talvez essa linha de ensino que eles me passaram, talvez seja algo assim que é algo que ainda está um pouco escondido em mim, né? Não de ensinar, mas eu gosto de repassar o conhecimento, sabe? E eu estou sempre à disposição, né? Até mesmo uma mensagem no WhatsApp, uma mensagem pelo Instagram, que às vezes é mais fácil, né? Do que decorar um telefone, mas em todos os casos, né? O telefone do nosso consultório, o celular, né? 984190518. Estamos à disposição para qualquer dúvida pelo Instagram, né? Diogo Felipe dos Santos. Vai encontrar e lá pode mandar uma mensagem, nós estamos sempre à disposição para tirar uma dúvida, às vezes até mesmo uma noção de valor, às vezes o dentista não passa o valor pelo WhatsApp.
10: A pessoa imagina que talvez o investimento é alto, né?
11: Mas assim, uma noção de valores a gente consegue passar, lógico, não com uma certa exatidão, né? Mas para o paciente ter uma noção, às vezes, eu achava que era muito, muito maior o investimento, ou que o procedimento era muito mais complicado e no final das contas é um procedimento muito simplificado. Então estamos à disposição, né? O meu consultório fica aqui na rua Vereador Edanir Canelo, próximo aqui à Câmara de Vereadores, ao Colégio Irmã Maria Margarida, né? Para cima da principal rua aqui com bancos, farmácias, né? Então é muito fácil.
10: Bem central, né?
11: Exatamente. É uma fachada muito parecida aqui com a da rádio, inclusive a nossa reforma. Agora estamos atendendo com dois consultórios lá, fizemos uma reforma bem grande esse ano.
10: Sempre inovando, né, Diogo?
11: Exatamente, são dois consultórios, onde estamos sempre com dois profissionais trabalhando o dia todo, eu tenho o doutor Alexandre Ventura, que faz a parte de ortodontia, a doutora Marina D'Ambros, que faz a parte de endodontia, que é a parte de tratamento de canal, sabe? Sempre com dois consultórios a todo vapor trabalhando.
10: Que bom, que maravilha. Obrigado, doutor Diogo, sucesso.
11: Eu que agradeço.
10: À vontade, para suas considerações.
11: Eu que agradeço aí essa oportunidade mais uma vez, né? E a acolhida que a cidade e o povo de Salto do Lontra me deu nesses quase 20 anos de Salto do Lontra.
10: Já é lontrense, né?
11: Eu digo que aqui é a terra onde eu me adaptei e crio os meus filhos, né? Todo o meu investimento vem para cá, né? Às vezes o pessoal fica chateado, o pessoal vem aqui, tira o dinheiro do lontrense e eu faço exatamente o contrário. Eu deixo aqui.
10: Olha,
11: né? Eu faço uma troca aí com o povo aí, que eu sou muito cético nessa parte, assim. Né? É ajudar o pessoal daqui, ajudar quem me ajuda.
10: Bem bairrista, né?
11: Né? Isso aí é muito gratificante.
10: Sem dúvida. Mais uma vez, obrigado então e sucesso, doutor. Doutor Diogo Felipe dos Santos com a gente aqui no Jornal da Manhã, na nossa campanha da Gosto de Viver, que temos o apoio então da odontologia Doutor Diogo Felipe dos Santos, farmácia Nossa Senhora Aparecida, Clínica Médica Belé, Laboratório Manfroy, ProSaúde, Vivari Clínica Integrada. 7h59, a gente fecha assim o Jornal da Manhã de hoje. Obrigado a todos pela audiência e um ótimo dia.
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10: Independência e a hora certa.
11: 8:09. Bom dia para você.

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0: dia, Independência está no ar, está começando a partir de agora aqui na programação da sua 94.1 Rádio Independência FM. Manhã de terça-feira, 18 de agosto do ano de 2026. Bom dia pra você!
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0: Feliz da vida que estão chegando a partir de agora para te fazer companhia em mais uma edição do nosso Bom Dia Independência. É manhã de terça-feira. E aí, como que você está? Venceu a preguicinha básica da segundona? Eu espero que sim. Eu espero que essa terça-feira seja abençoada, linda, maravilhosa. Onde quer que você esteja, já fica à vontade para mandar sua mensagem, para mandar o seu alô especial, para mim fazer parte, vir fazer parte aqui da programação da Independência, que é sempre feita com muito carinho para você e também por você. Até porque você pode participar contribuindo com sua mensagem, com seu pedido musical, me contando de onde você está curtindo também a programação da Independência. Para você que está começando a sua manhã de trabalho, um bom dia, um bom trabalho para você nessa manhã. Para você que já está há horas na correria da sua manhã, já ouviu bem cedinho o Café e Viola com Clóvis Antunes, já ficou bem informado aqui com Wesley Oinats e a nossa equipe de jornalismo com entrevista aí com o Dr. Diogo dos Santos. Aí falando sobre odontologia e todos os cuidados, que maravilha, né? Fazendo parte da nossa campanha da Gosto de Viver. Agora, eu, Marcelo Henrique, tô chegando e vou te fazer companhia até as 10 horas da manhã. Tem muita coisa boa que eu preparei pra você. Então faz o seguinte, já de começo, já de cara, coloca um sorriso nesse rosto maravilhoso. Bora viver a dádiva de mais um dia. O sol já tá brilhando lá fora. Mais um dia pra gente fazer acontecer. Então, vem comigo, embarca comigo nessa. Faz de conta que você tá embarcando numa viagem, já puxa o cinto. E ó, vem comigo aqui com as aventuras do nosso Bom Dia Independência, que está começando com você a partir de agora.
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0: Vamos lá para a nossa mensagem dessa terça-feira. Como é bom ter esse momento especial das nossas mensagens aqui na programação da Independência FM. Deixa eu falar uma coisa para você. Tem gente esperando ter certeza absoluta para começar. Certeza de que vai dar certo. Certeza de que é o momento ideal. De que está preparado. De que ninguém vai criticar. Só que tem um detalhe interessante. A vida, por ser vida, é isso. É uma caixinha de surpresa a todo momento. O problema é que a vida raramente vai entregar esse tipo de garantia antes da gente agir. Exatamente. Muitas das decisões importantes só ficam claras depois do primeiro passo. Deixa eu pegar e trazer um exemplo bem claro para você. Digamos que você esteja dirigindo um carro pela noite. Tá tudo escuro e você consegue somente ver os pequenos metros à frente onde a luz do carro está iluminando. Você não consegue ver o caminho inteiro, mas você consegue, através de poucos metros, ir à frente. Aí mais outros metros, aí o carro vai andando e assim por diante. É por isso que eu digo, você não precisa enxergar o caminho inteiro para seguir. Você precisa apenas saber qual é o próximo passo possível. E acima de tudo, tem um grande detalhe, ter coragem suficiente para dar esse primeiro passo. Talvez hoje você não precise de nenhuma resposta a mais. Talvez você esteja com todas as respostas possíveis. O que você precisa agora, talvez, é colocar em prática uma resposta só, que talvez você já encontrou há muito tempo. Guarda isso para você. Pensa nessa mensagem para essa terça-feira. Algumas certezas não aparecem antes da decisão. Elas nascem depois que você começa a caminhar. Que essa mensagem faça sentido para você nessa terça-feira.

0: Daí o sucesso de Renan e Raí, Você, rolando por aqui na programação do nosso Bom Dia Independência, fechando por aqui a nossa primeira sequência musical com você nesta manhã de terça-feira. São 8 horas e 22 minutos, e aí, tá tudo certo por aí nessa terça-feira? Vamos que vamos? Eita, coisa boa, bom demais saber que você tá aí ligado comigo na programação aqui da 94.1. Fica à vontade para participar no 991181390, nosso WhatsApp tá liberado aqui para você mandar ver aqui na programação da Independência FM. Manda? Já mandou? Ah, não ainda? Então tá bom. Ó, mais um detalhe. Pra você que tá de aniversário hoje, pra você que quer homenagear alguém que está de aniversário hoje, fica à vontade também pra participar aqui na programação, mandando a sua mensagem pro 991181390. Já capricha na sua participação e manda ver aqui no nosso Bom Dia Independência. Combinado? Já já eu trago pra você as nossas primeiras previsões astrais pra você de Áries, Touro, Gêmeos e Câncer. 8h23.
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0: Horóscopo. Vamos lá para o nosso primeiro bloco das previsões astrais para você de Áries, Touro, Gêmeos e Câncer.
1: Áries.
0: Arianos e arianas, o trabalho pode exigir bastante hoje, mas seus esforços tendem a trazer recompensa, principalmente pela parte da manhã. Sua vitalidade estará boa até o meio da tarde, então aproveite também para cuidar da saúde e evite excessos. No amor, o período da noite melhora o astral e favorece momentos mais quentes e agradáveis. A cor para hoje é a cor azul claro. A terça-feira começa harmoniosa, mas diferenças com pessoas próximas podem aparecer ao longo do dia, especialmente na família. Então aposte no jogo de cintura. No trabalho, parcerias podem fortalecer seus projetos e abrir caminhos. No amor, quem está interessado em alguém pode encontrar uma boa oportunidade para avançar e deixar as intenções mais claras. A cor para hoje é cor rosa. Gêmeos. Energia e disposição estão em alta, favorecendo seus objetivos e garantindo um bom ritmo no trabalho, embora seja importante evitar desentendimentos. Já no amor, podem surgir químicas especiais com aquela pessoa de rotina. Para quem já está acompanhando aí conversas importantes, ajudam também a fortalecer a relação. Mantenha sempre o diálogo aberto. A cor para hoje é a cor amarela. Cancerianos e cancerianas, sua criatividade estará em destaque, pode render elogios e reconhecimento no trabalho. O dinheiro também recebe boas energias, embora seja importante controlar a vontade de gastar. No amor, o seu charme aumenta bastante e pode atrair novos admiradores. Então aproveite o momento sem perder o equilíbrio. A cor para hoje é cor preta e dessa forma fechamos aqui o nosso primeiro bloco das previsões astrais do Bom Dia Independência. Já já tem mais previsões astrais para você de Leão, Virgem, Libra e também Escorpião.

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4: Vamos lá para mais um bloco das previsões astrais para você de Leão, Virgem, Libra e também Escorpião. Leoninos e leoninas, o ambiente familiar pede mais cuidado hoje, principalmente porque opiniões diferentes podem provocar discussões. No trabalho, mantenha o foco e não permita que o acúmulo de tarefas aumente o seu estresse hoje. Já no amor, seu poder de sedução estará em alta, mas vale prestar atenção às próprias emoções e também às expectativas de quem está ao seu lado, Leão. A cor para hoje é a cor amarela. Você começa o dia com bastante energia física e mental, comunicação envolvente e facilidade para lidar com as pessoas, principalmente no trabalho. No decorrer da tarde, porém, a disposição pode diminuir, então não exagere. Já no amor, a noite promete mais paixão, sintonia e conexão. A cor para hoje é a cor pink.
5: Libra.
4: Amanhã pode trazer boas oportunidades financeiras e chances de aumentar os ganhos através do seu esforço. À tarde, porém, redobre a atenção com promessas de dinheiro fácil e possíveis golpes por aí, então abra o olho. Já na saúde, evite excessos na alimentação e no amor, controle o ciúme e não crie grandes expectativas em relações ainda superficiais. A cor para hoje, Libra, é a cor lilás. Escorpião. Com a lua em seu signo, você começa a terça-feira com energia de sobra e boas condições para conquistar objetivos importantes no trabalho. Contratempos podem surgir durante a tarde, mas suas qualidades continuam em evidência. No amor, seu poder de atração aumenta bastante e pode trazer novas paixões, embora o diálogo seja fundamental para evitar instabilidades. A cor para hoje é a cor amarela e dessa forma fechamos aqui mais um bloco das previsões astrais do nosso Bom Dia Independência. Já já tem as últimas previsões astrais para você de Sagitário, Capricórnio, Aquário e Peixes. A rádio que ouve você e por aqui eu sigo com o nosso Bom Dia Independência nessa manhã super especial de terça-feira. Minha amiga Isa tá ligada comigo. Bom dia, Isa. Tudo certo? Bom demais, hein? Bom dia, Marcelo, com bolinho frito. Toca aí pra gente a música... Ui! Lucélia Rodrigues, forte abraço pra você. Obrigado pela sua companhia. Aí você quer... Aí você quer deixar o Marcelinho aqui com fome já no começo do programa? Mandou foto de bolinho frito. Detalhe, ela numa bandeja ela mostrou os bolinhos fritos já prontos e no outro, a frigideira lá, ó, fringindo os outros. Eita coisa, bom dia!
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versão de Alexandre Pires e Leonardo, Temporal de Amor, fechando mais uma sequência musical do Bom Dia Independência com você nessa terça-feira. Por aqui eu vou seguindo com o nosso Bom Dia Independência nessa manhã super especial. Fique à vontade para mandar sua mensagem por aqui, inclusive convite especial para você participar com a gente e mandar aqui a sua homenagem para quem está de aniversário. Tem alguém que está de aniversário hoje, dia 18 de agosto? Já capricha na sua participação. Quando você for mandar aqui a sua homenagem, não esqueça de mandar o nome completo de quem está de aniversário, tá bom? Manda para cá a sua homenagem, dedica aquele momento especial para aquela pessoa especial, certo? E aí quando você for mandar, manda aí o nome completo para a gente guardar aqui na nossa lista dos aniversariantes. Lembrando que toda sexta-feira tem sorteio de kit aniversariante pros homenageados aqui durante a semana, tá bom? Fica à vontade, participa aí junto com a gente do nosso Bom Dia Independência. Daqui a pouquinho eu trago por aqui também o nosso último bloco das previsões astrais para você de Sagitário, Capricórnio, Aquário e Peixes. 8h44.

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3: Vamos lá para o nosso último bloco das previsões astrais para você de Sagitário, Capricórnio, Aquário e Peixes.
9: Sagitário.
3: O dia pede atenção especial à saúde. Evite excessos, hein? Dietas radicais e experiências alimentares sem orientação, Sagitário. No trabalho, concentre-se no que já foi planejado e tente não se dispersar. No amor, sua timidez pode até virar charme, mas mantenha calma e cuidado nas palavras para não transformar pequenas situações em mal entendidos. A cor para hoje é a cor azul.
9: Capricórnio.
3: Sua vida social ganha movimento e o dia favorece novas amizades, encontros e ampliação na sua rede de contatos. No trabalho, determinação não vai faltar para correr atrás dos seus objetivos, mas o dinheiro exige um pouco mais de cautela durante a tarde. No amor, uma amizade pode começar a mudar o tom e evoluir para algo mais sério. A cor para hoje é a cor dourada.
9: Aquário.
3: Você estará mais visível e popular, favorecendo contatos, conversas e troca de ideias. Sua determinação também ajuda nos assuntos profissionais, embora à tarde possa exigir mais paciência também. Já no amor, novas paixões podem aparecer, mas controle a ansiedade e também as expectativas para não criar tensão desnecessária nos momentos a dois. A cor para hoje é a cor verde.
9: Peixes.
3: Novidades profissionais podem abrir espaço para o crescimento, aprendizado e aperfeiçoamento dos seus projetos, mas evite assumir mais responsabilidades do que consegue cumprir. Saúde e disposição recebem boas energias quando você respeita aí os seus limites, tá? No amor, surpresas podem movimentar os contatos e a possibilidade de conhecer alguém especial. A cor para hoje, peixes, é a cor vermelha e dessa forma fechamos aqui as previsões astrais do nosso Bom Dia Independência. Previsões astrais que voltam amanhã, a partir das 8 horas da manhã, aqui na programação da 94.1.
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0: eu sigo com o Bom Dia Independência com você nessa manhã maravilhosa. 10 minutos faltando para as 9 horas da manhã. Por aqui eu vou seguindo com o bom papo, a boa música e com certeza te fazendo companhia nessa manhã especial. Para você que está viajando pelas rodovias de nossa região, muito obrigado pela sua companhia. Para você que está em casa, para você que está no seu trabalho também, excelente manhã de terça-feira. Bom dia para você.
1: Vai que é sua, Luciano.

0: Boa moda, hein? Kleber e Cauã e Paraná. Meu Deus. Escutou essa, produção? Hã? Essa é a famosa, que a gente chama de bordoada musical. Pensa na bordoada, que música bonita, hein? Gostou ou não? Ah, quer outra sim? Mas pode ser aquela que nós colocamos no pendrive aquele dia lá?
1: Sim!
0: Aí sim. Bora que bora, por aqui, vou seguindo com você nessa manhã de terça-feira. Tá tudo certo por aí? Mandar aqui um abraço especial pra Laide, que tá ligada comigo. Ô, Laide, tudo certo? Um grande abraço pra você. Obrigado pela sua companhia. Meu amigo Natálio de Joinville, bom dia, Marcelo. Ótima terça, só na pescaria. Tá na pescaria nessa terça-feira? Aí sim, hein? Bom demais, obrigado pela sua companhia aqui nessa manhã. Deixa eu mandar aqui um alô especial pra Sirlei de Arruda, de Nova Esperança, do Sudoeste. Também tá ligada comigo aqui. Pediu o sucesso do Felipe Falcão. É, falou assim, ótima terça-feira pra todos nós. Estou tomando mate e escutando você, Marcelo. Valeu, Sirlei. Um grande abraço pra você. Já vou deixar engatilhada essa moda aí do Felipe Falcão pra você aqui no próximo bloco, tá bom? Ah, boa demais essa aqui. É aquela que o Falcão fala assim, ei, essa aí, né? Será que pra falar de amor? Bem essa aí. Moda, ó. Bora que bora aí, por aqui eu vou seguindo com o nosso Bom Dia Independência com você. Até às 10 da manhã. 2 minutos faltando pras 9.
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0: Trazendo informação para você e com certeza falando de um sinistro de trânsito registrado na manhã de hoje, terça-feira, que deixou mãe e filho feridos em Francisco Beltrão. A colisão envolvendo um automóvel e um caminhão ocorreu por volta das 7 horas da manhã. É, na rua Nossa Senhora da Glória. Segundo informações, um automóvel Celta acabou colidindo na traseira de um caminhão que estava parado na via. Socorristas do Corpo de Bombeiros foram acionados para prestar atendimentos às vítimas. A condutora e o filho de 8 anos receberam os primeiros socorros no local e também em seguida foram encaminhados à UPA. É, a Polícia Militar esteve no local para confeccionar aí o boletim de sinistro de trânsito. 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
0: 9:03.
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0: Bora lá, seguido com o Bom Dia Independência com você nesta manhã especial. Para você que tá aí ligado comigo, obrigado pela companhia. Meu amigo Isaías Machado Brasil, ouvinte da Independência, ligado comigo aqui também, né? Forte abraço, Isaías. Obrigado pela sua companhia, sempre, sempre curtindo aqui a nossa programação, né? Silene Arruda, de Nova Esperança, pediu essa aqui, né? Vai conferir com a gente também. Felipe Falcão.

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Fátima Leão, agora é o nome dessa, hein? Agora você pode mandar tua mensagem pra cá também. Já me conta o que você tá fazendo agora. Mandar aqui um abraço especial pro meu amigo Orlandinho, tá ligado comigo aqui? Acabei de rodar aqui Fátima Leão. Orlandinho sempre curte umas músicas da Fátima Leão, né? Alô, Orlandinho, grande abraço pra você. Obrigado pela sua companhia aqui na programação da Independência FM. Por aqui eu vou seguindo com o Bom Dia Independência com você até as 10 horas da manhã. Fica à vontade.

Rapaz do céu. E o nome da música diz Coisa de Amigos aqui. Calcula o naipe do amigo, hein? Tá louco, bicho. Você prestou atenção na letra? Hã? Rapaz do céu, o que achou dessa? Hã? Essa foi boa, né, produção? Daquelas, né, de virar pro outro lado. Deus do livre, faz parte, né? Faz parte. Bora que bora, seguindo aqui com o nosso Bom Dia Independência com você. Nessa manhã de terça-feira, são 9 horas e 16 minutos. Até as 10 horas da manhã eu te faço companhia. Ah, lembrando você que no final aqui do programa Bom Dia Independência, nós temos aqui o nosso momento de fé, momento de oração. Convido sempre você a participar comigo também, a mandar aqui a sua mensagem, a sua participação no nosso momento de fé. O que é o momento de fé? O nome já diz, é um momento pra gente, com certeza, fortalecer sempre a nossa fé, independentemente da sua crença religiosa. Participa junto com a gente aqui sempre, né, trazendo aqui a nossa prece, a nossa oração no nosso momento de fé, para a gente também ter um momento especial para a gente desacelerar. É importante, né, ter momentos como esse para a gente desacelerar durante o nosso dia, e o momento de fé vai de encontro a isso, para a gente desacelerar, para a gente colocar aqui a nossa fé também para fortalecer e principalmente ter a sua participação por aqui. Fica à vontade, tá bom? Deixa eu trazer aqui um pouquinho de informação sobre as datas comemorativas no dia de hoje. Falar aqui que hoje, terça-feira, dia 18 de agosto, terçou, como é que tá a sua terça-feira por aí? Tá tranquila? Muito bem, eu espero que sim. Já estamos vivendo o dia de número 230, 34ª semana do ano. Em termos de porcentagem, 63% já de 2026, ó, foi-se. Hoje comemora-se o Dia Nacional do Campo Limpo, hoje comemora-se o Dia de Santa Helena, hoje comemora-se também o Dia Mundial da Libertação Humana, hoje comemora-se o Dia do Estagiário e hoje comemora-se o Dia do Nunca Desista. Olha só que interessante, algumas datas comemorativas, Dia do Campo Limpo, né? Especialmente para a destinação correta das embalagens vazias e defensivos agrícolas. Essa data aí, desde 2008, ela vem sendo integrada na sociedade como uma data especial para a responsabilidade ambiental no agronegócio. Dia interessante, Dia Nacional do Campo Limpo. Hoje também, dia de Santa Helena. Hoje, dia do estagiário, a data que valoriza aí uma fase que costuma representar a primeira experiência profissional de muitos estudantes, principalmente, né? Hoje tem vários programas, tem aí o menor aprendiz ou jovem aprendiz, algo nesse sentido, né? Que também vai de encontro a essa questão, mas é justamente quem tem aquela primeira experiência com o ambiente profissional, justamente é o estagiário, né? A pessoa que faz o seu estágio, não somente no ambiente profissional, mas, por exemplo, você também que faz aí, de repente, cursa, né, alguma faculdade, tem ainda também a época do estágio, né? Tem algumas faculdades que exigem o estágio, aí você precisa se tornar um estagiário de certa forma também, né? Daí essa data que comemora-se no dia de hoje. Hoje também comemora-se o dia do Nunca Desista. E só para você entender o que é essa data, ela aparece hoje no calendário. É o dia do Nunca Desista, inspirado na ideia de persistência diante das dificuldades. É uma celebração informal, ou seja, não tem uma data assim específica regulamentada em alguma lei, mas ela existe, sem uma origem também histórica brasileira bem documentada, mas que ganhou espaço como uma data a preservar a continuidade dos objetivos. E tem algumas teorias de por que surgiu essa data. Uma das teorias que eu achei até inclusive bem interessante, que é o seguinte: durante o ano, geralmente as pessoas começam com grandes planejamentos na metade do ano. Quando chega, ou melhor, no começo do ano, quando chega na metade do ano, a pessoa começa a dar uma desanimada nos planos. Às vezes alguns ela concretiza, outros planos já ela vai seguindo outros caminhos, acaba deixando de lado, né, os objetivos, já parte para outras coisas, de repente aquilo que fazia sentido em janeiro já não faz mais. E também, por consequência, metade do ano vem também uma pequena frustração quando você não consegue atingir aquele objetivo que você tinha planejado, pelo menos para chegar até na metade do ano. E essa data também vai de encontro a isso, o dia do Nunca Desista, que aparece também no calendário, justamente para dar essa força. Opa, peraí, há tempo ainda para você colocar os seus planos em prática. Calma, estamos em agosto, tem uma boa parte do ano ainda pela frente e com certeza temos a vida inteira pela frente para conquistar os nossos objetivos. Por isso, uma das teorias que eu achei inclusive interessante, né?
Bora dar uma força de ânimo aí pra gente, né? Hoje é dia do Nunca Desista. Ó, você tava pensando em desistir aí de fazer aquele projetinho? Calma, relaxa, respira, vai dar uma volta, toma um cafezinho, toma uma cuia de chimarrão, vem aqui bater um papo com a gente e vamos seguindo o trilho pra seguir esses objetivos aí, tá bom? Desistir não. Aqui não! Bora que bora! Por aqui eu vou seguindo com o nosso Bom Dia Independência com você até às 10. 9h21.

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3: 9h25. Por aqui eu vou seguindo com o nosso Bom Dia Independência, manhã de terça-feira para você que está aí ligado comigo na programação aqui da 94.1. Excelente manhã para você. 24 graus nesse exato momento aqui em Salto do Lontra. A rádio que ouve você e também toca as melhores músicas aqui na programação.

0: aí, sucesso de Ana Castela, nosso quadro rolando por aqui na programação do nosso Bom Dia Independência, fechando mais uma super sequência musical com você nessa manhã. Mandar aqui um abraço especial pro Ademir, tá ligado? É, junto comigo. Alô, Ademir, tudo certo por aí? Janete também tá ouvindo a programação. Bom dia, Janete, tudo certo? Forte abraço pra você. Quem mais? O Gilberto também já mandou o seu alô todo especial aqui, tá curtindo a programação. Chimarrão tá bonito, hein? 9h38 da manhã e o chimarrão tá bonito assim? Aí é bonito, hein? Ou já fizeram... Já tô no segundo mate, né? Porque você faz um bem cedinho, tipo, sei lá, 8 horas da manhã. Você faz um pra começar ali o expediente, né? Faz um chimarrãozinho ali e quando chega às 9 ele já tá meio, né, esbagaçado já. Se tem aqueles bonequinhos em cima, ele já tá caindo pra um lado e assim por diante, né? Faz parte. Mas tá bonito o teu, hein? Grande abraço pra você, obrigado pela sua companhia. Por aqui eu sigo com você e na sequência já trago por aqui o nosso quadro Aniversariante do Dia. 9h38.
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2: 9h42.
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0: Bora que bora, tá na hora de mandar aquele alô todo especial pra você que completa idade nova. No dia de hoje, parabéns, felicidades, tudo de bom, muitos e muitos e muitos anos de vida. E por aqui, eu destaco os nossos aniversariantes dessa terça-feira. Bom dia, Marcelo, quero homenagear a minha sobrinha, a Giovana Lutenberg, que está de aniversário hoje, dia 18. Quem está homenageando é sua tia Nilza da Silva Lutenberg. Quero participar do quadro Aniversariante da Semana. Nilza, já está participando. Parabéns aí para sua sobrinha Giovana Lutenberg. Felicidades. Tudo de bom. Muitos e muitos e muitos anos de vida. Quem mais? Bom dia. Quero homenagear a minha neta Jaine Brazios, que está de aniversário, estará de aniversário amanhã. Coloca no quadro aniversariante. Muito bem, já está anotado por aqui. Alô, Jaine. Felicidades para você, tudo de bom. Obrigado pela sua companhia. Parabéns, parabéns, parabéns. Bom dia, Marcelo, quero homenagear a minha irmã Célia Andretta. Tudo de bom, que Deus abençoe sempre. Com muitas felicidades, que Deus abençoe sempre. De sua irmã Lourdes Andretta. Parabéns, obrigado Lourdes pela participação e parabéns Célia, que Deus abençoe, com muita saúde, com muita paz, com muito amor no coração, tá bom? Quem mais? Bom dia Marcelo, sou a Tainara Abrão e Edmilson Veríssimo, queremos homenagear o nosso filho Breno Veríssimo, que nessa sexta-feira, dia 23, estará de aniversário, fazendo o seu primeiro aninho de vida, que Deus abençoe, hein? Quero desejar a ele muitas felicidades, que os anjinhos sempre protejam ele. E abençoe nossa vida, dizer que amamos muito ele. Valeu, obrigado pela participação, Tainara, Edmilson, e parabéns pro Breno. Estará de aniversário dia 23, sexta-feira, completando seu primeiro aninho. Que Deus abençoe com muita saúde, com muita paz, com muito amor no coração, tá bom? Quem mais está participando comigo do nosso Bom Dia Independência? Tem áudio aqui, bom dia.
1: Bom dia, Marcelo.
0: Oi.
1: Quero colocar meu neto Sérgio Hoffman Freitas, tá de aniversário amanhã. Meu aniversariante.
0: Valeu, forte abraço, parabéns, felicidades, tudo de bom. Quem mais? Bom dia.
2: Bom dia, Marcelo. Sou Edenilde Ribeiro Borges. Queria homenagear minha mãe. Hoje ela tá fazendo aniversário, 86 anos.
0: 8,6.
2: E coloca ela no
3: 5G com os dois primeiros meses por apenas
2: no quadro da aniversariante e na oração. Peço oração por toda a minha família, para vocês da rádio.
0: Valeu, obrigado pela sua participação. Felicidades, tudo de bom. Muitos e muitos e muitos anos de vida. 86 anos, né? Muita saúde, muita paz, muito amor no coração, tá bom? Quem mais? Bom dia.
4: Bom dia, Marcelo.
0: Oi.
4: É a Tiana de Mello. Eu queria homenagear minha filha Juliana Aparecida da Silva, que está de aniversário hoje. E minha sobrinha Érica Tainara Vezentani também, que está de aniversário hoje.
0: Nós e dupla.
4: Dizer a elas que eu amo muito e por elas no aniversariante da semana.
0: Valeu, parabéns, hein? Que Deus abençoe com muita saúde, com muita paz, com muito amor no coração. Quem mais?
5: Bom dia, Marcelo. Maria Salete Neis. Quero homenagear meu filho Edson Neis, que hoje está de aniversário. Que Deus abençoe e proteja ele sempre, hoje e sempre.
0: Valeu. Parabéns, felicidades, tudo de bom. Muitos e muitos e muitos e muitos anos de vida. Esse é o nosso quadro aniversariante do dia aqui na programação da Independência FM. Esse momento especial onde você tem a oportunidade sempre de homenagear aquela pessoa que está de aniversário. Então, parabéns para você, parabéns aniversariante, que essa data se repita muitas e muitas vezes na sua vida e que você receba aí o abraço, carinho especial de toda a equipe aqui da Independência, aniversariante do dia. Amanhã tem mais aniversariante do dia para você aqui na programação da 94.1, mas antes eu quero mandar aqui um abraço todo especial a toda a turma lá da Lancheria Tia Ter. 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
0: 8 minutos faltando para as 10.
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0: Está na hora do nosso Momento de Fé, momento de oração aqui na programação da Independência FM. Esse momento especial que a gente reserva sempre para a gente fortalecer a nossa fé e principalmente também para a gente desacelerar nessa manhã de terça-feira. Eu falo, repito, não canso de repetir. É muito importante a gente ter momentos como esse no nosso dia, para que a gente possa dar uma parada, uma acalmada, desacelerar um pouquinho, colocar nossa cabeça em ordem para a gente poder seguir em frente com mais força, com mais foco e fortalecendo também a nossa fé através aqui da nossa oração dessa terça-feira, tá bom? Quem tá participando junto comigo aqui do nosso Bom Dia Independência, a Tainara Abraão e também Edmilson Veríssimo, colocando o nome do Breno Veríssimo em oração, que sexta-feira, dia 23, estará completando seu primeiro aninho, que Deus abençoe. Ela tá colocando aqui no quadro Momento de Fé também, obrigado pela sua participação. Dona Vera Lúcia Pimentel também participando junto comigo, bom dia.
14: Bom dia, Marcela, aqui é Vera Lúcia Pimentel, que é oração para minha saúde, para a saúde do meu filho e para minhas netas. Que Deus proteja elas e proteja você da rádio também. E para Dona Lenir, para Cirei, para Preta, para Albertina, para Dona Iraci, para Tia Nália, para Tia Tereza. Que Deus proteja elas e proteja você da rádio também. Deus abençoe.
0: Valeu, Dona Vera. Obrigado pela sua participação. Quem mais? Bom dia, Marcelo. Quero homenagear o meu neto Breno, que estará de aniversário na próxima sexta-feira, completando seu primeiro aninho. A avó é Irenice Abraão, está participando com a gente. Obrigado, Irenice, participando com a gente aqui do nosso Momento de Fé. Já deixei anotado aqui o nome do Breno no quadro aniversariante também aqui na programação. A Jaqueline também está participando junto comigo aqui do nosso Bom Dia Independência, participando com a gente aqui do nosso Momento de Fé, Momento de Oração. Muito obrigado pela sua participação aqui na programação. Quem mais está participando junto comigo aqui também? É a Solange também, né, Solange? Bom dia.
15: Bom dia, Marcela, aqui é Solange Barbosa. Eu queria pedir oração para mim e para toda a minha família, que Deus dê saúde para todos nós, para o meu esposo Gilberto, e proteja nós de todos os perigos e todo o mal. E para você da rádio, Marcela, que Deus dê saúde e proteja vocês também.
0: Obrigado, Solange, para você também, para toda a sua família também. Obrigado pela sua participação. A Jaqueline, a Aparecida Eleodoro, colocando a sua família em oração, seu marido também, que Deus abençoe nós sempre. Obrigado pela sua participação, Jaqueline, que Deus abençoe sempre. E você, que está aí ouvindo a programação da Independência FM, não deu tempo de participar, mas está aí sintonizado, ouvindo aqui 94.1, receba esse abraço, carinho especial e o convite a você elevar o seu pensamento a Deus e que possamos juntos trazer aqui a nossa oração dessa terça-feira, que diz assim: Senhor Deus de bondade, nessa terça-feira venho diante de Ti para agradecer todo o bem que realizas na minha vida. Muito obrigado pelo ar que respiro, pelo alimento à minha mesa, pelas pessoas que eu amo. Muito obrigado por tudo que tenho. Hoje quero Te pedir o dom da paz e da harmonia, e que eu compreenda as diferenças, que busque o diálogo e que eu seja um construtor de pontes que unam as pessoas. Que na minha casa, na minha família, no meu ambiente, reine sempre a Tua paz e afasta para bem longe as disputas, discussões, o ego, a inveja, as guerras, a violência. Enche meu coração com Teu amor infinito. Como São Francisco eu Te peço, faze-me, Senhor, instrumento de Tua paz. Por Jesus Cristo, Teu Filho e nosso irmão, na força e na unidade do Espírito Santo. Que assim seja. Amém.
16: Abençoa, Senhor, as famílias. Amém.
0: Abençoa, Senhor, a nossa família. Obrigado pela sua companhia nessa manhã de terça-feira. Amanhã, quarta-feira, eu, Marcelo Henrique, estarei de volta a partir das 8 horas da manhã em mais uma edição do Bom Dia Independência. Para você, uma ótima terça-feira. Se cuida, fica com Deus e até. Tchau, tchau. Amém.

0: melhor pra você.
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0: muita coisa boa e muito sucesso pra você na sua casa, no seu trabalho, não importa onde você esteja, porque a partir de agora tem Manhã 94, aqui na nossa Rádio Independência. Que bom ter você por aqui, que bom estarmos juntos na nossa 94.1.
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0: Manhã 94, com muita música boa, com dicas, com informações, com Jean Giovanni pra abrilhantar e abrir a nossa parte musical aqui no nosso Manhã 94. Bom dia pra você, boa terça.

0: assim. Tem pessoas que chegam na nossa vida como se fossem anjos, não é mesmo?
1: Com certeza, amigos do Nova Geração.

0: Flávio Dalcin por cantar com Nova Geração.
1: Gratidão, Nova Geração. Te chamo de anjo.
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4: Independência, 10h20. Bom dia pra você. Uma ótima terça-feira, gente. Bora junto com o nosso Manhã 94 aqui em Salto do Lontra. Muita música boa, tá chegando as nossas dicas também, pra você ficar por dentro de tudo aqui na nossa Independência. Que bom estarmos juntos, que bom ter você na nossa terça-feira aqui na 94.1.
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11: Oi, gente, tudo bem com vocês? Como é que tá essa terça-feira? Eu sou a Kelly Gomes, por aqui tá tudo ótimo e a gente chegou agora com muito aroma e sabor na programação para te passar mais uma receita. E não é qualquer receita não, tá? É uma muito gostosa que você vai fazer muito sucesso no almoço ou até no jantar. E hoje a gente vai de bisteca na panela de pressão. Para fazer essa bistequinha, você vai precisar de 8 bistecas suínas, 4 dentes de alho picados, meio limão espremido, sal e pimenta do reino moída na hora, a gosto, uma colher de sobremesa de colorau e uma xícara de chá de água quente. E o modo de preparo é fácil. Você vai colocar as bistecas suínas num recipiente e vai temperá-las com alho picado, o limão, o sal e também a pimenta do reino, tudo a gosto. Vai deixar descansar essa mistura por 20 minutos. Depois você vai colocar a panela de pressão no fogo para esquentar. Quando estiver bem quente, você vai colocando as bistecas e deixando dourar os dois lados. Adiciona o colorau e a xícara de água quente, mistura bem e tampa a panela. Quando a panela de pressão começar a chiar, você vai diminuir o fogo e contar mais 15 minutos. Para finalizar, você vai retirar a pressão, destampar a panela e vai retornar ao fogo alto até o molho apurar. E é isso, bisteca na panela de pressão foi nossa segunda receita da semana. Muito aroma e sabor para você e uma ótima terça-feira. Tchau, tchau.
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4: Olha, deu até uma fome, não deu? Com essa super receita para você que acompanha a nossa programação da Independência, o WhatsApp liberadaço para você participar, indicar o seu sucesso também, fazer parte da nossa programação. Valeu, Nilza, tá na audiência por aqui também. Que a sua manhã seja repleta de muita saúde, tá certo? Simbora com o Manhã 94.
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4: Edson Hudson chegando.

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5: Independência e nosso Manhã 94. Bom dia pra você, 10h36, hein? É a nossa programação aqui de Salto Lontra pra toda a região. você possa ter aí um dia abençoado. Daqui a pouquinho tem também informações aí sobre os destaques do Notícias na edição de hoje. E tá chegando as nossas dicas pra você.
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13: Uma excelente terça-feira, tá no ar o nosso Papo Sério. Hoje é dia 18 de agosto, dia mundial da libertação humana, do estagiário e dia da revolução cultural. E o nosso assunto de hoje é sobre o inverno. No inverno, o frio faz a gente fechar a casa toda, mas a falta de ar ajuda a espalhar vírus respiratórios. Abra as janelas para o ar circular e lave o nariz com o soro fisiológico para proteger as vias aéreas. Na hora da faxina, troque o espanador pelo pano úmido para evitar o acúmulo e a suspensão de poeira. Crianças menores de 5 anos precisam de atenção redobrada contra bronquiolite e a pneumonia. Higienize as mãos, limpe os brinquedos compartilhados e afaste os pequenos de adultos gripados. Com a umidade do ar baixa, beba bastante água e evite fazer exercícios nos horários de ar muito seco. Pratique suas atividades físicas antes das 10 da manhã ou após as 4 horas da tarde com segurança. Se a umidade dentro de casa estiver muito baixa, vale a pena investir em um bom umidificador de ar. Pequenas mudanças na rotina doméstica fazem uma diferença enorme para a imunidade de toda a família. Prevenir é sempre o melhor remédio para manter o bem-estar e afastar os incômodos das doenças da estação. Mantenha a casa arejada, limpa e protegida do ressecamento para curtir o clima frio com tranquilidade. Proteja seu lar contra o frio, ar puro, hidratação constante e ambientes saudáveis para todos. Esse é o nosso Papo Sério desta terça que fica por aqui. Até o próximo.
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5: É isso mesmo, a nossa Independência sempre deixando você informado e ao meio-dia você já sabe, como é tradição há muitos e muitos anos tem R Notícias. E quem está com a gente é o João Carlos da Rosa, porque ele vai trazer alguns dos destaques da edição de hoje aqui na nossa Independência no R Notícias. João Carlos, bom dia!
16: Exatamente, bom dia Samuel, bom dia ouvintes da programação aqui na Independência. Momento da gente saber aí, destacar, né, algumas das informações que serão detalhadas a partir das 12 horas então no nosso R Notícias.
5: Quantas edições já do R Notícias, hein?
16: Hoje que eu não trouxe ela aqui, você me aperta, né? Hoje que eu vim só com os destaques, você me aperta, né? Mas são alguns anos aí, são mais de 20 anos de R Notícias então.
5: Consegui bastante, né? Deixar o João Carlos, ó, pra você que tá em casa, consegui deixar o João Carlos da Rosa vermelho. Gente, olha só.
16: Isso, agora tudo... fiquei com vergonha aqui, pelo amor de Deus, né? O dia que eu não eu venho todo dia com a edição aqui certinho, ele nunca me pergunta, agora hoje ele me perguntou, mas tudo bem.
5: É por isso que eu perguntei, porque eu vi que você não trouxe, né? Tem que aproveitar as oportunidades, né? João Carlos, o que você tem de especial hoje? O que o R Notícias vai informar os nossos ouvintes, hein?
16: Algumas das informações detalhadas a partir das 12. Campanha da Gosto de Viver aqui da Rádio Independência recebe Dr. Diogo Felipe dos Santos com orientação aí sobre, ou orientações, né, sobre saúde bucal. Novas regras ampliam possibilidade de doar sangue. A CESLO abre processo para renovação da diretoria e recebe inscrições de chapas até o dia 9 de setembro. Magazine Móveis inaugura a 21ª loja, a primeira em Matelândia, e amplia a presença no oeste do estado. Nona edição do Passeio Ciclístico da Polícia Militar do Paraná reuniu cerca de 650 participantes em Nova Prata. Possibilidade de El Niño ser muito forte é de 95%. Passageira se recusa a pagar corrida e ameaça motorista de aplicativo com faca e acaba detida. Sétimo foragido da cadeia pública de Dois Vizinhos é preso pela Polícia Militar. Essas e outras informações, claro, 12 horas no encontro marcado com o nosso RI Notícias.
5: Obrigado, João Carlos, pela sua participação no nosso Manhã 94.
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1: Olá, olá! Boa terça-feira! Pode chegar aqui que tem mais espaço. Estamos esperando por você. Eu sou a Kelly Gomes e olha, na hora de vestir os bebês, você tem que prestar muita atenção na elasticidade e também no modelo da gola do Bari. Então você aposta nas golas americanas que abrem bem e também facilitam na hora de passar pela cabeça do neném. Essa abertura também salva no caso de vazamentos, permitindo que você tire a roupa por baixo sem sujeira. Praticidade que transforma a rotina dos pais e facilita também o dia a dia e deixa o bebê sempre confortável. Tudo que a gente quer, né? Conforto e segurança. Pra que melhor? Beijos, ótima semana, uma boa terça-feira e não esquece que amanhã temos um novo encontro. Tchau!
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2: É a nossa programação do Manhã 94, que a sua terça-feira seja maravilhosa. Que bom estarmos juntos, que bom ter você por aqui no nosso Manhã 94, com as nossas dicas, com a sua participação, no nosso WhatsApp 991181390. Um abraço aí, pessoal, pedindo musical Calmon daqui a pouquinho pra vocês, hein? Tudo de bom pra vocês. Grande abraço, uma ótima terça.
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4: Independência e o nosso Manhã 94, claro, em 11:03. Que bom ter você por aqui. Nossa programação, você de toda a região curtindo, trabalhando, descansando. Está com a gente, bom dia. Ótima manhã pra você, na nossa terça-feira maravilhosa, pessoal curtindo a nossa programação, um abraço. O pessoal tá pedindo música aqui pra Solange da Silva Teles, o pessoal que tá curtindo, tá trabalhando, pediu música com o Lucas Luco. Um abração, hein, oferecendo aí pra ela também toda a programação aqui, um abraço pra vocês, hein, tudo de bom. Quem tá chegando também na nossa programação, na nossa terça-feira, é o Vanderlei, aí que estará trazendo também hoje um pouquinho dos destaques do nosso clima e o tempo, como é que fica. Vanderlei, seja bem-vindo à Independência, clima agradável, não é mesmo? Bom dia.
5: Bom dia a você, meu amigo Samuel, bom dia aos ouvintes da rádio também, né? Estão sintonizados com a gente nessa manhã gostosa de terça-feira. Eu falo gostosa porque dia ensolarado, dia bom, né? Pior se tivesse frio.
4: Com certeza, clima agradável, né? E para hoje, como que tá aí a previsão do tempo? Como que está as novidades para o clima aqui na nossa região, hein, Vanderlei?
5: Então, Samuel, previsão do tempo para Salto do Lontra, né? Atenção aí, então. Hoje, terça-feira, tempo mais quente, com sol entre nuvens e temperaturas podendo chegar próximo dos 30 graus. É muito quente, viu? E já na quarta-feira, ainda teremos temperaturas agradáveis, mas a partir de quinta-feira o tempo muda. E a previsão de pancadas de chuva, possibilidade de trovoadas e queda nas temperaturas. Já na sexta-feira, o frio ganha força. Volta o frio de novo, com mínima podendo ficar próximo dos 7 a 9 graus, né? 7 a 9 graus, então, aí, a mínima no frio, que vai ganhar força novamente, mas para sexta-feira. E para o final de semana, a tendência é tempo mais firme, com sol entre nuvens, mas com manhãs frias, temperaturas na faixa de 7 a 8 graus. A umidade do ar deve ficar mais elevada nos períodos de chuva e nas primeiras horas do dia. Essa foi a previsão do tempo, então, aí para Salto do Lontra e região.
4: Valeu, valeu, Vanderlei, aqui na nossa programação da Independência, participando, trazendo um pouquinho da previsão aqui para a nossa querida Salto do Lontra.
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4: Simbora com o Jorge Matheus. É a nossa programação do Manhã 94. Bom dia para você. Se já não tem...

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1: Fique linda.
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2: Então, minha lindona, se você quer deixar o look com calça jeans mega estiloso, sem ter trabalho na hora de se vestir, combine uma pantalona jeans com t-shirt cropped branca e um dead sneaker bem colorido nos pés. E para arrematar com chave de ouro, adicione uma mini bag em tons modernos, como menta ou lilás. Esbanje o visual despojado e cheio de personalidade, minha linda.
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10: Independência 11:19. Bom dia pra você. Manhã 94 aqui em Salto do Lontra. Galera que já está aí nos preparativos do almoço. Pra você que já está com aquela barriga roncando de fome, hein? Que bom ter você por aqui na audiência do nosso Manhã 94.
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11: Olá, meus amigos, tudo bem? Uma boa terça-feira para vocês. Hoje, dia 18, é o Dia Mundial da Libertação Humana, Dia do Estagiário e também Dia da Revolução Cultural. O Sinal Verde tá chegando. Vamos à dica de hoje. Você sabia que dirigir na pista molhada faz o seu carro gastar muito mais combustível? A lâmina de água no asfalto gera maior resistência aos pneus, exigindo mais força do motor. Para manter a velocidade, você acaba pisando mais no acelerador e aumentando a queima. Dirija com calma na chuva. Economize combustível. e garanta total segurança no seu trajeto.
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10: Muito bom dia pra você, que a sua terça-feira seja repleta de coisas boas, hein? É você de toda a região curtindo a nossa programação. Valeu, hein? Simbora! Já tá chegando também por aqui a nossa resenha esportiva com as informações pra você, tá bom? Fica ligado!
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6: Bom dia, meu irmão, bom dia, minha irmã. Louvado seja o nome de nosso Senhor Jesus Cristo, para sempre seja louvado. Estamos aqui hoje nas ondas da Rádio Independência para juntos rezarmos, para ouvirmos do Evangelho, para também passarmos os nossos comunicados paroquiais. Que Deus possa nos abençoar nesta manhã, possa iluminar nossos pensamentos, palavras e ações, para que em tudo possamos comunicar a Jesus Cristo. Meus irmãos e minhas irmãs, no dia de hoje, o Evangelho proposto para a nossa reflexão, o Evangelho de Mateus, no capítulo 19, nos versículos 23 a 30. Naquele tempo, Jesus disse aos discípulos: em verdade vos digo, dificilmente um rico entrará no reino dos céus. E digo ainda, é mais fácil um camelo entrar pelo buraco de uma agulha do que um rico entrar no reino de Deus. Ouvindo isso, os discípulos ficaram muito espantados e perguntaram: então quem poderá ser salvo? Jesus olhou para eles e disse: para os homens isso é impossível, mas para Deus tudo é possível. Pedro tomou a palavra e disse a Jesus: vê, nós deixamos tudo e te seguimos. O que haveremos de receber? Jesus respondeu: em verdade vos digo, quando o mundo for renovado e o Filho do Homem se sentar no trono de sua glória, também vós que me seguistes, havereis de sentar-vos em 12 tronos para julgar as tribos de Israel. E todo aquele que tiver deixado casas, irmãos, irmãs, pai, mãe, filhos, campos, por causa do meu nome, receberá 100 vezes mais e terá como herança a vida eterna. Muitos que agora são os primeiros serão os últimos, e muitos que agora são os últimos serão os primeiros. Palavra da salvação. Glória a vós, Senhor. Caros irmãos e irmãs, o texto do Evangelho de hoje, ele nos traz uma advertência ao apego exagerado à riqueza que pode dificultar a entrada no reino de Deus. E aqui entra uma questão fundamental: o problema não é possuir bens em si, mas é confiar neles em vez de confiar plenamente em Deus. A imagem do camelo passando pelo buraco da agulha mostra que é difícil desapegar-se daquilo que dá a falsa sensação de controle. Jesus, ele nos convida à liberdade interior, colocar Deus no centro com a confiança e a entrega do coração. E da desapegar-se também nos faz refletir da necessidade de nos colocarmos os bens a serviço do amor e da justiça, levando os verdadeiros tesouros que são do reino, a alegria e a participação do reino de Deus. Dentre eles também a justiça, a concórdia, tudo aquilo que é de bens, nós precisamos desejar e querer também que todos o tenham. Não é a riqueza que condena, mas é o coração preso a ela. Reconhecer que tudo é dom de Deus e viver com generosidade torna possível a verdadeira salvação, transformando os desafios em oportunidade de fidelidade e crescimento. Que Deus possa nos iluminar neste dia e que este texto inspire os nossos corações e que possamos a cada dia mais seguir a Jesus Cristo, colocando Ele como centro de nossas vidas. Que não coloquemos outras coisas a não ser o próprio Cristo como centro da nossa vida e da nossa história. Meus irmãos e minhas irmãs, para os nossos comunicados paroquiais, no dia 19 do 8, quarta-feira, às 19 horas nós temos missa na matriz e 19 horas celebração na vila rural. No dia 21, sexta-feira, nós temos às 14 horas missa na linha Esser. Também no dia 22 do 8, quarto sábado do mês, às 14 horas missa na Nova União, às 14 horas celebração na Santa Terezinha, às 15h20 missa na Santa Bárbara e às 19 horas missa na Matriz. Dia 23, no domingo, quarto domingo do mês, 9 horas missa na Matriz com apresentação dos batizandos. Às 10 horas celebração com festa no Pio Décimo. Então, esses são os nossos comunicados. Também queremos lembrar e já deixar avisado também que no dia 29 do 8 teremos o risoto da lareira às 20 horas no salão paroquial com um valor de R$ 25,00 e que é necessário levar pratos e talheres. Esses ingressos para esse risoto estão disponíveis na secretaria paroquial e também com aquelas pessoas que fazem parte da lareira. Então que Deus possa abençoar este nosso dia, iluminar os nossos pensamentos e ações, para que em tudo possamos fazer de acordo com a vontade de Deus. Que o Deus da vida nos abençoe e nos guie neste dia, pela graça e inspiração do Espírito Santo e pela intercessão da Virgem Maria Santíssima, a bênção de Deus sobre nós. Em nome do Pai, e do Filho, e do Espírito Santo. Amém.

0: prosseguir.
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13: Horas e 38 minutos. Bom dia pra você. E aí, tudo certo? Tudo tranquilo? Chegamos pra nossa programação aqui da Rádio Independência com a resenha esportiva. O mundo do esporte em destaque por aqui na nossa terça-feira. Tudo certo? Tudo tranquilo? Dia 18 de agosto. E a gente vai destacar a partir de agora o melhor do esporte local, as informações aí das competições a nível nacional, internacional, tudo pra você na Independência.
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13: Falando em esporte local, gente, o Centro Esportivo Prefeito Norberto Guerditin em Nova Esperança do Sudoeste esteve completamente lotado aí para uma festa, para o Falcão Show na noite de ontem, onde muitas crianças, muitas famílias puderam acompanhar uma festa aí do futsal com muitos dribles, com muita emoção em quadra e, claro, com um jogaço aí entre a equipe da GT Sinalização e também o Esperança, claro, um jogo mais de dribles, de enfeites nas jogadas e uma noite emocionante. E a Rádio Independência, através aí do Grupo Maria de Comunicação, teve a oportunidade de conversar aí com o rei das quadras, né, o Falcão, que bateu um papo aí exclusivo também aí pro Grupo Maria de Comunicação, e quem conversou com ele um pouquinho antes da festa rolar aí foi o Wesley, que vai trazer os destaques também aqui na nossa resenha esportiva.
14: Nas nossas redes sociais, Grupo Maria de Comunicação, tendo a honra de entrevistar, bater um papo agora com o Falcão, exclusivo também aqui para o Grupo Maria de Comunicação. Expectativa de estar em Nova Esperança do Sudoeste pela primeira vez, Falcão.
15: Bom, boa noite a todos, um prazer falar com vocês. Cara, para mim, desbravar o Brasil sempre é um orgulho muito grande, né? Eu já conheço muitos lugares, mas o Brasil é gigante, tem muitas cidades ainda que eu não conheço, e aqui pela primeira vez, já estou sabendo que o ginásio vai estar completamente lotado. Isso me deixa muito feliz, que mesmo depois de 8 anos de ter parado de jogar profissionalmente, ainda continuo lotando o ginásio, seja para 1.000, seja para 10.000 pessoas, sempre lotação máxima, e espero que esse evento possa ser um sucesso, quem sabe não possa se tornar anual.
14: Rei do futsal, né? Fez por onde? É uma carreira reconhecida mundialmente.
15: É verdade, cara. Pô, isso daí pra mim, eu acho que eu colhei os frutos agora. E mesmo com 49 anos, isso me faz manter a forma, me faz entregar o melhor evento possível. E de alguma forma faz preencher aquela coisa que os ex-atletas têm, né? Eu sou amigo de muitos ex-atletas de vários esportes, e quando ele para de jogar, fica aquela coisa de sentir falta. Então, se você me perguntar se eu sinto falta de jogar profissionalmente, não, porque hoje eu continuo lotando os ginásios, e muito melhor, né? Sem precisar de pré-eleição, sem precisar de concentração, sem precisar de marcar muito. Então, hoje eu consigo me divertir ainda mantendo o público infantil, né? Que muitas crianças de 8 a 10 anos nem me viram jogar, mas eu coloco mais de 50% dos ginásios com crianças, então isso me deixa muito feliz.
14: Fazendo o que gosta e se divertindo.
15: Verdade, fazendo o que gosta e me divertindo, com compromisso com o público, de entender que o público de hoje é diferente do de amanhã, de entender que o sorriso de hoje é diferente do de ontem. Então a gente tem que ter esse compromisso com o público também, e a melhor coisa que a gente tem é quando a gente vai embora e depois nas redes sociais, lá todo mundo comentando, todo mundo elogiando, isso para mim é o meu melhor presente.
14: Um profissional reconhecido mundialmente, o que dizer para as pessoas que nos ouvem nesse momento, para todos e também principalmente para as crianças?
15: Cara, primeiro que pratiquem esporte, né? Eu que sou um esportista, crianças, depois da pandemia veio muito as telas, né? Veio muita obesidade infantil, e os pais, o esporte é uma forma de incentivar as crianças para praticar pelo menos 1h30, 2 horas por dia, independente se vão ser atletas profissionais ou não, e os pais também praticar esporte, caminhar, correr, porque hoje você vê as pessoas com 50 anos que praticam esporte parecem ser mais jovens, e as 50 anos sedentárias já tem um problema de saúde muito grande, depois da pandemia isso cresceu muito, então que incentive seus filhos, seus netos, seus sobrinhos a praticar o esporte, que saiam das telas ali um pouquinho, que com certeza lá na frente vai ser muito importante.
14: Falcão, obrigado. E o seu recado também para nós, do Grupo Maria de Comunicação.
15: Pô, Grupo Maria, obrigado. Obrigado por estarem aqui presentes. Estou à disposição aqui, o que vocês precisarem. E vamos pro jogo aí, que vai ser muito legal.
14: Valeu, obrigado. Grande craque Falcão, obrigado. O rei do futsal.
13: Tá aí as informações da nossa programação aqui da Rádio Independência na Resenha Esportiva, e parabenizar, claro, toda a organização desse evento na noite de ontem em Nova Esperança do Sudoeste.
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13: Olha, gente, intervalo comercial, rapidamente a gente volta daqui a pouquinho falando de um jogo isolado, né, no Campeonato Brasileiro ontem, Internacional e Remo, e também jogos deste meio de semana, Copa Sul-Americana, tem Copa Libertadores, tem brasileiros em campo nesse meio de semana, com jogos decisivos nas oitavas de final, jogos de volta nas competições internacionais.
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2: Independência 11:46. Bom dia para você.
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2: Informações aí do Campeonato Brasileiro. Ontem nós tivemos um jogo, né, para fechar a 23ª rodada aí do Campeonato Brasileiro, a Série A. Um jogo isolado entre o Internacional e o Remo. Jogo que movimentou, e quem vai trazer os destaques pra gente sobre esse jogo foi a Daniela Esperon, que vai falar desse resultado amargo aí pra equipe do Internacional, que jogava em casa.
3: Internacional e Remo fecharam a 23ª rodada do Brasileirão nesta segunda-feira, e tudo igual, 1-1. Acontece que o torcedor colorado ficou frustrado, já que o gol marcado pela equipe paraense foi já nos acréscimos da segunda etapa. O Colorado teve amplo domínio do jogo, mas não conseguiu segurar os 3 pontos. Para o técnico Paulo Pezzolano, é importante ganhar, não apenas jogar bem.
4: Todos estamos trabalhando para lo mejor para Inter. Tenemos que pensar en lo que tenemos, pensar en lo que en la cosa que tenemos nos que mejorar internamente y próximo juego ganar. ¿Cómo? Y ganar. Ya no hay llanta ser mejor que el rival, merecer, hay que ganar. Así que trabajaremos para el próximo juego ganar.
3: Com o resultado, o Internacional agora é o 16º colocado na tabela de classificação, com 24 pontos fora da zona do rebaixamento, um a mais que o Remo, que é o 18º colocado. Os próximos jogos, o Remo visita o Fluminense no Maracanã às 4 horas da tarde de sábado. O Internacional joga também no sábado às 6:30 da noite no estádio Beira-Rio diante do Atlético Mineiro. Agência Rádio Web com informações do Brasileirão, Daniele Esperon.
2: Obrigado, Daniele, pela sua participação aqui na nossa resenha esportiva nesta terça-feira. Gente, então, finalizando essa rodada, ontem Internacional e Remo 1-1. O Remo que permaneceu aí na zona de rebaixamento, claro, ganhou uma posição, deixando o Vasco na 19ª colocação. Acabou chegando então o Remo na 18ª. O Internacional, que estava com a sua posição na zona de rebaixamento, acabou avançando, né, colocando o Mirassol agora na zona de rebaixamento, mas aí o Internacional se torna o primeiro time fora do Z4. E falando do Brasileirão, gente, porque olha só, segundo aí aqueles matemáticos, né, em menos de um mês, o Palmeiras, que abria 8 pontos de vantagem aí na liderança do Campeonato Brasileiro e diante do cenário ocorrido aí nas últimas rodadas, seria pouco provável imaginar aí a queda de rendimento da equipe do Palmeiras. No entanto, a realidade agora já é outra após o fechamento da 23ª rodada. O vice-líder, o Flamengo, acabou goleando, né, o Mirassol, e o Palmeiras acabou perdendo de virada para o Fluminense. Com isso, aí acabou encurtando toda a distância que tinha o primeiro colocado para o segundo, que era o Palmeiras e o então Flamengo. Agora, gente, o time carioca depende apenas de si para assumir a ponta aí da liderança, pois tem um jogo a menos, que seria contra o próprio Mirassol, aí jogo válido pela 4ª rodada e ainda sem data definida para esse jogo acontecer. Segundo os resultados, né, do final desta rodada, as chances do rubro-negro, né, do Flamengo, ficar com o título aumentou aí para 54,66%, aí ao tirar 25 pontos percentuais aí de desvantagem para o líder. Após essa rodada, então, com todas as somatórias e com as chances de título, o Flamengo agora subiu, então, com as posições, né? Chegando, então, a 54,66% de chance de título, e o Palmeiras, que é líder, mas acabou, então, tendo as suas chances diminuídas, né? Chegando, então, para 39,5%. Tudo isso porque o próprio Flamengo tem essa rodada, esse jogo atrasado, e pode, vencendo, então, o Mirassol, igualar a quantidade de pontos com o Palmeiras. O terceiro colocado, que é o Atlético Paranaense, também tem chances de título, porém, aí pequenas, né, com 4,31% de conquistar aí o título do Campeonato Brasileiro na edição de 2026. E aí, qual é o seu palpite para quem será a equipe campeã do Brasileirão, hein? Flamengo, segundo colocado, ou Palmeiras, que ainda é líder aí do Campeonato Brasileiro? Mas, gente, meio de semana também aí pode ser decisivo para essas duas equipes, porque eles jogam nas oitavas da Libertadores da América. Assunto que a gente vai trazer agora para você também.
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2: E tem brasileiro que vai jogar, hein? Tem brasileiro que vive um clima de otimismo para a decisão aí na Argentina, que é o Fluminense. Daniel Esperon vai trazer os destaques para você na nossa resenha esportiva.
3: Nesta terça-feira, saem os primeiros classificados às quartas de final da Copa Libertadores da América. E o Fluminense vai decidir a sua vida diante do Independente Rivadavia na Argentina às 7 horas da noite. O tricolor carioca vai embalado com a vitória no fim de semana pelo Campeonato Brasileiro diante do líder Palmeiras. E para este confronto deve ter apenas uma modificação no time, que é a entrada do zagueiro Thiago Silva no time titular. O técnico interino do Fluminense, Marcão, falou da importância da vitória no fim de semana para virar a chave da motivação do time.
6: A gente vinha há muito tempo buscando um resultado positivo. Nós conversamos, eles conversaram entre eles que era o momento. A gente sabia que realmente era um... E foi o que eles fizeram. Tudo que eles se comprometeram a fazer, eles entregaram dentro de campo e conseguiram esse grande resultado.
3: Para o Fluminense avançar na Copa Libertadores, vai precisar vencer na Argentina. Em caso de uma nova igualdade, a vaga será decidida nos pênaltis. Agência Rádio Web, com informações da Libertadores, Daniele Esperon.
2: Obrigado, Daniele, pela sua participação. Daniele, que daqui a pouquinho vai voltar para falar da Sul-Americana. Mas vamos lá, gente. Tem Libertadores, tem brasileiro em campo e tem o Fluminense, né, que acabou empatando, né, em casa no jogo de ida. Lembrando que todos os jogos... de ida, né, das oitavas da Libertadores da América, todos os jogos foram de empate, né? Então, o Fluminense empatou em 0-0 em casa e joga hoje 19 horas na Argentina contra o Independente Rivadavia. Também hoje nós temos ainda um jogo que aconteceria na semana passada. A equipe do Tolima joga em casa contra o Independente del Valle, jogo marcado para as 21h30. Também hoje tem às 21h30 Universidade Católica e Estudiantes. Esse jogo foi de empate, né, na última terça-feira em 1-1. Lembrando que, novamente, resultado de empate leva a decisão aí para as penalidades. Para amanhã, quarta-feira, meio de semana, nós temos a equipe do Coquimbo Unido jogando contra o Platense às 19 horas. Também amanhã tem às 19 horas a equipe do Cerro Porteño do Paraguai jogando contra o Palmeiras. Aí já tem um pouco mais de dificuldade para o Palmeiras, porque também empatou no jogo de ida e na primeira fase da Libertadores acabou também perdendo para a equipe do Cerro, equipe cascuda Paraguai aí que vai enfrentar o Palmeiras amanhã 19 horas. Ainda amanhã nós temos aí o clássico brasileiro na Libertadores, Flamengo e Cruzeiro. Jogo de ida também empate lá no Mineirão em 1-1. E amanhã no Maracanã, às 21h30, jogo decisivo aí. Nós já sabemos que teremos aí um brasileiro na semifinal e que vai sair entre Flamengo e Cruzeiro, né? Resultado de igualdade também leva a decisão para as penalidades. Já na quinta-feira, para fechar os jogos, né, dessa fase da Copa Libertadores da América, as oitavas de final, nós teremos aí na quinta-feira, às 19 horas, em Casablanca, tem LDU e Mirassol. Jogo de ida também, empate em 1-1. Na quinta-feira, nós também vamos ter aí o Corinthians, que joga na Neoquímica Arena contra o Rosário Central às 21h30. Lembrando que agora o Corinthians tem aí um reforço aí pro decorrer da temporada, porque acabou renovando, né, com o Memphis Depay. O Corinthians havia renunciado a essa renovação, mas o presidente do Corinthians, o Osmar Stable, disse ter sofrido ameaças durante toda a negociação aí da renovação de contrato com o atacante Memphis Depay, e segundo ele, os dados pessoais dele e dos membros da sua família também foram vazados nas redes sociais. Depois de muita situação, muita discussão aí, ontem teve uma votação aí no core do Corinthians, onde foram aprovadas aí para que fosse feita essa renovação de contrato. Com isso, Memphis Depay, inclusive, já se apresentou no CT hoje do Corinthians para esta temporada novamente aí, o holandês, né, o artilheiro da Holanda e que retoma aí para a equipe do Corinthians, que precisa muito dele também para esta temporada. 11 horas e 56 minutos.
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2: Bora de Sul-Americana, porque tem brasileiro também jogando na Sul-Americana. E quem traz todos os destaques, né, e detalhes também é a Daniela Esperon, porque o São Paulo vai buscar a vaga jogando em casa e com o apoio do torcedor.
3: O São Paulo entra em campo nesta terça-feira diante do Bolívar dentro do Morumbis pela Copa Sul-Americana. Primeiro jogo, a partida terminou empatada na altitude de La Paz em 1-1. Agora o tricolor paulista vai precisar vencer jogando em casa, mas vai precisar também superar a síndrome do segundo tempo, onde o time do São Paulo vem levando muitos gols, como ressalta o técnico Dorival Júnior.
7: Os retornos de tempos, isso aí realmente tem acontecido com frequência. E não é falta de preparar, não é falta de avaliar, não é falta de analisar o que o adversário possa mudar para que venha um pouco mais para cima. Não é... Nós, em momento nenhum, nós pedimos para a nossa equipe baixar as linhas para que nós possamos estar um pouco mais próximos na marcação. Jamais eu faço isso, porque eu não gosto disso. Eu quero ver a minha equipe sempre jogando para frente. Mas, realmente, isso aí tem nos tirado pontos importantes.
3: Ainda nesta terça-feira, outro confronto vai decidir vaga nas quartas de final da Copa Sul-Americana. Deportivo Recoleta e Boca Juniors se enfrentam, lembrando que no primeiro jogo, vitória do Boca pelo placar de 3-1. Agência Rádio Web com informações da Sul-Americana, Daniela Esperon.
2: Obrigado, Daniela, pela sua participação. Sul-Americana, então, o destaque, gente, tem no Morumbis o São Paulo contra o Bolívar. Bolívar que, inclusive, também eliminou na fase anterior também outro time brasileiro, que foi o Grêmio, eliminado pelo Bolívar. E teremos hoje, então, às 21h30 no Morumbis, São Paulo e Bolívar, jogo de ida 1-1. Tem também Deportivo Recoleta e Boca Juniors. Boca Juniors joga aí fora de casa no Defensores del Chaco. Jogo para as 19 horas na noite de hoje. Teremos também, lembrando que jogo de ida da Copa Sul-Americana, nós teremos amanhã, 21h30, Santa Fé e River Plate. Esse jogo era para acontecer na semana passada, porém, foi adiado então para esta semana, acontecendo amanhã o jogo de ida. Bora falar então dos jogos de amanhã, porque amanhã tem mais aí brasileiros em campo. Defensores del Chaco, amanhã, Paraguai, tem Olímpia e Vasco. Jogo de ida, empate em 0-0, uma partida mais difícil para o Vasco, que joga aí no Paraguai contra o Olímpia amanhã, 19 horas. Amanhã também, no mesmo horário, tem Atlético Mineiro e Bragantino, brasileiros aí que se enfrentaram na última semana, e resultado positivo foi para o Atlético Mineiro, aí que venceu por 1-0. Para amanhã tem também Montevideo City Torque contra o Tigres. Jogo marcado para as 21h30. Jogo de ida foi Montevideo 1-0. Ainda para fechar esses jogos de volta, na quinta-feira nós teremos a partida marcada para as 19 horas, né? Na quinta-feira o Olímpia do Paraguai e Vasco da Gama. Estavam só corrigindo, o Olímpia joga na quinta às 19 horas. Também na quinta tem outro brasileiro, tem o Botafogo com a parada praticamente impossível, né? Vai jogar contra a equipe do Cienciano às 21h30 na quinta para tentar reverter um placar de ida que foi de 6-1. Tem que fazer aí 5 gols para levar para as penalidades e 6 gols aí no tempo normal para avançar sem penalidades. E um jogo um pouco mais tranquilo na quinta, às 19 horas, tem Macará e Santos. Santos que venceu o jogo de ida por 2-1. Esses os destaques aí desta semana aí para você, nosso torcedor sempre aí do melhor esporte, você sempre conferindo aqui na nossa Resenha Esportiva. Pontualmente 12 horas, tá chegando o R Notícias. Resenha Esportiva volta amanhã. Tudo de bom e até mais. Agora.

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8: 13:32.

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2: 13 horas e 32 minutos, e aí você, tudo bem? Muito boa tarde, minha gente, é terça-feira, 18 de agosto de 2026, estamos no ar com o nosso A Tarde é Sua, aqui nos 94.1 da Rádio Independência. E daí, como que está o seu início de tarde? Tudo bem? Tudo tranquilo? Tudo certinho por aí? Que coisa boa, hein? Que bom lhe reencontrar em mais uma tarde, em mais um início de tarde, em mais um A Tarde é Sua, aqui na programação da Rádio Independência, uma emissora do Grupo Maria de Comunicação, localizada aqui na Rua Prefeito Neuri Baú, 1061, centraço da nossa querida Saltotolontra. 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
2: É o A Tarde é Sua, começando nesse exato momento para ficarmos juntos até as 15, né? Até as 3 horas da tarde. Comunicação, alegria e informação para você. Sua participação, claro, tá valendo já, hein? 991181390. Esse é o nosso WhatsApp aqui da Independência, do A Tarde é Sua. WhatsApp da senha, WhatsApp de presente para você. Bora lá, 991181390.
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2: Exatamente. Você participando aqui do nosso A Tarde é Sua, você acertando a senha, você sabe que tem presente. Hoje é terça. Hoje eu tenho presente do Manfroy Supermercados, né? Hoje eu tenho R$80 em vale-compras do Manfroy para você que participar comigo aqui, para você que acertar a senha, vai estar concorrendo. Mas é o seguinte, eu peço mais uma vez para você não esquecer de mandar seu nome completo, nome, sobrenome e a sua resposta, ok? Combinado? Então tá bom. Atenção para a nossa primeira dica da senha de hoje. Pneus grandes. Pneus grandes. O que que tem pneus grandes aí, na sua opinião? Manda sua resposta para mim aí. 991181390. Nome completo e a sua resposta. Já adianto, não é caminhão. Ajudei ou atrapalhei? Não sei, né? Qual é a senha de hoje? 991181390. Pneus grandes. É a nossa primeira dica da senha de hoje.
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2: 13 com 35, começamos muito bem. Ao Lobé, Made in Roça. Excelente tarde pra você.

Tá no Biazul na programação Placa de Vence. Passou por aqui também PF no Bailão com Ronaldo Caldas, quem consente cala. Ainda Ana Castela, Rodin no Texas e Lompé Mente Roça. 13:46 na programação, minha gente, pneus grandes. É a nossa primeira dica da senha de hoje. Um abraço, José Clarindo Pereira. Pode ser a ceifa? Poderia ser, é verdade. Mas, segundo a produção, não é. Isa Massavi, tudo bem, Isa? Pode ser a ceifa? Não é. Letícia Eberhardt, tudo bem, Letícia? Resposta certa. Sueli Fortunato, resposta certa. Maria Correia, certa resposta. Everaldo Svidersky, resposta certa. Sirleide Carvalho, certa resposta. Zenaide Galvão de Mello, resposta certa. Toca a música Mulher da Estrada. Toco daqui a pouquinho. Lucinda Neves da Rocha, resposta certa. Janete Esper, resposta certa. Valdemar Antônio Meredic, um abraço, resposta certa. Pedro Dalcomune, certa sua resposta. João Monteiro Sobrinho, pode ser máquina de passar veneno? Não é. Zilda Marquezine Pilar, pode ser troller? Não é. Adelino Recker, pode ser o caminhão, quem sabe a carreta? Poderia ser, mas não é. Valdete de Aguiar, deve ser a patroa, então? Não, não é. Eliane Aparecida da Silva, tudo bem, Eliane? Resposta certa. Neiva Sartori, certa resposta. Sônia Aparecida Padilha, senhor, resposta certa. Toca a barquinha de ouro? Toco daqui a pouquinho. Marisa Ipe da Silva de Arroio Empossado, resposta certa. Matheus Padilha, resposta certa. Lucélia Rodrigues, pode ser a carroça? Não é. Toca aí pra nós a sacada do meu apartamento, né? Então já na sequência aqui do A Tarde é Sua, oferecendo também pro esposo, né? O Celso Calegari. Então tá bom, um abraço pra vocês. Obrigadão aí pela audiência, hein? Ótima tarde. Amélia da Silva Bonetti, pode ser a patrona? Não é. Mônica Alves de Andrade, tudo bem, Mônica? Resposta certa. Maria Salete Inês, resposta certa. Toca aí, aceita que dói menos. Então tá bom, já na sequência aqui também, beleza? Um abraço. Quem também está com a gente aqui participando, Heloísa, pode ser o caminhão? Não é. Ricardo Coziol, tudo bem, Ricardo? Obrigado aí pela audiência, sua resposta está certa. Neuci Franco, resposta também está certa. Quem também está mandando a sua mensagem pra gente aqui, José Clarindo Pereira. Agora sim, José, resposta certa. Já eu sigo atendendo aqui as demais participações para nossa senha de hoje. Pneus grandes. É a nossa primeira dica da senha. 13:48.

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2: É Independência, programação da 94.1, 13:52, 8 faltando para as 2 horas da tarde. A tarde é sua até as 15 com você. Pneus Grandes é a nossa primeira dica da senha. Qual é a senha de hoje? 991181390. Manda aí a sua resposta pra gente. Seu nome completo e resposta pra senha de hoje.
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2: Um abraço, Laudecir Júnior, Eberhard, Timoreira Leite. Resposta certa. Juraci dos Santos Gomes também participando e acertando. Isa Marçap, tudo bem, Isa? Resposta certa. Bruno José Galvão de Melo, resposta certa. Alice de Quadro, resposta certa. Marco Antônio Pereira, pode ser gafanhoto? Não é. Adelino Reck, resposta certa. Zélia dos Anjos Rodrigues no São Brás, Santa Isabel, um abraço. Resposta certa. Karine Skinny, resposta certa. Toca aí Essência de Mascarenhas Carvalho. Deixa eu ver se a produção me deixa tocar as Aiá aqui, né? As músicas de Iá. Vamos ver daqui a pouquinho. Cecília Urbano da Rosa, resposta certa. Jean Franco, tudo bem, Jeanzinho? Resposta também está certa. Quem também está com a gente aqui participando, a Marielle Vitória de Oliveira, pode ser a caçamba? Não é. Quem também está com a gente aqui, o Celso Caligari, resposta certa. Lucélia Rodrigues também acertando. Rafael Silva também acertando. Tylon Padilha também. E Dalina Feliz também está participando com a gente aqui, também está acertando a nossa senha de hoje. Abraço, Lucélia. Toca pro filho Tylon Pietro da Silva Padilha, que domingo estará de aniversário, 15 anos. Olha só, parabéns então, Pietro, Tylon, felicidades pra você. Somente coisas boas aí na sua vida, né? A música Filho do Coração. Então tá bom, já na sequência aqui também, beleza? Um abraço, obrigado aí pela audiência. Maria Notti, Maria, a sua resposta da senha também está certa. Já eu sigo atendendo aqui as demais participações. 13:53, Majestade Sabiá, Mulher da Estrada.

E a Vera Lúcia Pimentel, tudo bem, Vera? A resposta está certa. Alessio Coziol também acertou a senha. Líbera Risso Ribeiro também acertando. Heitor Moreira, resposta certa. Gisele Moreira Leite também está acertando a senha. Sueli Fortunato, tudo bem, Sueli? Tocou o Amor Proibido com o Teodoro Sampaio. Eu encontrei a Paixão Proibida com o Teodoro Sampaio. Vou trazer daqui a pouco, beleza, Sueli? Um abraço. Quem também está com a gente aqui é o Juventino de Matos, resposta certa. Jandir Casanova também. O Leandro Casanova também está acertando a senha de hoje. Ainda o Pietro Casanova também. Cauã Casanova também acertando. Erenilde Ribeiro Borges, a resposta também está certa. Toca a música Depois Não Me Siga, oferecendo aí para as amigas aqui do Salto do Lontra e também do quilômetro 50. Isso, e também pessoal da rádio, muito obrigado, minha amiga. Um abraço para você, para sua família. Obrigado aí pela audiência. Ainda daqui a pouquinho, Depois Não Me Siga com a JM, beleza? Maria de Lourdes Varmelin, resposta certa. Iodete Pelentier, resposta certa. Neuza Vebra também acertando. Euni Ferreira de Aguiar também acertou a senha. Jurema do Carmo também acertando. Fátima Ferreira também. Suzana da La Barba também. Heloísa de Jesus também acertando. Luciana Save também acertou a senha. Vinícius é do Santos da Rosa também acertando. Lucimar Save também. Gilson Enzen também acertando. Otília de Almeida Pereira, resposta certa. Zilda Marquezine Pilar também. Valdete de Aguiar também acertando, Sivonei de Aguiar também, Wellington Júnior de Aguiar também, a Sofia da La Barba também acertando, Edir da La Barba também, a Adriana também, a Andréia também acertando, a Sônia Berkenbrock também, a Simone Soranzo, a resposta está certa, Paula Piscine também acertou a senha, João Emanuel Ribeiro também acertando, Júlia da Silva também, Nicolas da Silva também, Manuel Ribeiro também, Analice Gonçalves, resposta certa, Clair Gonçalves da Silva também, Daiane da Silva, Everlin Ribeiro, Valdevino Gonçalves, Alves da Silva, Terezinha da Silva, Vanderli da Silva, Enzo José de Souza, Roseli Reis, Neuza Franco, Clair de Fátima da Silva de Carvalho, Larissa de Carvalho, Ana Cláudia de Carvalho, João Miguel Carvalho Panho, Maria de Fátima Gaspar Pinheiro, Anilton Coziol, Júlia Coziol, Jaine Carla Alves de Andrade, Janete de Araújo, João Vitor de Araújo Lemes, Ingrid Maria Lemes Pétrica, Jucemar Damian, Rosélia Garcia, todos acertando a senha de hoje. Lucas Oliveira, pode ser roda ou caminhão? Não é. Vilmar Antônio Camargo, como é que você tá, Nicão? Tudo bem? Um abraço. Pode ser aquela cegonha que passa veneno? Não é. Maria Helena Serromani, resposta certa. Fred Ribeiro também participando com a gente, acertando a nossa senha de hoje. E aí, Lizete de Souza, como é que você tá, Lizete? Tudo certinho também? Um abraço, obrigado pela audiência. Olivina Alves Trindade também participando com a gente e também está acertando a senha de hoje. Nicolas Matheus Calon também, Natália Nunes da Silva também acertando, Josino Rodrigues de Lima também, Lenice Duarte também acertando, Solange de Carvalho também, Emanuel de Carvalho, Érica Silveira da Silva, Vanessa Moraes, Ana Paula Cavalheiros também participando, também acertando a senha de hoje. Já eu sigo atendendo aqui, hein? Já eu sigo atendendo as demais participações para a senha de hoje. Primeira dica, pneus grandes. A segunda dica para você, agricultura. Agricultura é a nossa segunda dica da senha de hoje. Qual é a senha, hein? 991-18-1390. Manda seu nome completo e sua resposta para a senha desta terça-feira. 2h07.

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1: 12:11. Boa tarde, é sua com você nesta terça-feira. Pneus grandes, agricultura, são dicas da senha de hoje até o momento. Abraço, Neiva Fraga, resposta certa. Isabela de Aguiar também acertando. Miguel de Aguiar também. Luana Ferreira também. Luiz Melhorança também acertando. Irene da Costa de Souza também acertando. Abraço, Maria Correia. Estou homenageando aqui a neta Jaine, que está de aniversário amanhã, estará de aniversário amanhã, né? Ela que é psicóloga, uma música boa pra ela. Então tá bom, parabéns, Jaine. Felicidades pra você. Um abração aí da Maria. Um abraço também de toda a nossa equipe aqui da Independência, hein? Somente coisas boas aí na sua vida. Terezinha Lara, a resposta da 100 está certa. Catarina de Almeida Ribeiro também acertando. Lucimar Sávi também. Volmir da Silva também acertando. Abraão de Carvalho também está participando com a gente aqui. Também está acertando a senha de hoje. O Carlos Eduardo Eberhardt Moreira Leite também está participando com a gente aqui. Também está acertando a nossa senha de hoje. Também quem está mandando a sua resposta aqui é Ivone Domingues. Tudo bem, Ivone? Obrigado aí pela sua audiência. A sua resposta também está certa. Já já eu sigo atendendo aqui as demais participações para a senha de hoje. Seguinte, vou com a terceira dica já, né? Pneus grandes, agricultura. Terceira dica, é um veículo. É um veículo. Qual é, hein? 991-18-1390, manda seu nome completo e resposta para a senha. 2:12, Batista Biavati. Aceita que dói menos.

0: Teodoro Sampaio com o Mato Grosso e Matias, Paixão Proibida. 2h23 aqui no A Tarde é Sua. Pneus grandes, agricultura, veículos, são as dicas da nossa ceia de hoje, hein? Abraço, Marinês Lewandowski, resposta certa. Gilmar da Silva Aguiar também acertando. Sandra Mara Ribeiro de Jesus, resposta certa. Maria Anitta Ribeiro de Jesus, resposta certa. Toca a música Mulher do Baile. Daqui a pouquinho. Altamir Rechenbach também participando e acertando. Maria Angélica Moraes também acertou. Jaci Silveira também. Dionei Moraes Silveira também. João Monteiro Sobrinho, resposta certa. Toca aí, DC pra BC. Cladecir Pius, resposta certa. Vera Lúcia Pimentel, toca aí, depois não me siga, oferecendo pra tia Tereza. Então tá bom, já tá programado inclusive que é a próxima aqui, beleza, Vera Lúcia? Lúcia de Jesus, resposta certa. Lourdes Enzen também acertando. Maria Gorete de Jesus também. Seuli Preis de Nova Esperança também acertando. Lisete de Souza também. Libra Rec também acertando. Carmelindo Antunes também. Maria Vitória Berkenbrock também acertou a senha. Maria Lenir Antunes Moreira também. Luir Galvão Barcelos também acertando. Luísa Gonçalves do bairro Cooperativa também. Vladimir Ribeiro da Rosa também acertando. Sandra Alves de Oliveira também. Guilherme Ronsani também acertando. Vilmar Ronsani também acertou. Cleia Ronsani, resposta certa. Um abraço também o Sidney Alves de Lima, pode ser a ceifa colheitadeira? Não é. Emily Vitória de Oliveira, pode ser agricultura, avião, quem sabe? Não, também não. Ivanilda, pode ser o pulverizador, quem sabe? Não, não é. Maria Isabel Monteiro Palavicini, pode ser a ceifa? Não, não é. Lourdes Soares, pode ser o pulverizador? Poderia ser, né? Mas não é. Márcia Ferreira, resposta certa. Ademar Castelli em Nova Prata, resposta certa. Marco Antônio Pereira também acertando. Maria Eduarda Piscine de Alcântara também acertando. Soeli Dalla Barba também. Carlos Osni Piscine também. Maria de Quadros Pereira. José Pereira. Marli Pereira. Maria Heloísa Pereira Antunes. Ana Laura Piscine Pereira. Marlice Pereira. Yuri Pereira. Theo Pereira. Milena Pereira. Ana Paula Dalla Barba Piscine, Nilva Barpe também. Um abraço, obrigado aí pela audiência, Nilva. Abraço pra família. Cleusa Vebra, Edmilson Veríssimo da Rosa, Tainara Abrão, Breno Veríssimo Abrão, Edmara Veríssimo Abrão, Marisete Rodrigues da Silva, Kemely da Silva Xavier, Lúcia Siedelec, o Ivanor Rodrigues da Silva Foguinho. Todos acertando a ceia de hoje, hein? Jair, bom fim, tudo bem, Jair? Um abraço. A resposta também está certa. Toca a música do André Renner pra curtir. Natalino Foz Júnior, resposta certa. Mariana da Silva também acertando. Adrian Rodrigues da Silva também. João Pedro Rodrigues da Silva. Claudinei Vebra de Matos. José Aparecido de Matos. João Pedro Vebra de Matos. Cirlei Franco, Marisete Maier, Marisete Perinhenzen, José Eduardo Michels de Nova Esperança do Sudoeste, um abraço. Isaías Machado Brasil, Vilmar Antônio Camargo Unicão, Carmelinda de Almeida Vebra, Gabriel Vebra de Matos, Ricardo Coziol, Ana Cláudia Catânio, Matheus Catânio Coziol, Ivete Catânio, Hermínio Catânio, todos estão acertando a senha de hoje, hein? Também quem está comigo participando aqui, o Edson Pickler Nunes também acertando, Vitor da Silva Nunes também, Lucas da Silva Nunes, Giovanni da Silva Nunes, Joslene Alves, Márcia Padilha também, todos estão acertando a senha desta terça-feira. Altino Moreira Leite também participando e acertando, a Maria Valentina Eberhardt Moreira Leite também, Janete Moreira Leite Carvalho também participando com a gente aqui, também está acertando a nossa senha de hoje. Abraço, Dona Ivone Martins. Obrigado aí pela audiência. Pode ser, pode sim. Tá certa a resposta. Quem também está mandando aqui a sua resposta para a senha desta terça-feira é Vilma Rotini. Tudo bem, Vilma? Minha amiga, seguinte, a sua resposta da senha está certa. Também quem está participando comigo aqui, a Marli França, de Nova Esperança. A resposta também está certa. Já, já eu sigo sim atendendo aqui as demais participações para a senha de hoje. 991-18-1390. Já já vou encerrar aqui as participações pra sempre. Então manda aí! 12h27.
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4: 2:30.

E o A Tarde é Sua, nesta terça-feira. Pneus grandes, agricultura, veículos, são as dicas da senha de hoje. Quem está comigo participando aqui é Cláudia Girolometo, resposta certa. Mariana Girolometo também. O Celso Girolometo também acertando. Vanderleia Moraes, tudo bem, Vanderleia? Resposta certa. Toca aí a Porto do Som. Cecília de Almeida, resposta certa. Eliane Angelina também acertando. Fernanda Pickler também. Cintia Aline também acertando. Pietro Análio de Oliveira também. Isabel Antunes também. Zenaide de Jesus também acertando. Gabriel Pickler também. Daniel de Oliveira também acertando. Eliane de Minsky também. Adriana de Jesus Augusto também acertando. Dejaniro de Araújo também. Ironilva Farias de Araújo também acertando. A Maria Fernanda de Araújo também. Marilete de Araújo também. Thaís de Araújo Menegazzo também acertando. Wesley Alves e Leodoro também. Márcio Antônio da La Barba também acertando. Maria Schlickman da Barra Bonita também acertou. Isaura Osório, tudo bem, Isaura? Toca pra mim o Calmon, meia palavra basta. Pedi de manhã, mas não tocaram. Deixa eu olhar aqui, minha amiga do céu. O tempo também não deixa de atender todas as músicas aqui, né? Faça um abraço, se der tempo eu toco, beleza? Abraço, Nadir Ribeiro da Silva. Pode ser a Ceifa. Ceifa de Silagem, quem sabe? Minha amiga. Agora sim, agora mandou de novo aqui, tá certa a resposta, beleza? Abração, obrigado aí pela audiência aqui com A Tarde é Sua. Tereza dos Reis Rodrigues. Tereza, a sua resposta está certa. Já já eu sigo atendendo aqui as demais participações para nossa senha de hoje. 2h32, JM.

Musical JM aqui na programação, depois não me siga. 2h35, nesta super terça-feira. 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Bora com participações para a senha de hoje. Um abraço, Dalva de Araújo Bosque, resposta certa. Marli Maria Dalberto Monteiro, resposta certa. Lourdes Nardi, resposta certa. Diana Antunes dos Santos, resposta certa. Toca Berlone Cigano, destino ingrato. Janete Bufon da Silva, resposta certa. Gabriel Moreira também acertando. Silvonei Moreira Leite também. Jaine Andrade também acertando. Júlia Coziol também. Zenaide de Arruda, Santa Isabel também acertando. Nelly Faitão, a resposta está certa. Toca a música da programação aí pra amiga que está de aniversário, a Lourdes Soares. Ô Lourdes, parabéns pra você, minha amiga. Felicidade, somente coisas boas na vida, hein? Abração aí da Nelly e também de toda a nossa equipe aqui, beleza? A Luana Ferreira de Aguiar, resposta certa. Tânia Maria Frá também, Miguel Melhorança também, Jonathan Oliveira também acertando, Ana Cláudia Aguiar também, Yuri Guilherme Fernandes, Manuela Bueno, Isabela Melhorança, Simone Ferreira de Aguiar, Yasmin Nunes, Vânia Aguiar, Artidor da Silva, João Vitor Fernandes, Jocelina Malmaciel, Ayrton Luiz Melhorança, Elisa Terezinha de Melo, Luana de Melo Aguirre também, todos estão acertando a nossa senha de hoje. Tere Biancato, tudo bem, Tere? A sua resposta da senha também está certa. Quem também está mandando a sua resposta pra gente aqui, a Maria Guiomar Girolometo também está acertando. Salete Girolometo também está participando, também está acertando a senha de hoje. Minha gente, seguinte, fechamos as participações. Fechamos, não vale mais enviar mensagem para a senha de hoje. Já eu sigo atendendo as várias que estão comigo aqui e que ainda não atendi. 2h37.

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1: 2h41.

É Independência com a Tarde é Sua, 2h42. Bora com participações aqui. Abraçou Marli C. Pedroso também participando e acertando. Eloir Castelli também acertou a senha. Lairto Schorney no Alto Bela Vista. Um abraço, resposta certa. Noemi Gonçalves de São Sebastião. Toca aí a música. É Nosso Vidro de Perfume. Quem também está com a gente que é a Nália Aparecida Batista, resposta certa. Yasmin de Oliveira também acertando. Sandra de Souza Matos também. Júlia Eduarda Alves também acertou a senha de hoje. Marlene Berkenbrock também. Melissa Berkenbrock, Lavinha dos Santos de Oliveira. Márcio C. dos Santos também. Paulo Vitor de Oliveira. Luiz Fernando Lanzana. Tereza Avelino Alves. Rafael Neves. Ainda Sônia Kunen Schneider. Nilson Gomes. Evanilda Bonetti. Todos estão acertando a senha de hoje. Caroline Berkenbrock também acertando. Larissa Berkenbrock, Sirlene Berkenbrock, Bernardina Berkenbrock, Nilo Berkenbrock também, todos estão acertando a nossa senha desta terça-feira. Lourdes Soares, tudo bem, Lourdes? Minha amiga, sua resposta da senha também está certa. Quem também está mandando a sua mensagem pra gente, a resposta, Selma Jax, resposta certa. Vivaldino Barbosa também participou, também acertou a senha de hoje. Já já eu sigo atendendo aqui as demais participações para a senha. 2h43, Marcelo Silva.

Breno e Matheus na programação, DC pra BC, 2h50 nesta super tarde de terça-feira. 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Bora com participações para a senha de hoje. Um abraço, Vinícius Vieira Bassanese participando com a gente e acertando a senha. E no Aldo Alves de Andrade também acertou. Eliane dos Santos também. Ivomar Facim também acertando. Valmira Schreiber, a resposta certa. Janete Cândido, pode ser ele porte? Não, não é. Simão Pasco, pode ser uniporte o caminhão? Não, não é. É Lucas Oliveira, pode ser colheitadeira? Não é. Maria Teles, resposta certa. Toca o Amado Batista, o bailinho. Lúcia Belo também participando e acertando. Alair de Souza também acertou. Vanderlei de Souza também. Sidney de Souza também acertando. Ana Cristina Cassol também. Thales Cassol também acertando. Felipe Berkenbrock também. Maria Berkenbrock também. Valmira Schreiber também. Pedro Schreiber também acertando. Vianney de Souza também acertando. José de Jesus Rodrigues da Silva também acertou a senha. Toca aí o Renan e Raí, você. Ainda o Lorenzo Correia, um abraço, resposta certa. Enzo Gabriel Ribeiro, tudo bem, Enzo, resposta certa. Luiz Ribeiro, um abraço, resposta certa. Cecília Schini também acertando. Felipe Schini também. Celso Giraldello também. Sebastião da Rosa também acertando. Antônio Carlos dos Santos também. Janete dos Santos também acertando. Jorge Antunes dos Santos também. Diego Antunes também acertando. Estevão Aboski também acertando. Maria Isabel Monteiro Palavicini, resposta certa. Natiele Palavicini também acertando. Rogério Antônio Palavicini também. Dino Mazurek também participando com a gente, acertando a senha de hoje. Fechamos, bora pro intervalo. Na volta, revela a senha e daí a gente vai para um sorteio. 2h52.

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10: 2h55, essa programação da Independência, a tarde é sua com você, de segunda a sexta, da 1h30 às 3 da tarde, aqui nos 94.1 da Rádio Independência, comunicação, alegria e informação pra você, brindes, claro, presente, tem senha. Dicas da senha eram as seguintes: pneus grandes, agricultura, veículo, eram as dicas da senha, que era o trator. Trator era a nossa senha de hoje. Obrigado a todos que participaram com a gente aqui. Hoje nós tivemos que acertaram a senha 324 pessoas. Meus amigos, obrigado. Obrigado mesmo de coração, hein, a todos. Vamos pro sorteador pra gente saber quem vai levar R$80 em vale-compras do Manfroy Supermercados. 324, boa sorte pra todos. Sortear agora. 156. Bora saber quem é o 156 que está levando, então, hoje R$80 em vale-compras do Manfroy Supermercados. Participou com a gente, acertou a senha, está levando R$80. Maria de Quadros Pereira. Maria de Quadros Pereira é a contemplada de hoje. Parabéns, Maria, minha amiga. Passa aqui na rádio, retira o vale e depois você vai lá para o Manfroy Supermercados, beleza? Maria de Quadros Pereira é a contemplada de hoje. 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Minha gente, obrigado pelo carinho, pela audiência. Fiquei devendo um caminhão de músicas aqui, não deu tempo, né? Amanhã estaremos de volta, em 1:30 PM aqui estarei. Encontro marcado contigo aí nos 94.1. Quem chegar primeiro, espera o outro aqui, beleza? Um abração, Samuel, chegando aí já na sequência com o Comitiva. Excelente tarde.
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0: E aí, gente querida, muito boa tarde pra você. Chegamos, hein? Chegamos pra nossa terça-feira. Terçou com o nosso comitivo aí. A partir de agora, as melhores do mundo sertanejo começam a desfilar aqui na nossa tarde especial da Independência.
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0: É o nosso comitiva com música boa, com a sua participação. WhatsApp liberadaço pra você interagir com a gente aqui na nossa 94.1 991181390. Bora indicar a sua música? Bora participar com a gente. Daqui a pouquinho tem as dicas, tem as nossas informações na nossa terça-feira.

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1: Independência, o nosso comitiva com você, Cleiton e Romário. Uma ótima tarde.

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3: 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E o nosso Comitiva com você, 3 horas e 17 minutos, uma ótima tarde, que bom ter você por aqui. É a nossa terça-feira maravilhosa aqui em Salto do Lontra, muita música boa. Daqui a pouquinho a gente vai falar de esporte, daqui a pouquinho nós vamos trazer aí o De Luca com as últimas do esporte na nossa tarde especial aqui na Independência. Competitiva com você, a nossa tarde especial aqui em Salto do Lontra, 991-18-390, é um WhatsApp para você interagir, para você curtir, mandar vir através da nossa 94.1, 991-18-390, pessoal que se liga em Salto do Lontra, você em toda a nossa região, você que acompanha também nas cidades vizinhas, galera do automóvel e claro, pessoal que está nas indústrias também aqui em Salto do Lontra, você que está no comércio, bom trabalho para você, tudo de bom, tá chegando sucesso para você na nossa tarde especial, tem Marlon e Maicon, hein, para você curtir, para você mandar vir também e aproveitar a nossa tarde aqui na nossa programação da Independência.
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7: Independência, 3 horas e 35 minutos. Comitiva com você na nossa tarde especial da terça-feira. Tá chegando De Luca, tá chegando informações do esporte para você ficar por dentro de tudo que acontece no mundo esportivo na nossa 94.1, a rádio que ouve você.
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10: E já vamos chegando por aqui no seu rádio, na sua terça-feira, para mais uma edição das últimas do esporte. Comigo, De Luca, todas as informações de tudo que rola no mundo da bola. Aumenta o som e tamo junto aqui na melhor.
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10: Vamos falar do Internacional, que tava muito perto de acabar com o jejum de vitórias no Brasileirão, mas tomou um empate amargo no último segundo. Nessa segunda, no Beira-Rio, o Colorado ficou no 1-1 com o Remo pela 23ª rodada da Série A. Carboneiro abriu o placar antes dos 3 minutos, mas Vitor Bueno, de falta, igualou aos 49 do segundo tempo. Com ele sem ganhar desde o dia 16 de maio. O time de Paulo Pezzolano está fora do Z4, mas só um ponto à frente do Mirassol, 17º. O Remo fica na 18ª posição, um ponto atrás do Inter e pontua fora de casa pela primeira vez após a parada da Copa do Mundo.
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10: O Corinthians confirmou a renovação de contrato com Memphis Depay. O presidente do clube, Osmar Stäbli, anunciou o acordo na noite de ontem, dia 17 de agosto de 2026. O atacante holandês de 32 anos aceitou reduzir o salário para viabilizar o novo vínculo, que vai até meados de 2028. Com tudo encaminhado, o Memphis é esperado no CT Joaquim Grava para se reintegrar ao elenco do técnico Fernando Diniz.
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10: O Atlético de Minas confirmou lesão sofrida por Igor Gomes ontem. O meio-campista foi diagnosticado com uma contusão com estiramento do ligamento no pé direito. Ele já iniciou o processo de recuperação na cidade do Galo. Como de praxe, o clube não informou o tempo que Igor Gomes ficará afastado, mas estará fora da decisão pelas oitavas de final da Sul-Americana contra o Bragantino na quarta-feira na Arena MRV. Tô de volta daqui a pouquinho já trazendo mais informações por aqui.
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7: Valeu, valeu, De Luca. Obrigado pela sua participação com a gente. Daqui a pouquinho, claro, a gente vai trazer mais participação do De Luca na nossa tarde da Independência. Gente, olha só, os moradores do bairro Jardim Floresta, aqui de Salto do Lontra, enfrentaram aí falta de água desde amanhã da segunda-feira, dia 17. A situação chegou ao conhecimento do Departamento de Jornalismo aqui da nossa emissora na manhã de hoje. E diante da reclamação, a equipe do jornalismo entrou em contato também com a equipe aí de comunicação da Sanepar para buscar informações sobre o problema e a previsão da normalização do abastecimento. Em nota, a Sanepar informou que uma bomba apresentou problema e precisou ser substituída. A equipe da Sanepar está providenciando a substituição da bomba que queimou e o abastecimento do Jardim Floresta deve ser normalizado até a noite de hoje. A companhia orienta os moradores a utilizarem também a água de forma racional até o abastecimento que seja completamente restabelecido. A Rádio Independência continua sempre acompanhando a situação e trazendo novas informações aos moradores aqui de Salto do Lontra. É a nossa Independência, além de muita informação, muita música boa aqui na nossa tarde especial da 94.1. E tá chegando eles, hein? Cleiton e Camargo, depois dos 20, na programação da nossa Independência. Boa tarde pra você! Se

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9: Independência e o nosso Comitiva com você, uma ótima tarde, 3 horas e 51 minutos, é a nossa programação aqui diretamente de Salto do Lontra, da Rua Prefeito Neuri Baú, para você de todo o nosso Sudoeste, através da 94.1 e também através do nosso portal no rnet.com.br.
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9: É o nosso Comitiva com você e claro, o sucesso não para. Alô, Léo Magalhães da nossa Independência.

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5: Essa é a nossa Independência e o nosso Comitiva com você. E claro, é momento de trazer informação para você. Olha, duas pessoas morreram e cinco ficaram feridas em um acidente de trânsito registrado na manhã de hoje na BR-277 em Morretes, no litoral do Paraná. A colisão aconteceu no quilômetro 41 da rodovia e envolveu três caminhões e sete automóveis, provocando a interdição total da pista no sentido litoral, segundo a Polícia Rodoviária Federal. E um helicóptero da Polícia Federal, da Rodoviária Federal, foi deslocado até o local para auxiliar no atendimento das vítimas. Equipes da Polícia Rodoviária Federal e também da EPR Litoral Pioneiro e do Corpo de Bombeiros Militar do Paraná também atuaram na ocorrência. No sentido Curitiba, uma faixa da pista foi interditada para permitir o deslocamento dos veículos de emergência e o fluxo seguiu em meia pista. A polícia científica também foi acionada para o trabalho de perícia e remoção dos corpos. 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
5: Independência e o Comitiva 4:04.
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2: Comitiva Independência com você, claro. Além da muita boa música pra você na nossa tarde, tem sempre as nossas dicas, hein? Já já tem mais destaques do esporte e a programação aqui em Salto do Lontra com o nosso Comitiva Independência, comigo Samuel Liboni. E pra você que tá no comércio, pessoal da agricultura também, em mais uma tarde curtindo a nossa programação aqui na nossa Rádio Independência, é o nosso Comitiva destacando, claro, muita música pra você e as nossas dicas. Tá chegando agora eles, hein? Zezé de Camargo e Luciano, é clássico do sertanejo e você confere no nosso Comitiva Independência.

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7: Esse é o nosso Comitiva com você, 4h21, a nossa tarde especial da Independência. Tem 5 horas da tarde, tem Comitiva, muita música boa, sua participação por aqui. Bora interagir em 99118-1390. Independência, Comitiva. Bora que bora, galera de toda a região, pessoal que tá trabalhando, bom trabalho pra você que se liga com a gente em todo o nosso Sudoeste, pra você também de Nova Esperança do Sudoeste, hein, pessoal que tá se ligando também nas cidades vizinhas, Nova Prata do Iguaçu, pessoal de toda a nossa região e sempre na audiência, que bom estarmos juntos, hein, olha, o nosso portal sempre atualizado também, corre lá, hein, no rnet.com.br, informações aí que você confere a todo momento, inclusive do jogo aí que teve ontem, né, do Falcão, aí jogo show aí aquela festa para a criançada, para toda a galera da região também, que aconteceu em Nova Esperança do Sudoeste, uma noite especial aí pro futsal, né, marcada aí com muita emoção, talento e a presença do maior jogador do futsal das quadras, o Falcão, que esteve ontem em Nova Esperança do Sudoeste, na parceria aí também com o Polo da Chapecoense aqui de Salto do Lontra. Gente, bora de sucesso, é a nossa programação do Comitiva, destacando Traia Veia, Guilherme Benuto, a nossa programação da Independência com você. E hoje...

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2: Ótima tarde pra você, tá chegando Jorge Mateus, um dia te levo comigo, hein, na nossa programação, uma ótima tarde pra galera que tá participando, mandando ver, curtindo a nossa programação, a indicação do ouvinte, você confere aqui no nosso Comitiva Independência.

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0: Comitiva Independência, galera participando com a gente em toda a nossa região. Valeu, valeu. Uma ótima tarde aqui pra Vânia Aguiar. Alô, Vânia, um abração pra você. Também a Gisbel Antunes Duarte na audiência. Uma ótima tarde, tudo de bom. Alô, galera também aí de toda a nossa região, hein, que tá curtindo a programação do nosso Comitiva. Que bom estarmos juntos, que bom ter você por aqui. O pessoal do Mercadão dos Óculos também. Alô, Jaqueline, pessoal que tá se ligando com a gente. Bom trabalho pra vocês. É Natanzinho e Zé Vaqueiro chegando por aqui na nossa programação. Informação do nosso Comitiva. É, aproveita que eu tô obrigado. Uma ótima tarde.
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9: Independência e o nosso Comitiva 4h34 é a nossa programação aqui de Salto do Lontra, da Rua Prefeito Neuri Baú, levando para você de todo o nosso sudoeste muita música, informação, a sua participação, as nossas dicas. E falando em dica, tá chegando as últimas do esporte também com o Deluca aqui na nossa tarde do Comitiva. Boa terça-feira.
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11: De volta por aqui com mais informações. De volta às últimas do esporte.
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11: O Internacional confirmou a contratação do atacante sueco Niklas Eliasson. O jogador chega como terceiro reforço do clube para o segundo semestre da temporada. O jogador de 30 anos chega por empréstimo do AEK da Grécia até junho do ano que vem. Para retirá-lo da Europa, o Inter se comprometeu a desembolsar 300 mil euros, cerca de R$1.790.000 pela cotação atual. O acordo ainda prevê que o atacante pode ser adquirido pelo clube gaúcho por mais R$2,5 milhões de euros, cerca de R$14,9 milhões.
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11: O Flamengo pode ter um reforço importante para o confronto decisivo contra o Cruzeiro pelas oitavas de final da Libertadores. O atacante Bruno Henrique voltou aos treinos com o restante do grupo e deve reforçar a equipe no duelo de volta. O jogador ficou fora do jogo com o Mirassol depois da pancada sofrida no duelo de ida no Mineirão. Ele ainda sofria com dores no tornozelo esquerdo e por isso foi poupado da viagem. Quem também apareceu no campo com os demais companheiros foi Everton Cebolinha. O atacante apresentou um quadro gripal e não treinou com o grupo na semana passada.
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11: O centroavante Carlos Vinícius recebeu proposta do América do México nas últimas semanas. O artilheiro do Grêmio na temporada recusou a oferta, mas está livre para assinar com outra equipe e ainda não tem permanência assegurada em Porto Alegre. Os contatos de interessados se intensificaram desde julho, quando o centroavante passou a poder legalmente assinar um pré-contrato com outro clube. Porém, até o momento, as investidas foram recusadas pelo atleta. Tô de volta amanhã trazendo mais informações. Tudo o que rola e acontece no mundo da bola, você fica sabendo primeiro aqui na Melhor. Abração do Deluca, ótima terça-feira. Fiquem com Deus e até a próxima. Tchau, tchau, valeu.
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9: Valeu, valeu, Deluca. As últimas do esporte aqui na nossa terça-feira mais que especial, hein? Você que tá trabalhando aí na cidade também, hein? Muita gente na sintonia no nosso Comitiva. Tá chegando mais sucesso, tá chegando Rick Renner pra trazer aí, claro, aquela moda sertaneja de qualidade pra você aqui na nossa tarde do Comitiva. Simbora!
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1: Se é pra falar do esporte mais bruto do mundo, eu vou levar um pouco mais de 8 segundos. 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
8: Esse é o nosso Comitivo Independência, tarde maravilhosa, tarde especial e, claro, a nossa programação com você, 24 horas no ar, e tá chegando as nossas dicas para você economizar. É o nosso Poupe Mais aqui na 94.1 Independência, a rádio que ouve você. 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
10: Oi, como é que você tá, hein? Hoje é terça-feira, 18 de agosto. Eu tô chegando, trazendo pra você mais uma dica econômica do Poupe Mais pra você agora no seu rádio. Se liga aí. Você precisa falar com pessoas no exterior, a trabalho ou em viagens sem estourar o seu orçamento do mês? Então, aposte em aplicativos de chamadas via internet no celular ou no computador para conversar ao vivo e sem custo. Basta ter acesso à rede para realizar realizar suas reuniões e também chamadas sem depender de ligações tarifadas. Reduza seus gastos de forma simples e veja sua fatura de telefone despencar e aumentar aí o seu lucro no bolso, tá certo? Excelente terça-feira para você, um grande abraço e a gente se encontra na próxima dica.
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1: Esse é o nosso Comitiva, gente. Um abração pra vocês. Bom final de tarde. Comitiva volta amanhã. Daqui a pouquinho tem Clóvis Antunes dando sequência na programação da Independência. Até mais!

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0: vocês aqui. Terça-feira, gente. Já vencemos a segunda, né? Agora já vamos quase vencendo ali a terça-feira dessa semana. Aproveitar, viu? A última terça da semana. É.
1: É por você que a gente.
0: É 100% caipira. É o Vitrolão, 18 de agosto. Estamos chegando para ficar com você aqui na 94 até às 7 horas. Viu? Dá uma arteada no rádio ali. Escuta nós. E as músicas. Boa. Mais ou menos boa. Umas mais ou menos boa. Uma música mais ou menos

0: 5h16 agora no Vitrolan, gente. 5h16. Temos Carniano Leitão com o Genés de Saldo Lontra. Uma música Som 7, É Sempre Assim. Ô Sérgio Demétrio, como é que tá aí, bicho velho? Pelo jeito a coisa tá boa ali, né, Pia? Olha, bacião de torresmo, um leitão pendurado. Aí a coisa tá boa, muito boa a coisa ali, viu, Sérgio? Lá no Mini Martins, mas é no sítio daí, né, Pia? É lá no Mini Martins, Santa Terezinha, daí. Meu Deus. Torresmo, velho. Barbaridade. Agora eu fiquei aliviado, viu, Ike? É muito aliviado. Tu não sabe o tanto que eu fiquei aliviado. Depois de correrias, dias, noites sem dormir. Ai, ai. Solucionaram o problema. Agora colocaram um portão manual lá no Paulo, né? Colocaram um portão manual. Ah, foi até lá na Argentina, lá Santo Antônio do Sudoeste, lá perto da chapeação do Zé, procurar a solução aí pra ver se captava esse sapo. E captava o sapo ali, daí não conseguiram, capturaram até o sapo. Daí tentaram fazer uma cirurgia no sapo pra tirar o controle de dentro do sapo. E agora a solução foi colocar um portão manual. Mas ainda que agora vai resolver o problema, né? Agora vai ter noites de sono tranquilas o nosso amigo Paulo Alves.
1: Ô, Clóvis, boa tarde.
0: Boa tarde. Tudo bem? Como é que tá?
1: Estamos aqui meio de molho, meu, né? Quebrando, ah, quebrando a perna aí. Tá, nós louco? Temos em casa de molho aqui. Uhum. Ó, com a música aí do Porca Véia pra nós aí escutar, só pra ver o Tedel aí, beleza?
0: Valeu. Obrigado, viu? Amigo Luiz Carlos Gatito, lá de Nova Esperança do Sudoeste. Agora vai ter mais tempo de ouvir nós, né, Pia? Às vezes, se não pegar outra rádio ali, quiser escutar nós de manhã e de tarde ali, escuta nós daí, né? 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Nesse zap. 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Um abraço, dona Zenaide Galvão. Como é que tá, dona Zenaide? Um abraço pra todo mundo aí. Seu Mário Mazurek, meu amigo Edson, chuchu, como é que tá aí, bicho velho? Piazada da pavimentação, piazada do calçamento, um abraço pra vocês ali, viu? Piazada do paver, 5h21. Olha aí, Paulo.

0: chega ao fim.
1: Lugar que nasci. 5h31, 5h31, Gilmar Pedroso, Dona Lúcia.
0: Esse sítio é o paraíso que Deus reservou pra mim.
1: Dona Lúcia Zé. Meu Deus. Amendoim. Ô Zé, guarda a casquinha no bolso, Zé. Não vá esquecer. O Zé se alimenta bem, né, Zé? O Zé se alimenta bem. Eu não vi mais o Segato, Zé. Tô preocupado. Não deu mais notícia, não falou mais nada. A Maritane lá fazendo aqueles bolinhos. Nossa. Bolinhos e bolinhos. Um abraço pro Romir Silva, Dona Cleonice, o Henrique, Dona Dalva, o Luizinho Zuanazzi. Hoje não tem porco morto, Luizinho? Salvador... Um abraço pra vocês aí. E mais. Ah, o Edson dos Santos, o boiadeiro, também tá na audiência do programa. Pessoal, escuta mesmo, viu? Agora eu vi, gente. Audiência total hoje. Temos ali 26 ouvindo o programa. É uma audiência, né? Tá louco. 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A Elisete confirma a audiência. Pra você que tá na rodagem, um abraço pra vocês. O pessoal do setor rodoviário, o pessoal do setor de urbanismo, os secretários, diretores, um abraço pro Éder, ô Piazão, um abraço, viu? Capaz que a Piazada tá ouvindo. O pessoal lá de São Jorge, a Idalina, o Nego, os vizinhos lá do... Nosso amigo Nava, Dona Salete, duvido que estão ouvindo. Se estiver ouvindo, vou mandar um zap aí. O Ney falou comigo hoje, viu? O Ney e o Valtair falaram comigo. Fala que eu não mando alô para eles. Eles falam que não mandei alô para eles. Mas duvido que o Ney tá ouvindo essas horas o programa. Rapaz! 5h34 agora.

0: 5h37 já, meus amigos, 5h37, o Irineu Charamosky, como é que tá aí, bicho velho? Tá na capital? Um abraço pra vocês aí, viu? O Doacir de... Ai, ali do Rio Botina não veio mais no programa também, nem o Irineu Oliveira não veio mais, só o Eliseu lá de baixo, viu? O Eliseu velho na peleia lá, ouvindo o programa. Ali pega no serviço, né,
1: pesado? Boa tarde.
0: Boa tarde.
1: Boa tarde. Tamo aí na escuta do programa, no trecho, indo embora, né?
0: Aí, ó, viu?
1: Sem o para-choque, derrubemos um cachorro, mas tá tudo certo.
0: Nossa senhora.
1: Viu, Clóvis? Toca ali um bugio do Rio Grande pra nós,
0: né? Bugio do Rio Grande.
1: Tá bom? Vamos, dá uma lida aí. Um abraço, tudo
0: bom. Quem canta essa bugio? Bugio do Rio Grande, tchê? Ah, quem que é essa do bugio do Rio Grande? Ah, é do Serranos, guri. Deixa com nós aí. Deixa com nós, Olímpia. Até tu chegar em casa, tu vai ouvir essa música aí. Tem 5 na frente. Meu Deus do céu. Meu amigo Darly, como é que tá, Darly, velho? O meu amigo mecânico Darly. Tá ouvindo o programa hoje? 1000%, pia. Um abraço pra vocês aí da Mecânicas, viu? Aizá, Darly, velho. Daqui a pouco vou tocar uma música pra você, Darly. Bem boa. Pode deixar.
2: Oi. Oi. Boa tarde, Clóvis. Oi. Tudo bem? Estamos escutando o teu programa, nós não perdemos. De manhã e de tarde é sagrado o teu programa. É. Clóvis, eu queria que você falasse na rádio que essas pessoas abençoadas que parem de estar soltando gato e cachorro aqui na nossa região. Meu Deus do céu, Clóvis, fala para eles que, por favor...
0: Estão largando os gatos e cachorros.
2: Fale na rádio, pode falar agora.
0: Pode deixar que eu vou falar aqui. Não, isso aí é um absurdo, gente. Não é só aí no interior... A cidade e os bairros aí, se eu for abrir o microfone aqui pra fazer reclamação de gato e cachorro, meus amigos, eu vou ter que contar uma coisa. É gato, olha os problemas, é gato e cachorro, é lixo onde que não deve ser jogado, tem a placa lá, não jogue lixo, por favor. As pessoas pisam na placa, jogam a placa fora e jogam o lixo. Pelo amor de Deus, gente. Não faz assim, viu? É feio, né? É muito feio. E não vão largar os bichinhos, isso aí é crime, viu? Isso é um crime. Tu tá cometendo um crime, pensa nisso. E agora as câmeras pra cidade inteira aí vão te flagrar. Eles vão te flagrar. Tu vai ser pego, viu? 5h39, o Edson dos Santos. Edson dos Santos é o nome dele. Um abraço, viu, Edson? Tá na correria aí o nosso amigo boiadeiro. O Clóvis Pedroso, Leandro Neis, Serjão também, tá na audiência do programa. Tá ouvindo aí, Sérgio, ou não?
3: Tarde, Barbão. Hoje não tem, mas semana que vem tem. Oxe. E a semana, se chover, tá aí no Isonel.
0: Ô, né? Louco.
3: Convidas do grupo, todo mundo aí.
0: No Isonel? Que hora?
3: Tem que comer pelo menos metade do porco dele. Vamos lá.
0: Só pra ele aprender, né?
3: 25 quilos.
0: É, só pra ele aprender, vamos comer tudo o porco dele antes de fazer o salame. Um abraço aí, Sidão, também tá na audiência do programa.
4: Tarde, Vitrolo.
0: Boa tarde.
4: Eu disse que eu tava sem celular, quebrou o meu. Agora meu eu comprei Deus um novinho, tô céu inaugurando hoje. Uhum. Quem toca aquela música do gaiteiro Vadio lá, uhum, preguiçoso, é o Edo Silva.
0: É o Edo Silva.
4: Tu já não fez o sorteio?
0: Já foi.
4: Tem uma semana sem celular.
0: Já foi, Bilade. Mas tudo certo, Bilade. Essa semana tem de novo, viu? Você que participar do programa aí, o Vitrolão, sexta-feira tem mais uma caneca personalizada ali da Vesselin Fotografias pra você que mandar mensagem, tá? Mandou mensagem? Já vou deixar o teu nome anotado, mas tem que ser o nome completo, gente. Fala boa tarde, bom dia, boa noite, boa madrugada ali que nós vamos salvar teu nome aqui, tá bom? O nome completo, né? E pra você ganhar aí a caneca personalizada sexta-feira da Vesselin Fotografias. Linha Horácio. Toda semana cachorro e gato abandonado. Dona Elise. Mas é por tudo. Meu Deus do céu, gente. 5h42. Ô, Bilado, ó.
5: Vamos levantar.
0: Seu Emildo também, né, seu Emildo? Ô, loucoado da fazenda. Vamos por lá, vamos por cá. O Biro de tarde não escuta, né? Ele dá atenção pro seu terão lá. Né? Tem o seu Valente. Seu Nicolete. Tem mais, hein?
5: O galo está
0: cantando.

0: 5h48 agora. Espero ser feliz. Um abraço ali pro Lebrinha, né? E a dona Sônia estão no tererê. Tomando um tererê. Isso é muito bom. Esse calor de 33 graus que deu hoje aqui em São do Lombo, né? Você vê que já tá mudando o clima, né? Algumas nuvens no céu. E a partir de amanhã já começa a mudar o tempo. Um abraço pra Michele. Ô, Michele Leandro, os gurizinhos. Do Varanda, viu? E também alô pro Douglas, meu amigo Douglas Poçan. Um abraço pra você, Douglas. Tudo de bom ali, meu garoto.
1: Boa tarde, Cláudio Zatão.
0: Tarde.
1: Sou a Gisete de Souza, do bairro São Francisco.
2: Linha Horácio.
1: Sou teu ouvinte de todos os dias, aqui do bairro São Francisco. Eu escuto Café e Viola e o Vitorão.
0: Valeu, Lisete. Tudo de bom pra você.
3: Ô, Cláudio, boa tarde.
0: Boa tarde.
3: Boa tarde, Cláudio.
0: Mais bom?
3: Tô aqui na Maricancha do... Vitorão não, Vitorão sai de lá agora. Eu tô aqui no... Bar do Nereu.
0: O Bar do Nereu.
3: Manda um abraço aqui pra nós que estamos aqui na escuta. A Vera, eu e o Vés estamos escutando aqui um programa teu. Manda uma música aqui pra nós, não.
0: Deixa com nós ali, neguinho. Valeu, nego.
3: Sabe que tu já foi meu parceiro. Ah, tu é meu parceiro sempre. Pena que o Inter outro, né, cara? Alô, cara, entregar no final do jogo lá. Nada a ver, né?
0: Não, o Inter você foi, né?
3: Só toca aquela uma lá que você sempre gosta de tocar no final do programa. Querência amada.
0: Querência amada. Nos parreirais. Ô, nego, o nosso Inter PA eu abandonei. Eu abandonei. Ontem tu viu, né? Tá louco, meu Deus do céu. Um abraço, Jacir dos Reis, tá na construção lá, bicho velho. Um abraço pro vizinho Honório. O Honório, gente, tem agora um fogão de madeira pra vender. Ele vendeu a estrada, né, pra tirar do local, ele vendeu. O açude, pra tirar do local, ele vendeu. A cruza de mula e burro, ele vendeu. A mula e o burro lá, teve uma cruza, não sei o nome daquele bicho. Ele vendeu. E agora tem um fogão de madeira pra vender. Fogão a lenha de madeira, tá pra vender. É igual o tacho do Isonel lá, né? O fogão, o tacho de madeira. O Isonel que tem um tacho de madeira pra vender. Tinha, né? Acho que vendeu agora. Negociou ali com o Jais. Ele, o Jais e o Miguel estavam negociando. Já briquearam, parece. Uma barbaridade, né? 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O que que estamos ali?
4: É a saracura do Nori, é castiçada, é com as galinhas dele.
0: Exatamente. Saracura do Nori dá um outro tamanho do avestruz, né, Pia?
5: Boa tarde, Cláudio.
0: Boa tarde. Aqui é o Sr. João Procopio. Como é que estamos?
5: Quer pedir uma música aí? Receba o Nardo, que está na escuta lá, tadinho ligado. E pra tudo a piazada. E lá pro compadre Júlio, lá na Vila Rural. Tu vai falar com o Leandro. Prenda uma musicona aí bem boa.
0: Pode deixar, vamos meter essa aqui, ó. Essa aqui é desse fantasma, ele soca na batida da bota. Pá, pá, pá. O gauchão lá do vizinho, acho que é do Neudir, quase ali. Do Nava, né? Seu Juvelino de Campos. Eu acho que escuta o programa, hein?

0: Ô, garotão. Amém, Cristiano, ó. Agora eu vou ter que atender aqui, eu tenho que voltar a música ali, daí eu vou de novo com a música depois ali, que eu vou atender aqui. O garotão lá no varanda tá ouvindo nós já, o Cristiano, o Davi Soares, o Kia. Ô, Kia, um abraço, guri. Como é que tá aí? Na paz aí?
1: Boa tarde, Clóvis.
0: Boa tarde.
1: É nós aqui, mano. Toca uma bagualuda para nós e o
0: povo. Ô, louco.
1: Uhum. Meu amigo índio. Lá de Joinville, tchê.
0: Ele não apareceu mais, né?
1: Tá escutando nós aí, bicho.
0: Ó.
1: Roda uma bagualuda pra nós, hein?
0: Ó, esse é o Wilson, Wilson Shelley. O Hilário escuta também, né, Wilson? Mas o João não, né? O João é mais complicado, né, piá? E o vizinho ali também, pro lado de baixo ali. Nosso amigo... O Danilo. Conhece o Danilo, não? E o Lagarto, nosso amigo Lagarto, mais pra frente. O Daílson não vê mais no programa, né? Ô, Wilson, tu que tá com mais tempo, dá uma subidinha lá no Daílson. Né, vizinhos lá do...
2: Escuta, se a mamãe...
0: O seu Luizão. Diga que... E a dona Terezinha. Ah, o Luizão e a dona Terezinha. O seu Luiz, eu acho que não escuta mais o programa, né, seu Luiz? Seu Luiz Mensor. Só o seu Luizão e a dona Olivia.

0: E o Zé apareceu. Apareceu o Zé. O Zé é amigo do Cretiano. O Zé do calçamento, o Zé do paver. Arnaldo Neves, um abraço. Como é que tamo? Tudo certo? Olha, 6 horas, gente. Eu acho que vai bater o sino do padre. Vai bater.
1: Diga que espere.
2: Ela já foi.
0: Ô, Ita Toscão, um abraço, guri. 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
3: Ô, Cosme, boa tarde.
0: Boa tarde.
3: Descobriu um ponto de táxi aqui na, no Alto Sananduva ali.
0: Ah,
3: um Marião.
0: Hã?
3: Tem um gol branco.
0: Uhum.
3: A hora que tu ir lá pra. Lá pra Tríplice Fronteira, lá no.
0: Uhum, sei.
3: No quiosque do Cajo lá, às vezes se tu se perder, ele te dá informação e te leva até na casa, o Marião aqui.
0: Capaz,
3: mora perto,
0: homem,
3: da Sananduva aí. Ele tem um gol branco.
0: O
3: ele
0: Marião?
3: Faz as corridas e daí cobra dali 90 dias a pessoa pode pagar.
0: Ô,
3: ele.
0: Louco, cheques.
3: Exatamente.
0: Cobra no cheques.
3: Só porque quer comprar os pneus.
0: Sim. Viu, Sereto, dá pra dar cheques ou não? Aí nós vamos falar aí com a pesada que tem um cheques, dá um cheques.
4: Ô, seu Verde, boa tarde.
0: Boa tarde, ó.
4: Estamos escutando aqui,
0: é o Pelé,
4: aqui, ó,
0: né?
4: Estamos escutando aqui.
0: Uhum.
4: Como é que tá essa perna aí? Tá melhor? Uhum. Tomara que esteja, né? Mas valeu, obrigado.
0: Aí,
4: vou escolher uma música bem bagualuda aqui para me mandar para o senhor. Aí depois eu peço pro Clóvis te mandar a música. Beleza, seu Wilson?
0: Obrigado. Ô Pelé, o negócio é o seguinte, o Wilson é aquele cara que fala muito difícil. Ele fala muito da gramática, né? Ele fala difícil ali e tal. E daí é complicado, né? Quando ele fala ali. Meu Deus do céu, é bem complicado, cara. Eu vou tentar traduzir aqui no IA agora. Tem aqui um sistema IA que fala. Quando ele fala ali algumas palavras ali, eu acho que sai no IA ali pra traduzir. Ele fala muito difícil.
5: Opa, boa tarde, seu Clóvis.
0: Boa tarde,
5: tudo certo?
0: Homem, véio, tudo certo.
5: Clóvis, fui dar uma passeada esse final de semana na casa de um parente meu.
0: Uhum.
5: Ele tem um sítio. E tinha morrido uma vaca lá.
0: Uhum.
5: E daí descobri mais um, mano. Céu.
0: Capaz.
5: Os corvos têm os empregados deles, né? Que vivem campeando, né? As comidas deles lá.
0: Uhum.
5: Né? Daí ele veio, olhou aquela vaca, ficou sentado meio longe numa árvore. Daqui a pouco ele baixou lá, deu umas bicadas, voltou de novo. Umas 3-4 vezes ele veio lá, bicou e voltou, né? Daqui a pouco ele levantou o voo e sumiu.
0: Foi embora.
5: E daí o meu tio pensou, mas vou aprontar pra esses corvos.
0: Uhum.
5: Foi lá, engatou o trator na vaca, puxou, jogou uma lona por cima e escondeu.
0: Uhum.
5: E tinha uma pedra perto, assim, onde tava a vaca, né? Ele foi lá, pegou umas tintas preta e branca, a vaca era holandesa, né?
0: Uhum.
5: E pintou aquela pedra.
0: Pintou,
5: daí a pouco chegou aquela corvaiada, rapaz. Só acharam aquela pedra pintada.
0: Uhum.
5: Mas eles pegaram e enrolaram aquele miserável que veio primeiro ali no laço. Largaram o coitado despenado.
0: Ele foi dar notícia.
5: E daí sentaram tudo lá numa árvore lá e aquilo lá não deixavam mais chegar perto.
0: Capaz.
5: Daí meu tio pensou, agora eu vou pegar, vou puxar ela de volta pra esses corvos limpar da vez com esse bicho dali. Mas eles surraram tanto, aquele coitado lá. Daí quando meu tio puxou a vaca lá, daí sentaram lá e furaram e entraram, entrou uns pra dentro lá, cara, e Dali a pouco, homem do céu, não sei do que se assustaram, rapaz.
0: Capaz.
5: E tinha uns dentro da vaca, homem do céu.
0: Ô, louco,
5: não levanta cara. O voo e não leva a vaca junto, homem.
0: Meu Deus.
5: E daí, do homem céu. Do céu, que e estrafigo. Sumiram com aquela vaca, com esse corpo, rapaz. Homem. Não vão derrubar lá no meio da cidade, homem do céu, agora... não sei se não vai se incomodar, rapaz, por causa que daí
0: certeza,
5: a né? vigilância bateu lá, o homem uhum. agora querendo saber de quem que é a vaca, homem
0: céu. Ah, mas tem a identificação, né, Pia?
5: É coisa de louco.
0: É essa do Corvinho que tinha os empregados ali, eu tava mais ou menos sabendo, Joelson.
6: Boa tarde, Clóvis.
0: Uhum.
6: É o Pedro Zé.
0: Ô, Pedro Zé.
6: Eu e o Milão fomos caçar, rapaz, fim de semana. Matemos um tatu, rapaz, só o casco dele deu o capô de um Fusca. Mas pensa no tatu, pia. Barbaridade. E manda a música pra nós. Sem amor ninguém vive, só pra
0: curtir. Sem amor ninguém vive. Meu Deus do céu.

0: 6h19 já. Barbaridade. Cheguei a ficar meio zonzo ali com as mentiras.
1: Ô, Clóvis. Ah. Antônio. Ei, não avisou os caras que eu tô adestrando a cadela pra pegar os mentirosos? Os
0: já deixei avisado, né?
1: Eu. Avise eles que tem a cachorrinha que tá adestrando pra caçar os mentirosos.
0: Uhum.
1: Toca a música, Toalha Branca.
0: Tá bom, seu João. O Ica já tá com o estabelecimento aberto, né, Ica?
2: Mas é aí mesmo, né, cara? Tô querendo parar, né, de contar uns caos aí. Tu vê, né? Achei que o cara tinha pintado a pedra ali de preta e branca e os corvos tinham perdido os bicos. Aconteceu perto de casa aqui. E o cara colocou ainda Super Bonnie em redor da pedra ali.
0: Uhum.
2: E quando eles foram bater voo pra levantaram com pedra e tudo. Mas fez um buracão.
0: Para, Celito. Meu Deus do céu, ele vai me deixar zonzo.
3: O Clóvis, eu esqueci de dizer meu nome, é Idalina.
0: Uhum.
3: Pode falar que foi a Idalina que falou aqui do PS4 do Nova.
0: Uhum.
3: Pode ser.
0: Pode deixar, dona Idalina. Manda mensagem sempre, dona Idalina, pra gente lembrar.
4: Calcule a canga de mentiroso que tem nessa rádio, hein, Clóvis? O concurso já passou da época de fazer.
0: E vai ser no São Jorge.
4: Deus o livre.
0: Vai ser no São Jorge.
4: Tu tá ligeirinho hoje, hein? Falou que tinha 5 músicas, mas já tocou?
0: Ih,
4: eu não cheguei nem no sarto ainda.
0: Aí, ó, viu, Mitrucci? Não, é coisa incrível de ver, né? Meu amigo Sadi Marafon, olha só essa cristaleira, piá. O Rudimar Fauci. Guardaram os copos de massa de tomate. Não, vai ficar no tipo, mas ficou bonita, né, Sadi? Olha só, homem. É só meter os vidrinhos agora ali, né? Isso aí é coisa de luxo, Sadi. Isso aí é coisa de luxo. Não, ele vai guardar as taças. Parece que ele é... Não sei se é colorado, gremista. Ele vai guardar as taças do time dele lá. Agora. Bárbaro. Um abraço, Paulo Alves. Agora resolvido o problema ali, né? Tudo certo. Um abraço ali pra Dolores. Tainari e o Oscar lá da linha Toscan. Também um abraço pra vocês.
5: Clóvis.
0: Boa tarde.
5: Que é o Edson Silveira, capaz, é o São Jorge, é só os miolos, né?
0: Uhum.
5: Sabe que nós aí, nós domina a região, né? Os piados do São Jorge.
0: É, os piados são diferenciados, né? E o nosso amigo Jair, piá. Jair Cabeleireiro, Jair Nazário. Deve estar ouvindo o programa, né, guri? Ali vai ser o concurso de mentira. Eu não sei se não vai ser lá no bar do Seu Júlio. Tá definindo o local.

0: E aí, JG? Bela loirinha, minha bela loirinha. Meu amigo Jacó, como é que tá, Jacó? Pediu uma das antigonas do Terceira Dimensão. Marcelo Pedroso tá onde, Marcelo? Deixa eu ver aqui. Os caras andam pelo mundo, gente, olha.
1: Boa tarde. Olha lá.
0: Olha, tá no sarto do Lontra, homem. Tá no sarto do Lontra, amigo Marcelo. Ele falou mesmo que ia estar por aí. É um fenômeno esse Marcelo, gente, pra andar. Ontem ele tava lá em Minas Gerais, hoje já tá no sarto. É um atentado, gente. Não tem quem lide esse Marcelo. E aquele que passou por tu ali é o Tchodo, piá. É o Tchodo. Aquele ali embaixo ali, viu, que tu passou de bicicleta ali. Aquele ali é o amigo Tchodo. É, o Tchoto. 6h25 agora já. 6h25.
2: Boa tarde, boa noite, Clóvis.
0: Boa noite.
2: Tá dando de noite, né? Viu pra... pra parar com as mentiragens aí. Eu tô escutando a Rádio Fronteira agora, tu pede as músicas lá pra eles, tocam numa boa.
0: Meu Deus.
2: Tu escuta o dia inteiro a Rádio Fronteira.
0: Rapaz.
2: Não vê eles falar uma mentira no programa.
0: Não é possível.
2: Agora vem esses mentirosos aí só pra atrapalhar o programa, só pra mentir.
0: Nossa senhora.
2: Aí não dá, né?
0: Barbaridade.
2: Vamos ter que mudar pra outra.
0: É verdade. É. Como é que o meu psiquiatra falou? Respira fundo, toma 3 tarja preta e fica tranquilo. Puxa 3 vezes o ar. Ô, seu Mário e a Dona Ivone, um abraço, seu Mário e a Dona Ivone. Um abraço pro Paulo, vizinho deles lá. Tudo bom aí?
3: Boa tarde, Clóvis.
0: Boa
3: Estamos
0: tarde.
3: Na escuta. Eu vou contar uma história da pescaria de final de semana. Pescar no Rio Lontra, daí pra pegar, jundiar a carga limpa.
0: Ali,
3: tem que... colocar o anzol no meio das pedras.
0: Esse é o amigo Alexandre. O Alexandre.
3: De varinha. Uhum. E daí coloquei umas pedraiadas que tinha ali no Lontra. Uhum. E de repente puxou. Uhum. Puxou com uma força muito agressiva.
0: Forte.
3: Fui tirar o peixe e não passou entre as pedras.
0: Uhum. Meu Deus.
3: Aí pensei, o que eu vou fazer agora? Aí amarrei a linha no... numa raiz de uma árvore que tinha na barranca. Uhum. E corri, quando avistei uma casa, fui lá pedir uma marreta emprestada. E o cara tinha aquelas marretas grandes.
0: Aí
3: desci com a marreta, fiquei uns 40 minutos batendo aquela pedra até que consegui romper a ponta da pedra. E
0: pedra
3: veio o peixe, tamanho do Jundiaus.
0: Meu Deus.
3: Pesei, quando cheguei em casa, deu 10 quilos e pouco. Não tem a foto porque já...
0: comeram?
3: Comemos ele, mas...
0: nossa,
3: era muito
0: pia.
3: Grande o bicho velho.
0: O Alexandre...
3: era peixe criado nas pedras ali.
0: O Alexandre, eu acho que é o maior do Lontra que tu pegou, viu? O maior peixe, o maior jundiado do Lontra que tu pegou. Calculo eu, né? Não sei. E os mais grandão... escapou. Meu Deus. 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Tá bom? 6h29, corre lá no Luiz.

0: 6h32 já, 6h32. Vai lá, ó, instalando os refletores. No clareados que vai. Meu, vai clarear a comunidade barra. Da barra, né? 1800 metros. 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Bom, Galdiano, um abraço pra ti ali, Pia. Agora pode ficar tranquilo, vocês da barra ali, que o Galdiano vai estar lá. Uns refletores lá que vai clarear, vai ficar dia. Indo pra Cascavel. Tá indo pra Cascavel, Marcelo. Boa viagem, meu guri. Boa viagem pra você, viu? Abraço pro Lauria Nega, o Zé Godinho também, o Serjão. O Serjão, tu viu os vinhos do Zoanás ali, Pia? Coisa boa, né? Isso é bom demais. O Ronsani, o Jauri, também estão ouvindo o programa. Deixa eu mandar um abraço aqui pra Dona Inês. A Dona Inês e também seu Hélio, lá da linha S. Não sei se vocês estão ouvindo o programa por lá. O Marinho, um abraço, Marinho. O Marinho disse que escutava o nosso programa, né? O pai Marinho e a mãe. Um abraço aí. 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E aí, Jacó? Essa aqui ou não? 6h35. Ô, produção, tem que dar uma caprichada ali, viu? Ó, mais um ouvinte aí tá abandonando nós hoje. O Gilmar Pedroso. O seu Constantino Teles lá abandonou, falou que não vai mais ouvir. Agora mais o Gilmar. Teve outra mulher ali que pediu música, falou se não tocasse ela ia abandonar. Tá feia, viu, produção?
1: Por favor.
0: Dá uma caprichada ali.

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11: 6h48, meu amigo Omar. Omar, como é que tá aí, bicho velho? Um abração pra você, viu? Tá voltando pra realeza, bicho velho. Omar, um abraço. De bom. O Alduir também tá na audiência. Valeu, Alduir. É hora de voltar pra casa, né, piazada? Descansar que amanhã tem mais. Um abraço, Solange Vieira, sempre na escuta. Um abraço pra vocês aí, família Vieira, tá? Olha lá, ó, agora vai clarear a barra, viu, Galdiano? Agora sim, agora botei fé.
12: Deus o livre, né, Clóvis? É. Mas então agora eu perdi mais um
11: Cê
12: ouvinte,
11: foi,
12: né?
11: Homem, agora tô, lascou. Agora tô lascado.
12: Temos uma situação difícil, né?
11: Eu não sei, deixa.
12: Agora fiquei com a orelha atrás da purga, né?
11: É.
12: Mas também o homem tem razão, né, Clóvis? Os caras só mentem.
11: Deus o livre, né?
12: Que nem diz, tu tem que suspirar fundo, só escutar. Não dá tirar a razão dele.
11: É verdade. Tem um ali do São Jorge, deixa. Meu Deus do céu. Ele apara os caras no meio da mentira.
13: Boa noite, Clóvis.
11: Boa noite, Reinaldo Perão.
13: Brasília, como é que tem?
11: Estamos bom, homem.
13: Terça-feira.
11: Graças a Deus.
13: Chave de ouro, fechema, terça-feira. A hora que sobrar um tempinho aí, roda uma música. Ofereço pra todos que estão na escuta do programa. Um abração aí, fique com Deus.
11: Um abraço também pra você, Reinaldo. Ó, os que estão mandando mensagem ali, a gente tá salvando o nome aqui. Sexta-feira, gente, tem mais uma caneca personalizada, tá? 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
14: Boa noite. Não adianta, você não toca as fica quieto, né?
11: Braço, não, mas tá ouvindo ali, né, seu Constante? O importante é ouvir o programa, seu Constantino. Nossa, 6h49 já. Agora que eu anotei ali que é 6h49. Tá na hora de nós ir embora, quase. Calunga!

Brasília que deu um pique de energia. O que nós vamos se incomodar nesse verão, gente? Vai ser pouco. Já deu uma esquentadinha, já tá assim, né? Barbaridade. Tô falando, tá fraquinho os cabeamentos aí, viu, Copel? Fraquinho os cabeamentos. Ô, Nedia Toschi. Tá ouvindo o programa aí ou não? Ô, Marildo! Fala comigo, Marildo. Tu não vai mudar de rádio também, né, Marildo? Meu Deus do céu, daí complicou a vida da gente aqui, né? Barbaridade. Vou tocar um aqui, mas o povo não quer a caneca do Café e Viola Vitrolão ali, né? Ah, mas é bonita a caneca, viu? Tá lá no grupo lá do Café e Viola Vitrolão lá. Um vídeo da caneca. Caprichada. Tá bonita essa caneca. Não, vou pegar uma pra mim.

0: Ô Pedrão, dona Ira, não, essa semana é só mandar mensagem ali. Mandar mensagem ali, nome completo, né? No zap da rádio ali que já vai estar concorrendo a nossa caneca. E bonita caneca, viu? Tá ali no grupo ali. Ô, o seu. Ô, Pezão. O Zé quer uma música, qualquer música, né? Ele quer qualquer música, Zé. Qualquer música. Ofereceu uma música bem bonita pra minha mãe, a dona Lina dos Santos. Pessoal da linha Brasília, um abraço pra vocês da linha Brasília aí, viu? Um abraço pra Maria. Pessoal da linha Brasília, o Viventinho.
1: É um perigo falar de mulher. 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
1: Ô, Rogério Zanato, um abraço, guri.
2: Olha lá, ó. Ô, Galdiano, então, será que a hora que tu ligou ali não deu interferência, Pia? Caiu a luz aqui? Porque às vezes dá um impacto, né, Pia? Eu acho que foi isso, Galdiano. A hora que tu ligou as luzes ali, Galdiano, desligou aqui. Mas agora tá tudo certo, Pia. Agora já alinhou, né? Agora já deu uma alinhada.
3: Mas é mesmo, Cláudio. É. Então paremos com essa conversa, né? Uhum. O pessoal acha que não é verdade, mas é tudo verdade. É, que nem amanhecer, tu vai ter o teu programa, o Café e Viola, aí. É tudo verdade.
2: Exatamente.
3: É tudo verdade. É mesmo. Fui num lugar aí, mas me carcaram umas 3, 4 mentiras hoje, fiquei tonto também. É. Mas é mesmo, capaz, não, não existe. É aí mesmo. Quem quiser escutar, que escute. Quem não quiser escutar, que saia de fora, né?
2: 7-1, meu Deus do céu, estamos atrasados. Barbaridade, então essa interferência, Galdino. Mas agora tá tudo certo. Agora já alinhou, Pia. Já deu ali a luz, né? Agora tá tudo certo. Agora já tem luzes lá no Galdino. É. Agora dá até pra carninha porco de noite, né, Galdino? Exatamente. Não, Celita, eu ia contar ali. Hoje não dá mais tempo, né? Estamos invadindo o programa dos outros. Uma vez que eu fui pescar no Cotegipe, ali que deu uma seca muito braba. Já tava nos quase 3 meses de seca ali. Eu vou contar essa aí da seca. Ou deixa, me lembra ali que eu vou contar essa da seca. E nós vamos pescar. É. Mas hoje não dá mais tempo, temos que ir embora. 7-2. Obrigado pela audiência, pelo carinho de vocês. Ó, tô falando igual o cara do Mambuca, já difícil. Difícil. Tchau. Saúde e paz. Vai ficar essa aqui, a do JG. Mas o JG não tá ouvindo. Acho que nem vai dar tempo de tocar. É isso.

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9: Fala, meu amigo, minha amiga. Bora começar mais um Violada Sertaneja. Que prazer estar com você novamente, com música raiz, história, curiosidade e aquelas modas que fazem parte da vida de quem gosta do sertanejo de verdade. Eu sou o Deluca e a partir de agora, vem comigo.
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9: Hoje, dia 18 de agosto, Dia Mundial da Libertação Humana, Dia do Estagiário e Dia da Revolução Cultural. Datas que lembram a importância de aprender, conquistar espaço e valorizar a cultura. E por aqui, a nossa cultura vem embalada pela viola. Aumenta o som, fique comigo, porque o Violada Sertaneja já tá no ar. E a primeira moda de hoje é Pena Branca e Chavantinho, Romaria, uma das grandes obras de Renato Teixeira, música que foi escrita em 74 e ficou guardada por um bom tempo e ganhou projeção nacional em 77 quando Elis Regina decidiu gravá-la. E depois disso, virou uma das canções mais regravadas da música brasileira.
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0: Fechando aqui o primeiro bloco de hoje, a primeira sequência, João Mineiro Marciano com Errados. Ó, tem música que nasce em um tempo, mas parece que pertence a todos os tempos, né? E Romaria é assim, viu? O patrimônio da nossa música. E tem muito som, muita música pra gente curtir juntinhos aqui na programação do nosso Violada nessa terça-feira. Segura aí que é rapidinho, daqui a pouquinho tem muito mais.
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3: 7h22.
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0: Estamos de volta por aqui, esse é o nosso Violada e agora a gente abre com Tinoco, o clássico Beijinho Doce. A composição é do Nhô Pai, foi gravada pela primeira vez lá em 1945 pelas irmãs Castro e depois atravessou gerações em gravações de grandes nomes da nossa música brasileira. Tinoco também ajudou a manter essa canção viva, mostrando como o repertório caipira passa de artista para artista sem perder a beleza. Bora! Bora!

0: E para encerrar, Renato Teixeira, a participação do Sérgio Reis, cabecinha no ombro. Olha que beleza, gente. Uma moda de décadas atrás continua chegando ao coração de quem ouve hoje. Isso é música, viu? Isso é raiz. É o nosso Violado e daqui a pouquinho a gente continua.
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3: 7:35.
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0: Primeira música desse bloco é Canário e Passarinho com Gêmeos. Canário e Passarinho eram irmãos que começaram ainda muito jovens trabalhando na lavoura de café antes de encontrarem espaço na música. E a dupla fez parte da geração que ajudou a modernizar o som caipira sem abandonar aquele jeito de contar histórias do interior. O Gêmeos também deu nome a um dos discos da dupla, lançado lá no começo dos anos 60. Roda o bloco aí.
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0: E fechando essa sequência, Altemar Dutra, participação do Christian Ralph com Que Queres Tu de Mim. Daqui a pouquinho eu já volto, hein? Essa mistura de gerações deixa o nosso repertório tão rico, né? Cada artista coloca sua voz, mas a essência sertaneja tá ali, rica. E como a gente gosta de ouvir, né, gente? Daqui a pouquinho eu já volto, já trazendo mais uma sequência boa.
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0: Violada continua e agora tem Lourenço Lorival com Chega de Tantas Promessas. Essa música apareceu no repertório da dupla lá no fim dos anos 90 e mostra uma característica forte da música sertaneja. Não falar apenas de romance ou saudade, mas também trazer o olhar do povo para aquilo que acontece no nosso dia a dia. E o sertanejo quem conversa com quem está do outro lado do rádio, viu?

0: E quem encerra esse bloco são as irmãs Galvão com Prisioneira. Viola também sabe ser retrato do seu tempo, viu? E quando a canção fala a língua do povo, ela fica marcada pra sempre. Daqui a pouquinho a gente já volta com mais Violada.
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3: 8:02.
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2: E a primeira moda agora é Carreira e Carreirinho com Peito Sadio. Essa é uma composição do Zé Carreira e uma das modas mais lembradas do repertório da dupla. É daquelas histórias contadas em versos, no estilo das antigas modas de viola, que prendem a atenção do começo ao fim e fazem o ouvinte imaginar cada cena. É aquela história contada, né? Roda o bloco.

0: 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Olha, finalizando esse bloco com Dino Franco e Marina Franco, Festança em Brasília, pra fechar mais uma sequência. Trem bom demais, viu? Música caipira tem esse poder, né? A gente não escuta só com o ouvido, não, escuta com a imaginação. E daqui a pouquinho eu já volto com muito mais.
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3: 8:15.
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0: Vamos abrir agora com Mato Grosso Matias, Espinhos da Vida. Essa canção mostra um lado importante da trajetória da dupla, de gravar modas de conteúdo forte, mantendo aquele equilíbrio entre o sertanejo romântico e o sertanejo raiz. E essa música ganhou nova força lá em 2011, quando entrou no projeto Duas Gerações, aproximando fases diferentes da carreira da dupla. Roda o bloco.

0: E pra fechar esse bloco, André e Andrade, Cama Fria. Olha, daqui a pouquinho eu já volto já trazendo mais uma sequência boa. Muita saudade, muita música. Eu agradeço de coração a sua companhia nessa terça-feira.
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3: 8:28.
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0: Primeira música da sequência agora é Felipe Falcão com Dói. E a curiosidade está nos compositores. A música é assinada por Edson e Hudson e Pedro Paulo. Três nomes também deixaram sua marca como intérpretes e compositores do sertanejo.
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0: fechando essa sequência, Delay Dorivan com Cachorro Valente para finalizar a penúltima sequência aqui do nosso Violada dessa terça-feira. E segura aí que a prosa segue, hein? Boa demais, logo depois do intervalo.
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3: 8h41.
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0: E abrindo o nosso último bloco, Rio Negro e Solimões com Porta do Mundo. Essa música foi lançada pela dupla lá em 2002, trazendo de volta essa música linda, que já passou pelas vozes de tantos artistas, né, em todo o nosso país, e contando essa história maravilhosa. Bora curtir e matar a saudade?

0: E quem encerra o nosso Violada de hoje é a Sula Miranda, Cristal de Caminhoneiro, para a gente finalizar mais uma edição. Obrigado de coração pela companhia. Hoje nós tivemos música boa, histórias de compositores, artistas que fizeram época e moda que segue viva na nossa memória. Que Deus abençoe a sua casa, sua família, todos os seus caminhos. Eu sou Deluc e amanhã tem mais viola, mais curiosidade, mais modão. Daquelas que deixam marca no nosso coração, viu? Violada Sertaneja, aqui é a raiz, aqui é sentimento. Fica com Deus e até amanhã. Valeu!
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3: Olá, boa noite.
4: Boa noite para você que nos acompanha em todo o país.
3: Sexta-feira, 14 de agosto de 2026.